0: trilha de Copa.
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5: 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Obrigada pela sua sintonia na 97.1 FM. Música da melhor qualidade, você ouve aqui, na Noite Educativa. E agora a gente vai no balanço de Luciana Mello, da Cor do Pecado.

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0: Fechando a sequência aqui na Educativa, Zélia Duncan com a participação de Alberto Continentino, Pontes no Ar. Continue sintonizado, eu já trago mais música para você.
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2: Olá, eu sou o Diego Tirri e agora começa mais um Minuto de Educação, o boletim diário sobre a educação pública no Paraná. O estado do Paraná realizou um investimento recorde de R$ 54 milhões de reais na compra de alimentos orgânicos para alimentação escolar da rede estadual em 2025. O valor, aplicado pelo governo do estado por meio do Fundepar, é o maior da série histórica da alimentação orgânica escolar no estado, iniciada em 2011. Na Semana dos Orgânicos, celebrada nacionalmente entre 24 e 29 de maio, os dados dos cinco primeiros meses de 2026 já contabilizam mais de 23 milhões de reais investidos e 2.220 toneladas de alimentos orgânicos distribuídos às escolas estaduais. Atualmente, a rede estadual oferta diariamente 1,5 milhão de refeições. E este foi o Minuto da Educação de hoje. Você também pode nos acompanhar nas redes sociais. O endereço é educação.pr.
0: Você está curtindo a Noite Educativa comigo, Marilena Chociai. Música de qualidade na sua segunda-feira é para começar bem a semana, né? Trazendo para você agora o som de Roberta Sá, Pavilhão de Espelhos.

0: Para fechar nossa noite educativa desta segunda-feira, Nação Zumbi, um sonho. Eu sou Marilena Chociá e encerro a minha participação por aqui, desejando para você uma ótima semana. Quem está chegando para te fazer companhia é a Ellen Andrade e o Paraná Sessions. A gente se encontra novamente amanhã. Até lá!
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4: 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Assista a segunda parte deste bate-papo, já disponível pelo canal do YouTube Ame-se_PR.
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7: Boa noite, Curitiba! Que bom estarmos juntos nessa segunda-feira, nesse dia 8 de junho. Eu, Ellen Andrade, vou te fazer companhia na próxima hora e juntos nós vamos curtir o som que nasceu aqui no nosso estado. Um som paranaense, assim como a gente, então, se prepara, porque a seleção de hoje está incrível. É o nosso Paraná Sessions que chega e chega muito bem com Karime Haas, ela que é curitibana e vai cantar pra gente Vou Partir.

Que delícia poder ouvir a Amanda Lira aqui no nosso Paraná Sessions. Ela cantou sem reclamar e a gente segue assim, ó, ao som que é de melhor no nosso estado. Educativa, sua melhor companhia. A música não para, não. Nosso Paraná Sessions está especial demais e eles não poderiam faltar. Tá na hora de ouvirmos Senhor Banana com Encontrar.

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3: A proteção de dados é uma das prioridades do governo do Paraná. E a Celepar trabalha diariamente para garantir a segurança das informações que circulam nos sistemas públicos. Com a crescente digitalização dos serviços, é fundamental evitar acessos indevidos, ataques cibernéticos e tentativas de fraude. Para isso, a Celepar utiliza soluções modernas de cibersegurança, como criptografia, monitoramento em tempo real, autenticação reforçada e sistemas que identificam comportamentos suspeitos automaticamente. Essas ferramentas ajudam a proteger cadastros, documentos digitais, transações e comunicações internas. Além disso, equipes especializadas acompanham continuamente possíveis ameaças, realizam testes de vulnerabilidade e orientam os órgãos sobre boas práticas de proteção. Tudo isso garante que os serviços digitais do Estado sejam confiáveis e que os dados do cidadão permaneçam seguros. O Tec em Pauta de hoje fica por aqui. Até a próxima.
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0: Educativa, sua melhor companhia. As noites de segunda são mais especiais porque a gente tem esse momento aqui de curtir o som que nasce no nosso estado e agora tem ela, Maíra Brito, cantando Não Importa.

0: Simonami cantando Caçador de Mim aqui no nosso Paraná Sessions.
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0: Educativa trazendo para você no nosso Paraná Sessions o som que nasce aqui no nosso estado. E esse som que a gente vai ouvir agora é o Gil Gabriel, num álbum que ele fez especialmente dedicado ao Tatara. E ele vai cantar Manhê.

0: Pietro cantando Uma Mentira para fechar em grande estilo aqui o Paraná Sessions dessa noite de segunda. Não fica triste não, porque semana que vem tem mais. Toda segunda, às 10 da noite, eu, Ellen Andrade, tô aqui te esperando com uma hora só com o som que nasce aqui, dentro do nosso estado. Te espero na próxima segunda e amanhã cedinho, é claro, no nosso Manhã da Educativa. Continue com a gente.
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3: Caro ouvinte, você nunca teve a curiosidade de saber por que costumamos dizer que o fruto da oliveira é azeitona e não oliva? Afinal, o azeite é feito da azeitona ou da oliva? Então, o que é azeite de oliva? Feita a confusão, vamos tentar esclarecer. Azeitona e oliva são a mesma coisa, o mesmo fruto. Só que uma palavra, azeitona, vem do árabe e a outra, oliva, vem do latim. Na evolução da língua, percebemos o uso alternado de uma e outra formas. E oliveira é a árvore que produz esse fruto. Observe a expressão azeite de oliva e não azeite de azeitona.
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6: Bom dia, hoje é um novo dia aqui na 97.1. Desejo que esse dia seja excepcional para você e nada melhor do que começar com música de qualidade como fundo musical aqui na Educativa 97.1 FM. Eu sou o Tobias de Santana, espero que esteja tudo bem com você. Seguiremos juntos até às 7 horas da manhã, navegando nesse mar seguro das belas canções da madrugada. E para iniciar, vamos começar com Almério, Eu Queria Ter Uma Bomba.

0: Você ouviu Desassossego com Mariana Volker.
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0: Agora quem chega é a banda Nenhum de Nós, Amanhã ou Depois.

0: Você curtiu Guilherme Arantes, Sob o Efeito de um Olhar.
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4: Migrar é um direito de todas. Quando uma mulher sai do seu país à procura de novas oportunidades, é necessário que ela encontre o acolhimento necessário para se reestruturar. A maioria delas vem acompanhada dos filhos menores e precisam de mais suporte. Emprego, casa, estudos e saúde básica são alguns dos benefícios que uma imigrante pode encontrar assim que chega no Paraná. Esse é o assunto do Ame-se, o podcast da mulher paranaense, que apresenta o seu último episódio da terceira temporada, com a continuação da história da venezuelana Yusmari Pérez, que chegou no Brasil à procura de uma vida melhor. Assista a segunda parte deste bate-papo, já disponível pelo canal do YouTube Ame-se_PR.
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0: Agora é a vez de Paulinho Mosca, interpretando Tudo Novo de Novo.

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0: Essa foi a banda Titãs, Enquanto Houver Sol.
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2: Olá, eu sou o Diego Tirri e agora começa mais um Minuto da Educação, o boletim diário sobre a educação pública no Paraná. O merendeiro Evandro dos Santos, do Colégio Estadual Cívico Militar Professor Vicente de Carli, em Francisco Beltrão, no sudoeste do estado, está entre os finalistas da terceira edição do concurso Melhores Receitas da Alimentação Escolar, promovido pelo Fundo Nacional de Desenvolvimento da Educação. A competição reuniu 2.983 profissionais de todo o Brasil e teve 262 inscritos no Paraná, o quarto estado em número de participantes. A receita finalista de Evandro é o iaque do chefe, que leva espaguete, couve, brócolis, cenoura, repolho, açafrão e pimentões. Os 135 finalistas agora seguem para a votação popular, que vai definir as 55 receitas vencedoras. E este foi o Minuto da Educação de hoje. Você também pode nos acompanhar nas redes sociais. O endereço é EducaçãoPR.
0: Madrugada Educativa trazendo Ana Vilela. Promete.

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1: Você ouviu Maria Rita interpretando Num Corpo Só.
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3: A proteção de dados é uma das prioridades do governo do Paraná. E a Celepar trabalha diariamente para garantir a segurança das informações que circulam nos sistemas públicos. Com a crescente digitalização dos serviços, é fundamental evitar acessos indevidos, ataques cibernéticos e tentativas de fraude. Para isso, a Celepar utiliza soluções modernas de cibersegurança, como criptografia, monitoramento em tempo real, autenticação reforçada e sistemas que identificam comportamentos suspeitos automaticamente. Essas ferramentas ajudam a proteger cadastros, documentos digitais, transações e comunicações internas. Além disso, equipes especializadas acompanham continuamente possíveis ameaças, realizam testes de vulnerabilidade e orientam os órgãos sobre boas práticas de proteção. Tudo isso garante que os serviços digitais do Estado sejam confiáveis e que os dados do cidadão permaneçam seguros. O Tec em Pauta de hoje fica por aqui. Até a próxima!
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1: Madrugada Educativa, música boa na madrugada. Eu sou o Tobias de Santana, seguindo com você até às 7 da manhã. Agora vamos ouvir a banda Vanguard, Sempre Que Eu Estou Lá.

0: Você ouviu Na Varanda da Liz, com Thier.
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0: Madrugada Educativa trazendo Preta Gil para você relembrar sinais de fogo.

0: Essa foi Rita Ribeiro, Românticos. 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
0: Agora vamos com Sempre Livre. Fui eu,

0: Esse foi Alceu Valença interpretando Girassol.
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3: No Ame-se desta semana, vamos mostrar que uma mulher imigrante não muda apenas de país. Ela também muda de idioma, de cultura e de vivências. Tudo em busca de melhores condições de vida, não apenas por si, mas pelos outros. E em muitos casos, ao migrar, a mulher deixa de trabalhar em sua profissão e para se restabelecer, é preciso muito esforço e novas oportunidades para lutar contra as dificuldades. Com a segunda parte do episódio com o tema Recomeço Forçado, a realidade das mulheres imigrantes no Paraná, o Ame-se finaliza sua terceira temporada com histórias reais e um bate-papo sobre os direitos da mulher estrangeira. Assista a segunda parte do episódio, já disponível pelo nosso canal do YouTube, Ame-se_PR.
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0: As cidades grandes possuem muitos atrativos, mas muita gente sonha viver em lugares mais tranquilos, uma paisagem bucólica, mais qualidade de vida. Um bom resumo desse ideal é a letra de Casa no Campo, de Zé Rodrigues. Nossa boa lembrança de hoje.
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0: A letra de Rodrigues recebeu música de Tavito e venceu o Festival da Canção de Juiz de Fora. Depois, ganhou a voz de Elis Regina, que eternizou a obra. Eu quero uma casa no campo, do tamanho ideal, pau a pique e sapê, onde eu possa plantar meus amigos, meus discos e livros e nada mais. Tudo isso é parte do sonho do poeta que estudou no Conservatório Brasileiro de Música e integrou com colegas do colégio o grupo Momento 4, que acompanhou e venceu com Edu Lobo, Marília Medalha e o Quarteto Novo o Festival da Record de 1967, com a canção Ponteio, de Edu Lobo e Capinã. Mas foi Casa no Campo que cunhou o termo rock rural, que colaria na imagem de Rodrigues e de outros companheiros de estrada, principalmente de Carlos Sá e Gutenberg Guarabira, com quem Zé formaria o trio Sá, Rodrigues e Guarabira, que criou e lançou o sucesso Mestre Jonas.
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0: Multi-instrumentista e multifacetado, Zé Rodrigues, além do trio, fez parte da banda Som Imaginário. Participou do antológico primeiro disco dos Secos e Molhados. Fez parte da banda Joelho de Porco. Alcançou grande sucesso na carreira publicitária, ganhou prêmio com a trilha sonora do filme Batman e Robin, roteiro e direção de Ivo Branco, e impressionou público e crítica com os livros Joabem, Diário de um Construtor do Templo, Zorobabel, Reconstruindo o Templo e Scan de Floyhack, O Fim do Templo. No documentário O Fabuloso Zé Rodrigues, disponível no YouTube, Toninho Vaz destaca a grandeza e pluralidade de Rodrigues, um músico que tocava todos os instrumentos. Júlia Rodrigues, companheira do cantor, lembra que ele era acima da média e falava fluentemente, além do português, 5 línguas, espanhol, italiano, francês, inglês e yiddish. Maurício Maestro, do Momento 4, relatou que Zé Rodrigues fazia naturalmente mais de uma coisa ao mesmo tempo. Aquiles, do MPB4, ressaltou a fração de Rodrigues que pendeu para a literatura como algo espetacular. Um grande escritor, resumiu.
7: E não fazem mais de 4 semanas que eu estou na estrada.
0: Luiz Sá, membro do lendário Sá, Rodrigues e Guarabira, falou sobre o profissionalismo do compositor-cantor, sua pontualidade, organização e competência como arranjador. Grande contador de histórias, de piadas e de deliciosas inverdades, testava com frequência o poder de persuasão da sua capacidade criativa e costumava brincar repetindo o lema: se não é vero, é bene trovato. Produzindo discos, fazendo jingles, cinema, trabalhando no teatro, erguendo musicais como os de Cláudia Raia, Rodrigues foi o tempo todo um gigante. Amigos e familiares dizem que a primeira morte de Rodrigues foi quando Elis Regina partiu, em 1982. A esposa, Júlia Rodrigues, conta que o artista desmarcou os shows e não mais cantou em público por mais de 20 anos. A segunda morte foi na partida do amigo Tico Terpins, em 1998. O coração de Rodrigues surpreendeu deixando de bater quando todos sabiam que havia muita essência e ritmo bom ainda ali. Ele nos deixou de uma forma diferente da que um dia imaginou, quando escreveu um texto engraçado que está no documentário O Fabuloso Zé Rodrigues, mas com um trecho nem tanto assim, que refletia sobre a morte com a mesma grandeza com que viveu a vida. Ele escreveu, abre aspas, há alguns anos, gostaria de ter a causa mortis preferida do meu pai, mas hoje, não mais. Pode ser fulminante ataque cardíaco dentro da minha biblioteca, perto o suficiente da família e dos amigos, mas afastado o bastante para que, alertado pelos cachorros da casa, já me encontrem morto, com um sorriso nos lábios. Fecha aspas. Eu sou Tobias de Santana. Que tal? Vamos ouvir Casa no Campo com Zé Rodrigues?
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0: Essa foi Mariana Aidar com Te Faço um Cafuné.
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0: Madrugada Educativa, música boa na madrugada. Eu sou o Tobias de Santana, seguindo com você até às 7h. Agora vamos ouvir Fernanda Takai interpretando Estrada do Sol.

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1: Essa foi Ana Carolina, O Que É Que Há. 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
2: Olá, eu sou o Diego Tirri e agora começa mais um Minuto de Educação, o boletim diário sobre a educação pública no Paraná. O Instituto Paranaense de Desenvolvimento Educacional, o Fundepar, publicou o edital número 669 de 2026 para registro de preços destinado à futura aquisição de refeições e alimentos congelados voltados ao atendimento de escolas da rede estadual de ensino. O pregão eletrônico é um dos primeiros do Brasil com abrangência estadual voltado exclusivamente à alimentação escolar inclusiva para estudantes com restrições alimentares. O investimento máximo inicial previsto é de R$ 8.800.000, contemplando itens específicos sem glúten, sem lactose e opções veganas. O edital tem validade de um ano, podendo ser prorrogado por igual período. E este foi o Minuto de Educação de hoje. Você também pode nos acompanhar nas redes sociais. O endereço é EducaçãoPR.
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1: Agora é a vez de Ney Lisboa, para te lembrar.

0: curtimos o Rei Roberto Carlos. Eu te amo, te amo, te amo.
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2: Observe esse texto de Rui Barbosa. Abro aspas. Não os venci. Venceram-me eles a mim. Fecho aspas. Note como esse reforço do pronome objeto, me, com o pronome oblíquo a mim, correspondente, torna-se surpreendentemente vigoroso. Outro exemplo, colhido do padre Antônio Vieira. Abro aspas. Paguem as custas de sua ambição e sirva-lhes a eles de castigo. Fecho aspas. Sirva-lhes a eles. Outro exemplo. Que me importa a mim tanto dinheiro? Trata-se de pleonasmo, não apenas aceitável, mas como fator de embelezamento da frase.
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0: Agora você ouve Desinibida com Tulipa Ruiz.

0: Esse foi o recado de João Bosco, meu bem querer. 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
0: Você agora ouve Asas com Mascavo.

0: Essa foi Leila Pinheiro, Coisas do Brasil.
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2: Olá, eu sou o Diego Tirri e agora começa mais um Minuto de Educação, o boletim diário sobre a educação pública no Paraná. O estado do Paraná realizou um investimento recorde de R$54 milhões na compra de alimentos orgânicos para alimentação escolar da rede estadual em 2025. O valor, aplicado pelo governo do estado por meio do Fundepar, é o maior da série histórica da alimentação orgânica escolar no estado, iniciada em 2011. Na Semana dos Orgânicos, celebrada nacionalmente entre 24 e 29 de maio, os dados dos 5 primeiros meses de 2026 já contabilizam mais de R$23 milhões investidos e 2.220 toneladas de alimentos orgânicos distribuídos às escolas estaduais. Atualmente, a rede estadual oferta diariamente 1,5 milhão de refeições. E este foi o Minuto da Educação de hoje. Você também pode nos acompanhar nas redes sociais. O endereço é educação.pr.
0: Agora quem chega é Raquel Reis, interpretando Lovezinho.

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0: Esse foi Zé Cabaleiro trazendo Telegrama.
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8: Agora você fica com Caetano Veloso, Qualquer Coisa.
9: Esse papo já tá qualquer coisa.

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1: E essa foi Malu Magalhães, Velha e Louca. E assim estamos finalizando o nosso passeio pela madrugada na Educativa. E com tanta música boa, passou, foi rápido demais. Mas é sempre uma honra ter a sua nobre companhia aqui para curtir música boa na Educativa. Eu sou o Tobias de Santana, deixo você sempre em ótima companhia. Vem aí Eureka! E logo depois você não pode perder o Jornal Paraná Agora, primeira edição. Mas temos aquele encontro marcado hoje à meia-noite para um novo passeio musical na madrugada. Aguardo você. Um ótimo dia e um fraterno abraço.
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5: Terça-feira no ar, professor Toniolo. Marcelo
6: sempre
5: Toniolo
6: bem
5: conosco, professor Osvaldo Siqueira.
7: Olá, tudo bem, meus
5: maravilha
7: amigos?
5: Maravilha, amanhã debate, hein? Debate, senhores. Assembleia Legislativa debatendo amanhã os debatedores Nota 1000 na sua quinta edição. Primeiro confronto, Colégio Estadual Safel. Santa Felicidade enfrentando quem? Colégio São Cristóvão de São José dos Pinhais. Segundo confronto, Colégio João de Oliveira Franco contra o Colégio Benedito João Cordeiro. Terceiro confronto, Colégio Estadual do Paraná e Colégio Marechal Cândido Rondon. Quarto confronto, Colégio Arlindo Amorim enfrentando o Colégio Mazaroto. E em seguida, João de Oliveira e Emílio de Menezes, depois CEP e professor José Guimarães, Arlindo e Padre Cláudio Morelli, Benedito e Emílio de Menezes, professor Guimarães e Marechal Cândido Rondon, Cláudio Morelli e Mazaroto. Nove debates.
7: Opa.
5: Amanhã inteira na Assembleia, senhores.
8: Nove debates.
7: E um abraço para o Cláudio Morelli, que é a minha casa.
5: Então vai competir na quarta-feira. Tem que dar um
7: se
5: jeito
7: puder ir, estarei lá.
5: Certamente, tem que aplaudir. Senhores, então estamos na caminhada, vamos ver o que acontece nessa semana com a prorrogação das inscrições do Exame Nacional, se isso vingará ou não vingará necessariamente, mas a caminhada é a preparação para o Enem. Observando que a partir disso nós já estamos caminhando para 5 meses da prova do exame. 5 meses. É possível se organizar? É. É possível planejar estudos? É. Você tem aí pelo menos 20 semanas. Dá.
8: É. Porque o tempo passa rápido.
7: Passa.
8: Nós já estamos na metade do ano.
5: Bom, exatamente.
8: Né? É, parece que foi ontem, até eu vi um poeta que diz assim, parece que foi ontem que era 2 de janeiro, já estamos em junho, né? E fui ao mercado e encontrei panetone.
5: Né? Já tem panetone.
7: Bom, agora tem panetone o ano inteiro, né, galera? Agora tem panetone, tem esse mercado é que tem panetone o ano inteiro.
5: É, e você fica só imaginando o seguinte... Quantas substâncias químicas tem ali dentro para que o negócio fique conservado esse tempo todo. Ele e uma múmia, né? Assim, sai do sarcófago, sai o panetone em forma de sarcófago. Exatamente isso. que temos para hoje, professor Oswaldo? Para quem está nos levando de carona
7: hoje,
5: nesse
7: senhores,
5: momento? Abrindo o dia.
7: Em 1967, pode dizer, você estava
5: não,
7: aí, professor.
5: Não, você estava, sim. Você estava. Porque você já estava com o Estatuto do Idoso debaixo do braço nessa época.
7: E para com isso.
5: Sim, você já estava com ele.
7: 1967, na Guerra dos Seis Dias, Toniolo, foi neste dia que os israelenses capturaram as colinas de Golã. Né? Lembrando que nesta Guerra dos Seis Dias, os israelenses eles capturam a Península do Sinai e também a Faixa de Gaza. Né? E lutando contra uma coalizão de Egito, Jordânia e Síria. Né, que é justamente uma ação israelense de busca de territórios, né, em que eles vão justamente buscar todos esses territórios e depois, no decorrer dos anos, terá que, a partir de acordos com a ONU, ir devolvendo.
5: Sem dúvida.
7: Boa parte, né? Mas nunca deixando de todo, né?
8: É.
7: Porque até hoje nós temos uma parte da Cisjordânia, por exemplo, que é ocupada por colonos israelenses, né? assim como o norte.
5: A situação que estamos vivendo nesse ano, e alguns alunos perguntam sempre, será que isso pode ser questão de redação, o conflito envolvendo Estados Unidos, Israel contra Irã? Não, dificilmente isso acontecerá, porque os temas são sempre situações, problema do Brasil. Claro que o Brasil é afetado colateralmente pelo preço dos combustíveis. E nós sabemos disso, porque basta entender, o problema surgiu, a guerra surgiu, e simplesmente o preço do combustível no Brasil explodiu. Curiosamente, agora, na última semana, houve uma redução no preço do combustível, da gasolina sobretudo, mas eu não vi absolutamente nenhum posto diminuindo, com raras exceções, é claro, mas a maioria se manteve assim, com olhar de paisagem. Aumentou, vamos aumentar já. Agora, baixou. Não, tudo bem, baixou. Vamos aguardar. Que bom que baixou.
7: É, mais é que precisa tempo para baixar. Para subir, não precisa.
5: Não precisa nem um segundo.
7: Não precisa nem... comentou que talvez aumente.
5: Pronto, aumentou, mas para reduzir, não. Então, infelizmente... E aí, quando você critica, sempre a resposta é, mas a culpa é da refinaria. A refinaria diz, mas a culpa é da Petrobras. Mas, espera aí, mas nós baixamos o preço, então a culpa não é nossa.
7: Eu acho que foi a borboleta que bateu asas no Japão.
5: Com toda certeza. Pois é, mas é esse momento que estamos vivendo.
7: É a teoria do caos aí pura.
5: É bom que o estudante esteja a par disso, né?
8: É a atualidade, mas para esse tema de redação, não.
5: As ferramentas estão em mãos. Quais são as ferramentas? Simulado Federal, nós comentamos na semana passada. Se você perdeu os programas, procura ouvir, por favor. Dá uma chegadinha na rádio, veja se você consegue.
8: E entrar no núcleo do concurso, verificar a prova, já dar uma olhada, resolver a prova antes de qualquer
5: nc.fpr.br. Fácil. nc.fpr.br. Dê uma olhadela no simulado. Faça o simulado, dura que ele vem com resposta, já está com resposta.
8: Mas
5: tem que pedir que outra pessoa baixe a prova e retire as respostinhas, porque ela já vem com uma setinha indicando. Mas as duas redações não têm resposta, tem que fazer. Então fica esse registro. E quanto ao exame nacional, é a preparação mesmo nesses 5 meses de trajetória. Certo, senhores?
8: No mínimo ler a prova ali, o simulado da Federal, que isso é muito importante.
5: Eu permaneço em Santa Felicidade essa semana toda, com esse abraço especial aos colégios de Santa Felicidade. E vamos em frente. Certíssimo, senhores?
7: Certíssimo.
5: Será que amanhã Laércio vem?
8: Vem.
5: É provável.
7: Né? Acho brabo o teu caso.
5: É isso aí. Até amanhã. Isso aí. Até amanhã, professor Oswaldo. Até amanhã, professor Laércio. Até amanhã, Joacir. Você que nos leva de carona. Tranquilidade, hein? Grande dia. Aproveite o mês de junho.
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1: Olá, um bom dia para você. Agora são 7h01. Seja muito bem-vindo, seja muito bem-vinda ao Paraná Agora, primeira edição desta terça-feira. Hoje é dia 9 de junho de 2026.
2: Bom dia, estamos em rede pela TV Paraná Turismo, também pela Rádio Educativa 97.1 FM e a M630 e também ao vivo pelo YouTube.
1: Friozinho, tempo de festa junina e eu te pergunto, hein, que tal fazer um arraiá na sua casa, hein? Só para os mais próximos? Vai pesar no orçamento? Se você vive aqui em Curitiba, tem uma opção que pode te fazer repensar nesse assunto. Nós já vamos começar fazendo contato com o repórter Luan Azevedo. Ô Luan, primeiro conta pra gente, né? Onde você está e depois é possível fazer um arraiá junino economizando bem, hein? Bom dia!
3: Bom dia, Paty, bom dia, Gustavo e bom dia a todos. Olha, eu estou aqui em um dos armazéns da família de Curitiba, no armazém da Santa Felicidade. E a resposta é sim, dá para fazer um arraiá em casa sem assustar o bolso. Com a chegada das festas juninas, a prefeitura está promovendo mais uma semana da economia, com produtos que são a cara dessa época do ano. Quando a gente fala em canjica, pipoca, bolo de fubá e amendoim, o que mais chama atenção é o preço. A canjica de meio quilo, por exemplo, está saindo por apenas R$2,15. O amendoim descascado custa R$2,99. Já o milho de pipoca está sendo vendido por R$1,99. O fubá amarelo, que é um ingrediente tradicional que vai em bolos, broas, também pode ser encontrado por R$2,15, ou seja, com um planejamento simples dá para reunir a família e montar uma mesa típica, desembolsando bem menos. A ação segue até sábado e faz parte de uma estratégia da Secretaria Municipal de Segurança Alimentar para garantir alimentos de qualidade a preços mais acessíveis. Hoje o programa Armazém da Família conta com mais de 350 mil famílias cadastradas em Curitiba, beneficiando cerca de 1 milhão de pessoas. E é bom lembrar, as ofertas elas valem enquanto durarem os estoques. Paty, Gustavo, para quem já está pensando na decoração, na fogueira de mentirinha, as comidas típicas, essa é uma boa oportunidade para fazer essa festa tradicional caber no orçamento da família. Volto com vocês.
1: Obrigada, Luan, pelas informações. É isso mesmo, hein? Para quem estava aí querendo fazer o seu arraiá, agora tem uma oportunidade imperdível. Fica a dica, né? Agora são 7h04.
2: Bom dia para você que está sintonizado agora aqui na TV Paraná Turismo ou na Rádio Educativa. E bom dia também para você que nos acompanha pelo YouTube. Nesse momento temos imagens ao vivo da Ponte de Guaratuba, um amanhecer que promete um solzinho, me parece ali, Patrícia, com tá um
1: tons de laranja lá atrás, né? Olha só.
2: Combinando
1: apesar
2: com a gente, né,
1: combinando com a gente, tons de cor de rosa e apesar das nuvens pesadas ali, né? Mas quem sabe vem um dia de sol ali, né, Gustavo?
2: Com certeza. 16 graus no litoral paranaense nesse momento.
1: E olha só, eu quero agradecer demais a sua parceria, sua companhia aqui do litoral. Vamos dar um pulinho agora no oeste paranaense, vamos dar um giro até outra ponta do Paraná. Você está vendo aí imagens neste momento da Ponte da Amizade, Ponte da Amizade em Foz do Iguaçu. Por lá 16 graus agora, o dia ainda está amanhecendo, dá para ver, né, que ainda está bem escuro por lá, o amanhecer, olha. Tanto é que os carros estão todos ali com os faróis acesos ainda, né? Muita movimentação na aduana brasileira, muitos carros vindo do Paraguai direto para Foz do Iguaçu e também no sentido contrário. É o turismo de compras aí movimentando Foz nesta manhã. São 7h05, bom dia para você que está com a gente aqui no Primeira Edição.
2: Um levantamento chama a atenção para a relação entre atitudes do dia a dia e o câncer. De acordo com um estudo, alguns casos podem ser prevenidos, mas parte da população ainda não conhece fatores de riscos importantes, como a alimentação inadequada e o sedentarismo.
4: Fumar, consumir bebidas alcoólicas em excesso, manter uma alimentação de baixa qualidade e levar uma vida sedentária são hábitos que podem aumentar o risco de desenvolvimento de diversos tipos de cânceres. Mas uma pesquisa nacional mostra que muitos brasileiros ainda desconhecem a relação entre esses comportamentos e a doença.
5: Quando a gente fala de câncer, nem tudo é genética. Na verdade, a genética vai representar ali 10 a 15%. Os outros 90, 85% tem a ver com nossos hábitos de vida. E isso a gente pode modificar.
6: De acordo com o Instituto Nacional de Câncer, são estimados 781 mil novos casos da doença por ano no triênio 2026-2028, impulsionados por fatores como o envelhecimento da população e também o sedentarismo.
7: Eu acredito no exercício físico como precaução de várias doenças e principalmente o câncer.
8: Faz um bem danado para tudo. Qualquer tipo de doença, atividade física faz bem. Eu acredito muito nisso.
4: A pesquisa revelou que menos da metade dos brasileiros reconhece o sedentarismo como um fator de risco para o câncer. Especialistas alertam que a prática regular de atividade física, aliada a uma alimentação equilibrada e a redução de hábitos nocivos, pode contribuir para a prevenção da doença.
5: Um quarto dos brasileiros desconhece que existem fatores de risco para câncer. E para nossa sorte, esses fatores de risco são modificáveis. A gente pode mudar isso nos nossos hábitos de vida de maneira a prevenir o câncer. Basicamente, 5 coisas. Evitar o tabagismo, diminuir o consumo de álcool ou consumir o álcool com bastante moderação, evitar o sedentarismo, evitar a obesidade e o sobrepeso. E o quinto fator é o que nós estávamos falando antes, buscar exames que são ditos como preventivos ou de rastreio para o diagnóstico precoce de câncer.
4: Outra forma importante de prevenção é a vacinação contra o HPV, disponível gratuitamente na rede pública de saúde. O imunizante ajuda a reduzir o risco de infecções associadas a diferentes tipos de câncer, reforçando a importância dos cuidados preventivos ao longo da vida.
5: A faixa etária que a vacina do HPV é indicada é entre 9 e 14 anos. Então, uma dose de vacina é entre os 9 e 14 anos. Isso teve uma mudança em 2024, antes eram 2 doses, e a partir de 2024 passou a ser 1 dose. Como o programa do governo no começo não pegou muito, por desconhecimento, então o governo está fazendo uma extensão dessa campanha de vacinação até os 19 anos. Então, entre 15 e 19 anos é possível de fazer uma repescagem, vamos dizer assim, na vacinação para o HPV até o final do primeiro semestre de 2026. Essa é uma informação importante porque é uma vacina cara, efetiva, que previne um câncer bastante comum na população brasileira e dada de maneira gratuita pelo governo brasileiro.
1: Fica essa prevenção, esse alerta para você. Agora me conta uma coisa. Nessa época do ano, você já comeu uma fatia do bolo de Santo Antônio? Já? Ainda não? Bem, se você já provou um pedaço e quer comer mais, fique tranquilo, isso não é gula não, viu? Pelo contrário. Vamos fazer contato com o repórter Vinícius Carrasco, que vai contar para a gente mais detalhes sobre essa iguaria de festas juninas. Ô Vini, tem muita história nessa tradição aí, não é mesmo? Bom dia.
9: Bom dia, Patrícia. Bom dia a todos. Põe tradição e história nisso, viu, Patrícia? Mas antes de falar dessa tradição, a gente queria lembrar que esse bolo aqui, né, na Paróquia São Benedito, está sendo comercializado desde sexta-feira e vai até o dia 14, essa comercialização, né? Quem vai dar mais detalhes para a gente sobre o significado disso e o, né, como vai funcionar é o Padre Juarez Angel, da Paróquia São Benedito, aqui de onde nós falamos. Bom dia, Padre. Qual a expectativa de comercialização desses bolos?
10: Então, a expectativa é a venda de 3 mil pedaços, tá? Nesse período de uma semana.
9: E quantas pessoas estão envolvidas, né? Quantos voluntários estão envolvidos nesse trabalho?
10: Então, diretamente, temos 25 voluntários, né, que nós chamamos carinhosamente de boleiras, que são excelentes, têm uma mão abençoada e que faz algo muito saboroso.
9: Padre, esses pedaços estão sendo comercializados a quanto e devem ser revertidos para que finalidade?
10: Então, estão sendo comercializados a R$ 12,00. E a finalidade, né, a renda desse valor, junto da campanha da fraternidade, que é moradia digna, dar uma moradia digna a uma pessoa com vulnerabilidade.
9: Santo Antônio tem fama de santo casamenteiro e diz a lenda que quem encontrar essa medalhinha que o senhor tem aqui na mão, né, vai ser agraciado, padre. De onde vem essa fama? E é verdade isso mesmo?
10: Na história da igreja, a gente tem pouca realidade sobre isso. Santo Antônio teria ajudado uma moça que tinha que confeccionar um enxoval na época e não tinha um vestido. Então, ele deu o vestido de noiva. A partir desse acontecimento, torna-se, pela tradição popular, o santo casamenteiro.
9: E quem foi, né, Santo Antônio? Para quem nos assiste, o senhor explicar um pouquinho sobre ele e a relação também com São Benedito.
10: Bem, os dois ambos são franciscanos, da ordem de São Francisco de Assis. Santo Antônio tem uma oratória boa, teólogo, padre. São Benedito não é padre, ele é um irmão e ele é o santo, né, o protetor dos cozinheiros, né, o patrono dos cozinheiros. Ele faz da cozinha o centro do mosteiro. Santo Antônio, pela oratória, evangeliza, né, a pedido de São Francisco de Assis, os irmãos franciscanos. Ambos tremendo homens de Deus.
9: Padre, eu vou pedir para o senhor aproximar um pouquinho da nossa câmera, só para deixar o pessoal de casa um pouquinho com vontade aqui do bolo, da medalhinha também. Olha só, Patrícia, que coisa, né? E, padre, eu agradeço, então, a participação do senhor. Quem quiser, né, é só vir até aqui a paróquia.
10: Perfeito. Bem-vindos, ajudará a paróquia e ajudará também essa família em vulnerabilidade.
9: Tá certo, muito obrigado, viu, Patrícia? Só reforçando então, quem quiser, né, adquirir aí o bolo de Santo Antônio, pode ter todas as informações no Instagram da Paróquia São Benedito, que é @paróquiaçãobeneditocwb. O endereço é a rua Frederico Stadler Júnior, 441, aqui no Capão da Embuia. E tem ainda, né, o site da Arquidiocese de Curitiba, né, que é arquidiocesedecuritiba.org.br. Pessoal que quiser mais informações aí, né, sobre Santo Antônio, onde estão sendo vendidos os bolos nessa época, que são tradicionais, e tá aí o recado para o pessoal que acredita e que quer aí buscar a medalhinha para, quem sabe, né, realizar esse milagre, viu, Patrícia?
1: Olha, Vini, deixa eu te falar agora, quem tem recado para você, que é toda a nossa equipe, viu, que está acompanhando, o pessoal que está na Switcher, lá no Master, ó, o pessoal falando aqui no meu ponto, aqui você tem que trazer uma dessas fatias fartas aí que o Padre Juarez mostrou. Todo mundo ficou com vontade de água na boca. Pessoal aqui do estúdio também, viu? Então não me apareça aqui sem essa fatia de bolo, combinado?
9: Tá certo, Patrícia. Obrigado, viu?
1: Bom trabalho aí, tá,
9: Vini? Vou tentar fazer esse milagre.
1: É isso aí. É isso aí. Bom, hein, gente? Obrigada, viu, Vini? Ah, mas é bom, né? Bolo de Santo Antônio, gostoso. Ainda a possibilidade de pegar a medalhinha para quem crê, para quem quer, né, encontrar aí um amor, por que não? Aliás, falando em encontrar um amor, e eu quero encontrar você também por aqui, né? Agora são 7h14, vem cá. Já mandou uma mensagem pra gente aqui? A gente te convidou, inclusive, ontem. Além do seu café da manhã, o seu cafezinho, aí o amanhecer da sua cidade, a gente tá numa semana muito especial. Semana que nós temos aí dois eventos importantes, né? Que é a Copa do Mundo, que começa nessa quinta-feira. Muitas ruas, carros já começando a ficar decorados. Você já decorou a sua casa? Já tá no clima de torcida? Já separou a sua camisa da seleção? Até pet ganha, não é mesmo? A roupinha da seleção. Então, manda pra gente aqui uma foto. Também tem o seu amor aí? Pois é, né? Sexta-feira é o dia do amor. Manda aí uma foto pra gente poder registrar aqui. Nosso WhatsApp é o 4133317551. Manda aqui pra gente. Se você preferir também, ó, aqui, tá vendo o QR Code aqui na sua tela? Você pode apontar a câmera do seu celular e já cai direto na nossa produção. Sabe que a gente tem mensagem já chegando por aqui, né? E nós vamos abrir a mensagem e ver quem é que tá com a gente. Olha lá, a Mari Lucena, aqui do bairro Santa Cândida. Muito bom dia, uma ótima semana para todos vocês. Amanhecer direto da janela do meu quarto, no bairro Santa Cândida. Olha aí que bonita imagem, Mari. Mari Lucena mandando aí, muito bonita, né? Realmente tudo amarelo, céu já azul. Linda a sua imagem, a sua mensagem, viu, Mari? Muito obrigada pela companhia. Tem mais mensagens chegando por aqui. Célio. Não. Ah, o Célio, acho que era de ontem à noite. Você pode mandar também, né? O pessoal manda para a segunda edição, para a terceira edição, mas a gente está aguardando aqui. Quero ver aí a sua torcida pronta, hein? Edson Tomás já está aqui no estúdio também. A gente quer acompanhar essas fotos bacanas dessa semana. Tá combinado, gente? Estou aguardando a sua mensagem. Agora são 7h16.
2: Me conte uma coisa, você pede CPF na nota e tem o costume de conferir depois se foi sorteado na Nota Paraná? Não fez isso? E se você já foi sorteada? A Ana Lima tem mais detalhes sobre este assunto.
11: Os prêmios que não forem retirados até hoje vão ser cancelados. São prêmios de R$ 1.000 cada, que foram sorteados em junho de 2025. Para ajudar a encontrar os vencedores, o programa divulgou uma lista com o primeiro nome e a cidade de cada vencedor. Vamos ouvir.
12: Ainda temos 1, 2, 3, 4, 5, 6, 7, 8, 9 pessoas que não resgataram. São eles: o Vanderlei de Cascavel, Ana Carolina do Pinheirinho de Curitiba, Antônio Pinto do Bacacheri de Curitiba, o Sérgio Trindade do SIC Curitiba, Edson de Guarapuava, Alessandra de Londrina, Carlos de Pinhais, Luiz Carlos de Piraquara e a Roseli de São José dos Pinhais. Por que que nós não divulgamos os nomes completos das pessoas? Porque a lei de proteção de dados não nos permite divulgar o nome completo dessas pessoas. Porém, hoje é o último dia para que elas efetuem o resgate desses prêmios de R$ 1.000 e não deixem cancelar o seu saldo.
11: O resgate deve ser feito pelo site notaparaná.pr.gov.br ou ainda pelo aplicativo. Para as duas formas, é preciso acessar com o CPF e a senha cadastrada. Você também pode acessar o site, o aplicativo, com o gov.br. Isso serve de lembrete para você que participa do programa Nota Paraná. Fique sempre de olho no aplicativo e no site para fazer o seu resgate, caso seja premiado, o quanto antes.
2: Até 15 de junho, pesquisadores do IPARDES vão percorrer cidades paranaenses. E por aqui a gente faz conexão com o repórter André Molina, que tem mais detalhes sobre essa atividade. Molina, pessoal do IPARDES, que tipo de busca eles estão fazendo agora? Bom dia, Molina.
13: Bom dia, Gustavo, todos que nos acompanham aqui no Paraná Agora. Primeira edição é uma pesquisa inédita que o IPARDES está realizando nas cidades do estado do Paraná para traçar o perfil dos cuidadores de idosos para embasar novas políticas públicas. Os pesquisadores já estão em campo, né, já na região metropolitana de Curitiba, e a partir desta semana vai percorrer ainda as regiões Norte, Noroeste, Oeste e os Campos Gerais. Até o dia 15, os pesquisadores vão percorrer 24 cidades das regiões em domicílios e também instituições de longa permanência dos idosos. A previsão é que até o mês de agosto, os pesquisadores passem por até 60 mil domicílios e 417 instituições. Cerca de 80 pesquisadores já está em campo. E o diretor-presidente do IPARDES, o Jorge Calado, ele comenta qual que é o objetivo desta pesquisa.
14: Aqui nós estamos levantando o perfil dos cuidadores de idosos no Paraná, com o objetivo de apoiar as boas políticas públicas já existentes, formuladas pela Secretaria da Mulher referente à pessoa idosa no estado. E nós vamos levantar informações tais como o perfil dos cuidadores, tendências, as principais lacunas que existem, para que tenha o aperfeiçoamento dessa importante categoria profissional, podemos assim dizer. Nós vamos trabalhar em aproximadamente 60 mil domicílios, vamos visitar 400 instituições de longa permanência nas principais cidades do estado e suas regiões. Então, será um trabalho iniciado agora, neste primeiro trimestre do ano, com os primeiros resultados já no início de novembro.
13: Yeah. E esse estudo, né, realizado pelo IPARDES, vale dizer que conta com um investimento de 7 milhões e meio de reais do Fundo Paraná de Ciência, Tecnologia e Inovação. Então, Gustavo, é a pesquisa aí para traçar o perfil dos cuidadores de idosos aqui no estado e que vai embasar as novas políticas públicas do governo do estado. Eu deixo com você aí no estúdio do Paraná Agora, primeira edição.
2: Uma pauta importante, cuidar de quem cuida. Obrigado, Molina, pelas informações.
1: A gente consegue perceber ali pela imagem, né, o céu já abrindo aqui na capital. O tempo, hein? Como é que será que vai ficar nesta terça-feira? Chegou o momento da gente conferir a previsão do tempo. Bom, de acordo com o CIMEPAR, tem possibilidade de chover hoje, viu? De forma irregular. Isso em todo o Paraná. Vamos conferir mais detalhes, então, aqui em nosso mapa, que vai se abrir aqui para a gente ver todo esse cenário. É realmente, ó, um cenário de instabilidade em todo o estado. Dá para ver céu fechado. A gente começa aí pela região norte, céu nublado, sol querendo aparecer entre nuvens em Londrina e também em Maringá. Em Londrina, temperatura mínima de 12 graus aí, ó, começando o dia bem fresquinho. Maringá começando com 14 graus, essa é a temperatura mínima. E já as máximas em Londrina, 20 graus. Maringá um pouquinho mais alto, 21 graus, não tanto assim, né? Mas a gente percebe aí que é um dia de instabilidade. Aqui na região do Centro-Sul, Guarapuava, ainda mais instável o dia, viu? Sol entre nuvens e, como eu falei, possibilidade de chuva aí ao longo dessa terça-feira. Temperatura mínima, previsão aí, ó, de 10 graus, a máxima não deve passar dos 18 graus em Guarapuava. Vamos pegar aqui a região oeste, Cascavel, muito parecido aí com Foz do Iguaçu também. Sol entre nuvens, céu fechado. Também possibilidades de chuva ao longo do dia. Em Cascavel, a temperatura mínima é de 13 graus, a máxima de 21 graus. Já em Foz do Iguaçu, o dia começando, né, não tão gelado, ó. Os termômetros marcando 15 graus, aí batendo a temperatura mínima e a máxima deve chegar aos 22. A gente tem pouca, né, amplitude térmica aqui ao longo do dia na região de fronteira. Vamos para outra ponta aqui onde nós estamos, região dos Campos Gerais, bastante parecido também o cenário com a capital paranaense, Ponta Grossa, com os termômetros marcando aí mínima de 10, máxima de 18 graus. Em Curitiba, mínima de 11, que é como quem acordou, né, aí na madrugada pôde perceber bem fresquinho, 11 graus, a máxima não vai passar dos 19 graus. Também uma baixa amplitude térmica, ou seja, né, não deve esquentar muito ao longo do dia hoje, hein? No litoral também temos possibilidade de chuva. Paranaguá, com o termômetro batendo ali, ó, temperatura mínima, começando com 15 graus, também não tão frio, né? A máxima um pouquinho mais alta, ó. Vai chegar aos 24 graus. É o sol que vai se esconder e aparecer aí entre nuvens ao longo desta terça-feira. Vamos aproveitar para a gente dar aquela olhada lá para fora e acompanhar o amanhecer aí pelas diversas cidades do estado. Estamos aí vendo o litoral neste momento, Pontal do Paraná. A gente percebe realmente, né, um céu pouco fechado, nuvens pesadas ali, mas há uma abertura também, ó, lá no fim, lá no, né, entre as montanhas lá, querendo abrir em Pontal do Paraná. 17 graus agora, não tá tão frio, né? Tá um friozinho até que suportável. Do litoral, na região leste, vamos para o norte, aí já é um cenário diferente. Você está vendo agora Londrina, vários prédios, né? Londrina muito desenvolvida, muitos prédios, e olha só, o sol já se fortalecendo ali, iluminando a cidade, 13 graus agora no norte do Paraná. Do norte, vamos dar um pulinho na região oeste, aí você está vendo o aeroporto de Cascavel. O céu mais limpo também, já bastante iluminado, 15 graus por lá. E vamos voltar aqui para Curitiba, ver como que está a nossa capital. Pois aí, ó, a gente vê Serra do Mar lá atrás, hein? Dá para ter uma visão bem nítida nesse momento, céu bastante aberto, estável. Curitiba tem 12 graus agora e são 7h25.
2: A Copa do Mundo começa nesta quinta-feira. E quero te perguntar se você já entrou no clima. O repórter Bruno de Oliveira foi até Colombo, na região metropolitana de Curitiba, e encontrou um pessoal animado com este grande evento.
15: Neste bairro em Colombo, na região metropolitana de Curitiba, o clima da Copa está por toda parte. Na rua, no meio-fio e até no alto, dá para sentir um pouco da emoção da torcida. Quem incentivou bastante para que o verde e amarelo tomasse conta foi o Jean, que mobilizou a vizinhança.
16: Na verdade, eu gosto muito de futebol, sempre gostei. Há 4 anos atrás, eu enfeitei pela primeira vez a rua. Tipo, foi uma coisa básica, mas com aquele espírito, acho que todo brasileiro tem, né, de torcer. E dessa vez eu peguei e enfeitei de novo, só que com a ajuda da rede social aí eu acabei lançando um desafio lá na rede lá. E o pessoal do bairro aí meio que aceitou o desafio e ficou legal. O bairro tá bonito pra caramba. Todo mundo consegue ver aí, quem quiser vir conhecer o nosso bairro aí. O espírito da Copa aí tá no bairro aí.
15: E se depender dos moradores, ânimo é o que não vai faltar.
17: A gente se juntou, todos os moradores, todas as crianças, fizemos todas essas pinturas porque é para manter, né, o espírito da Copa vivo, né?
18: E se o fato do Brasil não ganhar uma Copa do Mundo há 24 anos pode fazer parecer com que os torcedores não se importem mais com aquele velho hábito de enfeitar as ruas, os moradores daqui de Colombo mostram o contrário. Aqui, todo mundo se uniu, não só para enfeitar a rua, mas para torcer pelo hexacampeonato.
16: Eu ainda consegui ver a seleção campeã em 2002, né? Para mim, tipo, é uma coisa inesquecível. Eu quero que essa alegria não seja só para mim, para toda essa juventude que está vindo. Ela sinta também, tipo, a mesma emoção que eu tive em 2002, né?
15: Os detalhes mostram a confiança da torcida. No muro, tem o Neymar. E até uma homenagem para o Ronaldo Fenômeno. A camisa verde e amarela se destaca na pista de skate, ao lado da taça e do escudo da seleção. As cores do Brasil preenchem a escadaria, a faixa de pedestre e a bandeira pintada no asfalto. Um trabalhão, mas que vale a pena.
17: Deu trabalho, né? Mas a alegria das crianças, a reunião, né? Que importa.
16: Eu acredito que é a nossa esperança, a seleção aí. Vamos embora, vamos ver o que vai dar isso daí, né?
13: E a torcida não vai faltar.
16: Nunca, nunca, jamais. A gente é brasileiro, não é verdade? Aí, ó.
1: É, quem já entrou em clima de Copa do Mundo por aqui é o Edson Tomás.
0: Esporte.
1: Edson, bom dia.
2: Tudo bem, Patrícia?
1: Tudo
2: bem? Bom dia a todos que nos acompanham.
1: Quase véspera da Copa do Mundo, hein?
2: Pois é, para você ter uma ideia, tem algumas curiosidades aí, por exemplo, nos títulos que o Brasil conquistou em 70, em 2002 e 94, na reta final, cortes de jogadores, né? No ano de 70, o Rogério acabou sendo cortado e o Leão foi para a Copa. Em 94, o Ricardo Gomes foi cortado, o Aldair foi titular, o Brasil foi campeão. E em 2002, o Emerson, volante, foi cortado também por lesão e o Ricardinho, que foi revelado aqui no Paraná Clube, também foi convocado e o Brasil foi campeão. E essa semana a gente teve a questão do Wesley cortado, né? E a convocação do Ederson, que é um volante no lugar de lateral. Quem sabe essas
1: pode
2: coincidências...
1: Ser um sinal bom.
2: Sinal ótimo. A propósito, a gente dá uma olhada aqui nos jogos do Brasil nesta primeira fase. O Brasil estreia às 7 da noite, né? Todos esses horários aí, horário de Brasília. 7 da noite enfrenta a seleção marroquina, a seleção de Marrocos. Marrocos que no último amistoso acabou empatando com a Noruega. E Marrocos não perde há 29 jogos, tá? Entre amistosos, jogos oficiais. Marrocos, portanto, adversário da seleção brasileira no primeiro jogo, sábado, 7 da noite. Na outra sexta-feira, dia 19, 9:30 da noite, aí o Brasil enfrenta a seleção do Haiti. Uma seleção aí que o Brasil também, né, já enfrentou em amistosos. Né? Na sexta-feira que vem, dia 19. E na outra quarta-feira, dia 24, a última partida da primeira fase, Escócia e Brasil. Escócia é meio freguês do Brasil aí no campeonato, nas Copas do Mundo, né? Em 82, o Brasil acabou vencendo. teve show do Zico também nas outras Copas, enfim. Mas acredito que o grande aniversário do Brasil neste momento é a seleção de Marrocos, até porque a primeira partida, a estreia, sempre tem um ingrediente a mais, né, Patrícia?
1: É verdade. Todas as expectativas, hein? E a gente já viu o pessoal se viu nas ruas também,
2: é,
1: né?
2: Tá muito bacana,
1: tá,
2: né?
1: Tá muito bacana. Tá começando já a aflorar agora.
2: É, o clima já é de Copa do Mundo. Essa semana já é decisiva, até porque faltam poucos dias para a estreia da seleção brasileira. Mas a relação população, povão, torcedor com a seleção brasileira começa a ganhar corpo mais fortemente neste momento.
1: Antes de eu finalizar aqui, Edson, eu quero te perguntar, tem vida no futebol paranaense nesse momento aí, antes de começar
2: tem
1: a Copa do Mundo?
2: Bem rapidinho, né? Mas amanhã a gente fala um pouquinho mais sobre isso, porque assim, o Atlético trouxe o Jorge Rivaldo semana passada, a gente já falou aqui, atacante colombiano de 22 anos. O Atlético iniciou ontem a troca da grama sintética também, aí o Jorge Rivaldo, jogador fazedor de gols em 1,89, vem para ser a sombra de Kevin Viveiros, jogador com uma carreira

0: O esporte não para e o jornalismo também não, viu? Paraná Agora, primeira edição, fica por aqui e a informação continua.
1: Para você que nos acompanha pela 97.1 FM, pela M630, nós vamos para um rápido intervalo.
0: Sim, e você fica com imagens agora de Toledo. Olha aí o amanhecer de Toledo. Ainda tá, né, meio fechado o tempo por lá, mas tem 16 graus, também não tá tão frio assim, né? Um abraço aí, viu, pro pessoal de Toledo. Uma ótima terça-feira para você. Cuide-se, até amanhã.

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0: 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Hoje estou com o Matheus.
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2: Olá, eu sou o Diego Tirri e agora começa mais um Minuto de Educação, o boletim diário sobre a educação pública no Paraná. O estado do Paraná realizou um investimento recorde de R$ 54 milhões de reais na compra de alimentos orgânicos para alimentação escolar da rede estadual em 2025. O valor, aplicado pelo governo do estado por meio do Fundepar, é o maior da série histórica da alimentação orgânica escolar no estado, iniciada em 2011. Na Semana dos Orgânicos, celebrada nacionalmente entre 24 e 29 de maio, os dados dos 5 primeiros meses de 2026 já contabilizam mais de 23 milhões de reais investidos e 2.220 toneladas de alimentos orgânicos distribuídos às escolas estaduais. Atualmente, a rede estadual oferta diariamente 1 milhão e meio de refeições. E este foi o Minuto da Educação de hoje. Você também pode nos acompanhar nas redes sociais. O endereço é educação.pr. 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
3: Sete e trinta e sete, que prazer ter a sua companhia aí nesta terça-feira por aqui. Semana ainda está começando a correr, não é mesmo? É um privilégio a gente trazer informação, prestação de serviço, claro, muita notícia, né? As principais notícias que te interessam. Até as 8 da manhã, estamos ao vivo aqui no Alto das Mercês, no canal da Música, eu, Gustavo Cruz, toda a nossa equipe, para trazer aí o jornalismo aqui na Educativa. Sabe que está 12 graus agora em Curitiba, o céu está mais ou menos nublado, será que vai ter sol, tem possibilidade de chuva? Então tem que sair daquele jeito hoje, né? Um casaquinho, sempre vai sair de casa agora, tá sintonizando a 97.1 no seu rádio? Então é isso, a gente tem um clima instável nesta terça-feira. E temos aqui a estabilidade dos nossos ouvintes e telespectadores, você que nos acompanha pelo nosso canal no YouTube, ou você na 97.1, manda um alô aqui pra gente, que eu adoro receber mensagens aqui do pessoal. 41-3331-7516 é o WhatsApp da sua rádio favorita. Já tem aqui o bom dia da Josélia, e a Josélia fala assim: bom dia, garoa fininha por aqui. A Josélia, gente, ela nos acompanha há muito tempo, né, Josélia? Ela vem de Araucária para trabalhar em Curitiba, então tem garoa fininha por lá. Luciene também, bom dia, pessoal. Deus abençoe cada um de vocês. Bom dia, Luciene, para você. Obrigada, viu, pela companhia de sempre. E você também, faça igual. Manda um alô aqui para a gente, registra aí a sua manhã. Tá chovendo por aí, tá sol. Seu café da manhã, tá pronto pra Copa do Mundo? Tá com a seleção da camisa? Já decorou a casa? Manda aqui pra gente poder registrar. Tá combinado? E pra gente começar bem o dia também, é bacana a gente falar de saúde, porque hoje tem uma data bastante impactante.

0: Saúde.
1: Hoje, 9 de junho, é o Dia Nacional da Imunização, uma data aí que reforça a importância das vacinas como uma das principais ferramentas de prevenção de doenças e promoção da saúde em todas as fases da vida.
2: Entre idosos, a imunização ajuda a preservar a capacidade respiratória, reduz o risco de complicações graves e contribui para a manutenção da autonomia e da qualidade de vida. Já entre as crianças, inclusive aquelas com quadros de alergias e asma, as vacinas são fundamentais para prevenir doenças, internações e outras complicações que podem comprometer o desenvolvimento saudável.
1: E apesar dos avanços da medicina e das campanhas de conscientização, ainda existem dúvidas e receios, né, que levam muitas famílias, muita gente a optar por não se vacinar, a adiar, né, até mesmo deixar de se imunizar. Então, para falar sobre a importância da imunização, esclarecer aí mitos e reforçar a necessidade de manter a carteira de vacinação em dia, nós conversamos a partir de agora com a médica infectologista, a doutora Camila Arens, que está aqui na bancada do Primeira Edição. Bom dia, doutora Camila, bem-vinda.
3: Bom dia, obrigada pelo convite.
1: Bom, hoje é uma data, né, especial aí de conscientização, Dia Nacional da Imunização. Qual a importância que a senhora acha, né, que essa data no calendário tem para ajudar a conscientizar a população sobre a vacinação?
3: Quando a gente fala em imunização, é mais do que uma injeção, né? É uma consciência que a gente sabe que vai ser de fralda a fralda, né? Então, criança até idosos mais velhos, né? Então, é importante a gente lembrar que a vacinação é uma das coisas que mudou a nossa sociedade, né? O mundo como um todo. A gente sabe que erradicou algumas doenças, só que o problema é que está voltando, né? Como sarampo, poliomielite, risco de, né, voltar. Então, a nossa conscientização deve estar presente, né, todos os dias, lembrar que todas as idades a gente tem que atualizar a carteirinha de vacinação, lembrar que o Brasil é uma referência do Programa Nacional de Imunização, mas, né, aquelas fake news, o mito, a gente tem que desmistificar, porque é importante que os estudos estão aí, a ciência está aí para a gente se proteger. E se você pegar uma doença imunoprevenível, isso é muito, muito triste, porque temos todo o arsenal para a gente se proteger. E se você não tiver protegido, você acaba não protegendo o seu ente querido, né? É importante a gente saber que você protege a si mesmo e a sociedade como um todo.
2: Muitas pessoas ainda associam a vacinação apenas à prevenção de doenças infecciosas. Quais outros benefícios a imunização pode trazer para a saúde?
3: Essa é uma pergunta muito legal. A gente fala muito de doença cardiovascular, prevenção até de infarto, AVC. A gente sabe que, por exemplo, o envelhecimento, vacina do herpes zoster, ela previne até o risco de demência, né? Tem até uma, não está na bula, mas é um estudo que tem off-label. Se previne até o risco de hospitalizações para outras doenças, como vírus essencial respiratório. Então, a vacinação está em várias especialidades, né? Inclusive na cardiologia, como prevenção de doença cardiovascular. Lembrar que temos vacina para prevenção de câncer, que é a vacina do HPV. Previne câncer de pênis, ânus, verrugas genitais, câncer de orofaringe, câncer de colo de útero, vulva, vagina. Então, é muito mais amplo do que a gente imagina.
1: Quanto mais cedo, inclusive, essa vacinação nas crianças, né? Em meninas, e muito importante também, em meninos, viu? Porque eu tenho um casal de filhos, e os dois, quando eram mais novinhos, tomaram. São duas doses e está protegido, não é mesmo, doutora?
3: Para crianças, são duas doses, né?
1: Depois tem na vida adulta também.
3: Tem, tem. Na bula está aprovado até 45 anos, que você pode fazer homem e mulher. Lembrar que previne câncer e outras doenças, né? Então, não só para criança, mas avaliar com o seu médico assistente se você tem indicação.
1: E doutora, vamos falar também um pouquinho das pessoas com mais idade, né? No caso de pessoas mais idosas, de que forma as vacinas ajudam a preservar a qualidade de vida, né, dessas pessoas e a autonomia delas ao longo aí do envelhecimento?
3: Lembrar que o calendário vacinação do idoso, né? Lembrar que a partir de 50 anos a gente tem vacina para herpes zoster, para todos os pacientes. Vacina da pneumonia, previne meningite, pneumonia, otite, sinusite, amidalite e o risco, né, de doenças mais graves. Lembrar também vírus essencial respiratório, aquela bronquiolite que você já deve ter ouvido de criança, de bebezinho, que acaba pegando internação. Idosos também acabam pegando, às vezes, do netinho e acabam passando para si dentro de casa. E é importante lembrar que a vacinação protege contra hospitalização, morte e risco de internação por outras doenças também. Lembrar da influenza, que diminui o risco de hospitalização e morte, pneumonia. E você ter maior qualidade de vida, a melhor idade, né? Que muitas vezes a gente conversa sobre a idade, né? Mais de 60 anos. Hoje em dia, a gente tem que viver melhor e com mais qualidade. Não adianta anos de vida, mas tem qualidade de vida.
2: Doutora, quando uma pessoa diz, eu quase nunca fico doente, então não preciso da vacina. Qual que é o erro nesse raciocínio?
3: É um mito, né? A gente sabe que todas as pessoas são elegíveis para vacinação, independente da sua saúde ou não, né? Então, eu não fico doente. Não, você tem que tomar, no mínimo, a vacina da influenza, né? Conversar com o seu médico assistente, porque tem várias vacinas. Hepatite A, hepatite B, né? Outras vacinas como sarampo, cachimbo, rubéola, tríplice viral, vacina da dengue. Temos outras vacinas no calendário vacinal que você, né, não sabe a importância e a eficácia da vacina para o seu ambiente e para as pessoas ao redor.
1: Uhum. Doutora, a gente tenta acompanhar, né, a tecnologia, as descobertas. Nos últimos anos, a gente percebe que surgiram novas tecnologias vacinais. O que, que mudou em relação à segurança e também à eficácia, né, dessas vacinas?
3: As vacinas são acompanhadas ao longo do tempo. Tem estudos de várias fases, fase 1, fase 2, fase 3. Ou estudo de casos de inúmeros pacientes, a gente consegue avaliar efeitos adversos, eficácia da vacina ao longo do tempo. Então, está em constante evolução. A gente sabe que a vacina que está no mercado é uma vacina segura. Então, a gente fica tranquilo de indicar para os pacientes.
2: Estava lendo aqui a respeito de uma alergia ao ovo, e ainda que é uma preocupação.
3: Isso aí é uma coisa bem interessante, né? É um mito.
2: É um mito também?
3: É um mito. Isso aí caiu por terra, né? Que você, por exemplo, alergia ao ovo, não vou tomar vacina da influenza. Não existe mais isso.
2: E a senhora estava dizendo aqui agora, dessa questão do medo, né? Porque muita gente ainda associa, às vezes, tomar vacina, vou ficar pior do que antes, né? E a gente tem agora essa informação de que esta vacina da dengue, ela foi suspensa por indícios de algum tipo
3: fala em hesitação, né? Hesitação vacinal. Tem várias coisas que impedem a pessoa de ir lá, né, tomar a vacina. Mas teve esse histórico aí da vacina do Butantan, né?
2: Recente.
3: Ontem, né, o Ministério da Saúde, né, foi interrompida parcialmente. A gente sabe que isso é uma coisa temporária. Foram mais de 500 mil doses de vacina. E teve, né, poucos pacientes, ali em torno de 4 pacientes, que estão monitorando efeitos adversos. Então, é uma parada para avaliar se realmente tem relação causal com a vacina. 500 mil pacientes e poucos pacientes teve efeitos adversos. Então, não pode se dizer que ainda da vacina tem relação causal, mas é importante essa farmacovigilância. Eles estão monitorando. Isso que é o mais importante, né? Esse controle adequado.
1: Uhum. Doutora, uma outra pergunta é o seguinte. Nós temos as vacinas que são de graça nos postos de saúde, não é mesmo? E muita gente opta aí por fazer vacinas em clínicas particulares. Mas eu queria que a senhora ressaltasse aqui, né? As nossas vacinas, o que temos no SUS para a gente se vacinar, é o que está ok para a nossa saúde? A gente consegue deixar a carteirinha de vacinação atualizada e ter a mesma proteção que as outras pessoas que conseguem também? Também na rede privada?
3: Então, a gente sabe que não tem algumas vacinas, né, na rede pública, por exemplo, a vacina do herpes zóster. Teve até uma Conitec aí que estava aprovando não e foi não autorizada, né, para população a partir de 50 anos. Uhum. Vacina da pneumonia, só algumas pessoas com comorbidades, diabetes, insuficiência renal crônica, por exemplo. Então, acho que de forma individual, tem vacinas que não tem disponíveis na rede SUS. Por isso que é importante conversar com o seu médico, porque é saúde individual, né? A gente pensa no SUS e saúde coletiva. Mas falando aí de saúde individual, tem algumas que só tem na rede privada.
1: E às vezes uma pessoa precisa de alguma que tem na rede privada. Daí,
3: sim.
1: Aí seria o caso, né?
3: Com certeza. Claro que da rede SUS, né? Pensando na coletividade, na sociedade, tem uma ampla gama, né, de vacinações, de vacinas disponíveis, mas de forma individual, você tem que tomar.
1: E é eficaz.
3: Super eficaz, alta eficácia.
2: Doutora, quando uma pessoa está com a carteira atrasada há anos, ela precisa recomeçar tudo do zero ou ainda dá para atualizar o esquema vacinal?
1: Ou perdeu a carteira também, né? Dependendo da idade, a gente já nem tem mais essa carteira, né,
3: mas
1: doutora?
3: É importante que a gente atualize no Programa Nacional de Imunizações, né? Então, isso não fica só no papel físico, como fica no online.
1: No sistema.
3: No sistema. Então, é importante, se você perdeu, e na... né, entrar no gov.br, atualizar ali sua carteirinha de vacina e lembrar que muitos esquemas podem, né, ser continuados, não necessariamente reiniciar um esquema vacinal.
1: Então, se a pessoa não lembra se tomou, se não tomou, quer ir lá no posto de saúde, não tem problema se tomar a mais, por exemplo? Não, né? É melhor do que não tomar.
3: Sim, dependendo da vacina, com certeza.
2: E, doutora, me diga uma coisa, quais sinais depois da vacina são esperados? Dor no braço, febre baixa? E quais sinais realmente merecem uma avaliação médica, né, de preocupante?
3: Aí a gente tem que avaliar individualmente de cada vacina. Eu, por exemplo, tomei a vacina do Covid semana passada com a minha mãe. Uhum. Sou profissional de saúde, tive leve dor de cabeça, uma leve dor no corpo e perdurou por 2 dias. E eu estava ciente disso. Agora, se perdurar por mais de 2 dias, né, algo além disso, aí vale a pena uma avaliação médica. Eu sempre oriento o paciente, né? Dependendo da vacina, herpes zóster, por exemplo, pode ter dor no local da injeção, febre, dor no corpo, por 2 dias, porque a vacina tem um adjuvante que faz produção de anticorpos adequada e pode dar efeitos colaterais, efeitos adversos. Mas a gente está ciente disso, a gente orienta o paciente, melhor
1: e
3: coisa...
1: Passa, né?
3: Passa. Com certeza o benefício é muito maior do que esse efeito passageiro de efeitos adversos.
1: Exatamente. Doutora, muito obrigada aqui pelas suas orientações nessa data, né? Que é o Dia Nacional de Imunização.
3: Uma data super importante, né?
1: Fica a reflexão aí, né?
3: Fica, né? Obrigada.
1: É isso aí. Fica a reflexão para você também, tá? Com a carteira desatualizada aí, né? Vá para o posto de saúde, é de graça, né, doutora?
3: É isso. Aproveitar, né? Várias vacinas aí disponíveis.
1: De graça, que nós pagamos impostos e que temos à nossa disposição, na verdade, né?
2: Verdade.
1: É isso?
2: Seguimos. Agência do Trabalhador abre em vaga, abre a semana após feriado com 20.200 vagas em todo o Paraná. Quem dá mais informações é Gustavo Vaz.
0: O Paraná começou a semana com 20.220 vagas de emprego com carteira assinada disponíveis nas agências do trabalhador em todas as regiões do estado. Essas oportunidades abrangem diferentes níveis de escolaridade e também de experiência profissional. A função com o maior número de vagas é a de alimentador de linha de produção, com 5.158 oportunidades que estão abertas. Curitiba e região metropolitana concentram 4.800 vagas num geral, o maior volume de oportunidades de trabalho de todo o estado. Mais informações você confere no site de notícias do Governo do Paraná.
1: Hein, a gente acabou de ter um feriadão prolongado aí, né? Inclusive, eu e o Gustavo e o Ronan podemos
2: aproveitar,
1: né, Gustavo? Tão bom, né? Olha só, você aí já tá pensando no próximo? Acabou o feriado. Você tá pensando quanto que vai ter de novo? Pois é, a gente vai ter daqui a 3 meses. Então, se você tá de olho no próximo feriadão, essa notícia, ela não anima muito, porque é daqui 90 dias, exatamente. Neste ano, ainda restam 6 feriados nacionais. Olha que é feriado, hein? Pra frente, né? 6 feriados nacionais. 5 deles podem ser emendados, garantindo aí um descanso prolongado. O próximo feriadão, pessoal, é 7 de setembro, o Dia da Independência do Brasil, que cai em uma segunda-feira. Para a maioria dos brasileiros, é só segunda-feira, tá? Mas olha só aqui, em Curitiba, né? Essa data, ela tem aí, dá para emendar aí com o dia 8, que é terça-feira. Feriado da padroeira Nossa Senhora da Luz dos Pinhais. Aliás, 8 de setembro é feriado em Curitiba e também Salvador, hein? Uma capital que eu amo, Salvador, também no dia 8. Aí sim, fica um feriadão prolongado, né? E mesmo nos feriados, nem todos param, né? A lei permite funcionamento de serviços essenciais. Quem trabalha nesses dias tem direito a pagamento em dobro ou folga compensatória. Depois do 7 de setembro e para nós aqui o 8 de setembro, aí vem 12 de outubro, depois 2 de novembro, ainda temos 15 de novembro. Olha, novembro é uma festa, viu? Ainda tem 20 de novembro, né, que é uma data de conscientização, mas que o pessoal aproveita também. E depois, claro, aí vem a data do Natal. Também há pontos facultativos no fim do ano, como a véspera do Natal e Ano Novo, que podem render folga em alguns casos. A gente segue de olho aqui no próximo. A gente trabalha aqui, eu e você, viu?
2: É, no próximo a gente tá aqui.
1: A gente tá na escala.
2: Para vocês. Estão abertas as inscrições para o curso gratuito de cuidador de idosos no Instituto Federal do Paraná. A capacitação tem 160 horas de duração, é semipresencial e está disponível em diversas cidades do Paraná. Podem participar pessoas com 18 anos ou mais e que tenham concluído o Ensino Fundamental 2. As inscrições devem ser feitas presencialmente até o dia 19 de junho, no polo ou campus da IFPR, escolhido pelo candidato. Não há cobrança de taxa de inscrição nem de matrícula. E caso o número de inscritos ultrapasse o total das vagas, a seleção será feita por sorteio público eletrônico no dia 3 de julho. As aulas começam no dia 10 de agosto e a proposta é qualificar profissionais para atuar no cuidado com a população idosa. Uma demanda que cresce com o envelhecimento da população brasileira. E você tem mais informações no site ifpr.edu.br/EAD.
1: É isso aí, faltam 6 minutos para as 8 horas. Vamos falar do Enem, porque o prazo para os estudantes confirmarem a participação no exame é prorrogado, viu? Até o próximo dia 12, sexta-feira. Repórter Vitor Luiz traz mais detalhes.
4: Os estudantes da rede estadual de ensino que concluem o ensino médio neste ano têm até a próxima sexta-feira para confirmar a participação no Enem. O prazo foi ampliado pelo Ministério da Educação e pelo INEP, garantindo mais tempo para que os candidatos finalizem a inscrição e complementem informações na página do participante. A confirmação é obrigatória e deve ser feita dentro do novo prazo. No sistema, o estudante também deve informar o município onde pretende fazer as provas, escolher a língua estrangeira e solicitar atendimento especializado, caso necessário. Mais informações você confere no site de notícias do Governo do Paraná.
1: Veja que oportunidade bacana, hein? O Ministério da Educação acaba de lançar o MEC Idiomas. É uma plataforma gratuita de estudos de inglês e espanhol. Essa ferramenta, ela disponibiliza lições interativas, acompanhamento do aprendizado e até certificação, viu? Do nível básico ao avançado. De acordo com o MEC, o objetivo é que o sistema seja o primeiro ponto de contato digital do estudante iniciante de línguas e o idioma escolhido. Essa plataforma online, como eu falei, é de graça, viu, e acessível em 2 formatos. Você pode optar aí pelo site ou pelo aplicativo no seu celular. É possível avaliar o grau de conhecimento, montar trilha de aprendizagem, testar conhecimento a cada módulo e tirar dúvidas, além de treinar a conversação. Que bacana, que oportunidade, hein? Tanto as aulas de inglês quanto as de espanhol, elas estão organizadas em 6 níveis. Atualmente, há cerca de 800 aulas disponíveis. Quem tem interesse aí, ó, mais informações, entra lá no gov.br/mec.
2: Eu vou anotar aqui, Paty. Tô bem enferrujado no inglês e é tá bom mesmo? A gente exercitar todo dia, né?
1: Acessa lá o seu gov.br e quem sabe, por
2: tá
1: que
2: procurando
1: não, né?
2: O aplicativo, encontrei, olha aí.
1: Nunca há idade para isso, hein, gente? Sempre há tempo.
2: Curitiba se consolida como um dos principais polos de formação de quadrinistas do Brasil. O levantamento nacional aponta a Gibiteca da cidade entre os centros de aprendizagem mais citados do país. Atualmente, o espaço reúne mais de 45 mil gibis no acervo, 24 turmas ativas e cerca de 600 alunos. Criada em 1982, a Gibiteca nasceu da necessidade de reunir artistas e abrir caminhos para a profissionalização dos quadrinhos. Hoje, funciona provisoriamente em um casarão no Largo da Ordem e recebe exposições, palestras, cursos e encontros culturais. Além da formação, um incentivo público ajuda novos talentos a publicar suas obras. Um edital da Fundação Cultural de Curitiba financia anualmente 10 histórias em quadrinhos. O resultado é um ciclo que se renova há mais de 4 décadas e mantém a capital paranaense como referência nacional na produção de quadrinhos. E você, conhece a Gibiteca? O endereço é a Rua São Francisco, 326, no Largo da Ordem, em frente à Casa da Memória.
1: Vamos falar de trânsito. O jornal chegando quase ao fim, mas é bem importante. Atenção, motorista, hein, que circula pelo Bigorrilho. Todo motorista deve redobrar a atenção nos próximos dias. Isso porque um trecho da rua Marechal José Bernardino Borman, entre a Alameda Dr. Carlos de Carvalho e a rua Olavo de Carvalho, será então bloqueado para manutenção asfáltica. A intervenção busca melhorar a mobilidade aí, tá? O desenvolvimento do fluxo na região. Durante as obras, haverá bloqueios no trecho, mas os cruzamentos com as ruas Vicente Machado e Carlos de Carvalho, atenção, esses não serão fechados. A recuperação do pavimento ocorre em 260 metros de extensão. A conclusão dessa obra está prevista até o próximo dia 19, dependendo das condições do tempo, ou seja, essa semana e mais a outra, tá, pessoal?
2: Tem mais obra em Curitiba. Trânsito vai ter mudanças temporárias na região da Rodoferroviária e da Praça Eufrásio Correia, no centro, por causa das obras do BRT Leste-Oeste. As alterações começam hoje, na Avenida 7 de Setembro, no sentido Praça do Japão. A via marginal fica bloqueada entre a Rua Desembargador Westphalen e o Museu Ferroviário. O desvio será pela Avenida Silva Jardim. No local... Perdão.
1: Precisa de uma aguinha.
2: É, uma água. No local ocorrem obras de estação tubo Eufrásio Correia e requalificação do passeio. Esta etapa deve durar até 45 dias. Outro trecho da 7 de setembro terá obras de pavimento de concreto na faixa exclusiva de ônibus, com previsão de 60 dias. Já na rua Barão do Rio Branco, uma faixa será bloqueada entre a 7 e a Visconde de Guarapuava para ajustes viários e nova sinalização por cerca de 30 dias. Já na Avenida Afonso Camargo, seguem serviços da canaleta de ônibus, com duração de aproximadamente 20 dias. As obras fazem parte do lote 2.3 do BRT, que moderniza o sistema e melhora a mobilidade na cidade. São muitas obras na cidade, inclusive aqui atrás do Canal da Música, bastante movimentação, bastante obras, tudo para que o nosso trânsito flua cada vez melhor.
1: Atenção total, viu, gente? É assim que a gente deseja uma boa terça-feira. Vai com calma, vai com atenção, tem muitas obras. E se a terça vai ser pesada, né, que a gente sabe que é para todos nós, né, que ela fique mais leve aí com a companhia da 97.1. Valeu, Gustavo, até amanhã, tá?
2: Até amanhã.
1: Valeu, pessoal, até amanhã. E olha só, não deixe de conferir às 10 horas da noite. Eu te abraço, viu, com muito carinho e com a música que é a alma brasileira. Nosso samba no ar, eu estarei aqui às 10 horas. Eu te espero. Tchau.

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3: Olá, eu sou o Diego Tirri e agora começa mais um Minuto de Educação, o boletim diário sobre a educação pública no Paraná. O merendeiro Evandro dos Santos, do Colégio Estadual Cívico Militar Professor Vicente de Carli, em Francisco Beltrão, no sudoeste do estado, está entre os finalistas da terceira edição do concurso Melhores Receitas da Alimentação Escolar, promovido pelo Fundo Nacional de Desenvolvimento da Educação. A competição reuniu 2.983 profissionais de todo o Brasil e teve 262 inscritos no Paraná, o quarto estado em número de participantes. A receita finalista de Evandro é o iaque do chefe, que leva espaguete, couve, brócolis, cenoura, repolho, açafrão e pimentões. Os 135 finalistas agora seguem para a votação popular, que vai definir as 55 receitas vencedoras. E este foi o Minuto de Educação de hoje. Você também pode nos acompanhar nas redes sociais. O endereço é EducaçãoPR.
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5: Bom dia, bom dia, bom dia, Curitiba. Mais uma manhã juntos aqui em 97.1. Tá começando a manhã da Educativa nessa terça-feira, dia 9 de junho, uma manhã que começou com o céu encoberto aqui na capital paranaense, com possibilidade de chuva e aquele friozinho gostoso que já é a marca registrada dos curitibanos. E eu estou aqui, hein, pra te fazer companhia, pra ficar com você até o meio-dia, trazendo música, informação e muita leveza pra sua manhã. E falando em leveza, terça-feira é o dia do nosso bate-papo em forma de terapia, hein? Hoje nós recebemos a terapeuta Cris Voringer para mais um episódio do Pode Ser Mais Leve. E o tema não podia ser mais especial: relacionamentos. O que faz um relacionamento dar certo? Existe uma fórmula? Existem atitudes que fortalecem os laços e ajudam a construir relações mais saudáveis? A Cris vai compartilhar dicas valiosas e reflexões que podem fazer toda a diferença na sua vida. É logo mais às 10 da manhã, hein? Por isso, a nossa manhã da Educativa está imperdível. Fique com a gente, participe, aproveite cada momento, aumente o som, porque até o meio-dia tem música, informação, boa conversa e conteúdos especiais para deixar o seu dia mais leve e mais feliz. Então, vem comigo! Ai, como não vai ser especial essa terça-feira que começa com essa música que é um verdadeiro hino, né, gente? Titãs, lá de 1998, com essa versão maravilhosa dessa música. É preciso saber viver.

O amor é sempre o segredo, não é verdade? Vitor Clay aqui na Manhã da Educativa, sua rádio, seu momento. E é claro que o sucesso não para. 8h13, agora tem Isabela Taviani. Diga assim pra mim.

E é sempre assim, né? Quando a gente canta, traz música, traz alegria para nossa vida, a vida vai melhorando, tudo vai se tornando ainda melhor. Que a gente possa cantar bastante e deixar que a nossa vida melhore, não é verdade? Então, já que é pra gente cantar, que tal você sugerir aquela música que você gostaria de ouvir aqui na Manhã da Educativa? Vem participar, vem me ajudar a deixar essa manhã ainda mais incrível. Tô te esperando no nosso WhatsApp, que é o 41-3331-7516. 41-3331-7516. Vem fazer parte da Manhã da Educativa.

0: eu gosto demais dessa música, dessa parceria de Maria Gadu e Luiz Chiari, cantando Quando Fui Chuva, aqui na Educativa. Sua rádio, seu momento, 8h33, uma excelente terça-feira para você.
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0: Sempre bom estarmos juntos aqui na programação da Educativa. 8h35, deixa eu registrar a audiência de dois grandes amigos me dando uma carona. Olha só, Denise e Japa, bom dia para vocês, ótimo dia, já já tem sucesso para vocês, hein?

Educativa, sua melhor companhia, sucesso rolando na indicação dos meus amigos do Japa e da D que pediram aqui na manhã da Educativa, interagindo no nosso WhatsApp, faz igual a eles, hein? 41-3331-7516, quem já chegou por aqui? O Luiz Guilherme, excelente terça-feira, Luiz Guilherme, bom dia, Guido, querido, excelente dia. O Renê Carneiro, meu amigo lá de Jacupiranga, tá aqui também, né? Tá aqui ouvindo a nossa programação, já começando as preparações para fazer quinta-feira a canja fraterna, né, Renê? Esse ato maravilhoso que você realiza toda semana. Eu não sei se aí onde você mora faz frio como em Curitiba, mas deve estar mais friozinho também nessa época. E uma canjinha sempre vai muito bem, na verdade, ainda mais para quem mais precisa, né, Renê? Excelente quinta, terça-feira para você. Um beijo também para o Lasec, lá em Cachoeirinha, Rio Grande do Sul, desejando uma ótima semana para todo mundo. O Lasec quer ouvir Raul Seixas. E o Renê quer ouvir Belchior. Só pedidas boas, né, gente? Ô, coisa boa ter uma companhia de cada um de vocês aqui na Manhã da Educativa. Luciene, querida, uma ótima semana, minha linda. Ótima terça-feira. Muita gente chegando no nosso WhatsApp. Só tá faltando você, né? Participe também. 41-3331-7516. E aí, Luciene, tá tomando aquele cafezinho gostoso, tá?

Essa música é nostálgica, né, gente? Roupa Nova cantando a viagem aqui na Educativa, sua rádio, seu momento. 8h56, o som não para, tem ela, Dizzy Posse.

0: Zizi Posse, lá de 2001, cantando Yesterday. Pontualmente 9 horas, uma excelente terça-feira para você.
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2: Veja esta frase. Venham crianças, sua mãe chegou. Fica evidenciado que as crianças são irmãs e que a mãe delas chegou. Os pronomes seu e sua podem significar dele, deles, dela e delas, e também de você e de vocês. O pronome lhe pode significar a ele, a ela, a você. O pronome lhes pode significar a eles, a elas, a vocês. Por exemplo, os alunos não tiveram aula. Sua professora está doente. Ou seja, a professora deles está doente. E ainda, as meninas levaram-lhe flores. Levaram flores para ela. O que se observa atualmente é que as pessoas estão esquecendo o uso correto desses pronomes.
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3: Trilha de Copa. Em 1998, 4 anos depois do Tetra nos Estados Unidos, a competição de futebol mais importante do mundo chegou à França. Dentro de campo, os donos da casa, comandados por Zinedine Zidane, bordavam sua primeira estrela na camisa dos Le Bleus, na grande final contra o Brasil. E fora dele, os franceses e o mundo conheciam um ritmo diferente. O porto-riquenho Ricky Martin, que foi escolhido da vez para dar voz ao hino do torneio com La Copa de la Vida. Música que misturava pop, salsa e samba. A faixa rapidamente se tornou uma febre e foi considerada até então a melhor música de Copa, segundo alguns entendidos. Aquele foi o Mundial em que o Brasil teve uma seleção cheia de estrelas, incluindo Ronaldo Fenômeno. Uma crise de convulsões do craque abalou a seleção antes da final e logo depois aconteceu um misterioso e trágico apagão no Stade de France. Mesmo com gosto amargo do vice-campeonato para nós, é difícil não ouvir a música que se tornou padrão de ouro para as Copas que vieram depois e não se deixar contagiar pelo ritmo e vibração. Por isso, aumente o som aí e ouça agora La Copa de la Vida com Ricky Martin. 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
3: No Ame-se dessa semana, vamos mostrar que uma mulher imigrante não muda apenas de país. Ela também muda de idioma, de cultura e de vivências. Tudo em busca de melhores condições de vida, não apenas por si, mas pelos outros. E em muitos casos, ao migrar, a mulher deixa de trabalhar em sua profissão e para se restabelecer, é preciso muito esforço e novas oportunidades para lutar contra as dificuldades. Com a segunda parte do episódio com o tema Recomeço Forçado, a realidade das mulheres imigrantes no Paraná, o Ame-se finaliza sua terceira temporada com histórias reais e um bate-papo sobre os direitos da mulher estrangeira. Assista a segunda parte do episódio, já disponível pelo nosso canal do YouTube, Ame-se Underline PR.
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4: A terça-feira tá incrível, mas pode melhorar. É, a trilha sonora para ela você já encontrou. Aqui em 97.1, 9 e 9 tem Baby do Brasil.

Belchior, velha roupa colorida, passando aqui na Manhã da Educativa, sua rádio, seu estilo. 9h18, gente, se tem uma fruta que é deliciosa e que tem a cara do inverno, é a pocã. E você sabia que tem uma festa especial para pocã? Isso mesmo, e ela começa agora, quinta-feira, dia 11, em Cerro Azul, a 58ª edição da Festa Nacional da Pocã no Parque de Eventos Nossa Senhora do Carmo, com entrada gratuita. O município é o maior produtor de tangerinas do Brasil e promove o evento com shows, exposição agrícola, praça de alimentação e atrações para toda a família. A programação segue até domingo, com seleção de frutas campeãs e shows noturnos. No sábado serão divulgados vencedores das exposições e vai ser realizado o sorteio de prêmios. Confira toda a programação no site cerroazul.br.gov.br.

0: um amor puro. Isso é pra gente ir entrando no clima, né? Afinal de contas, sábado agora, dia 13, tem show do Djavan aqui em Curitiba, com o show Djavanear 50 anos, com os maiores sucessos. E você não pode perder, né, esse programa, e aproveite esse grande show que acontece no próximo sábado aqui em Curitiba, e você não pode realmente ficar de fora. 9h28, bom dia pra você.
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0: Sempre bom estarmos juntos na melhor companhia que você encontra aqui na... 97.1, 9:30 hora de Arquivo MPB.
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9: As cidades grandes possuem muitos atrativos, mas muita gente sonha viver em lugares mais tranquilos, uma paisagem bucólica, mais qualidade de vida. Um bom resumo desse ideal é a letra de Casa no Campo, de Zé Rodrigues. Nossa boa lembrança de hoje. A letra de Rodrigues recebeu música de Tavito e venceu o Festival da Canção de Juiz de Fora. Depois, ganhou a voz de Elis Regina, que eternizou a obra. Eu quero uma casa no campo, do tamanho ideal, pau a pique e sapê, onde eu possa plantar meus amigos, meus discos e livros e nada mais. Tudo isso é parte do sonho do poeta, que estudou no Conservatório Brasileiro de Música e integrou com colegas do colégio o grupo Momento 4, que acompanhou e venceu com Edu Lobo, Marília Medalha e o Quarteto Novo o Festival da Record de 1967, com a canção Ponteio, de Edu Lobo e Capinã. Mas foi Casa no Campo que cunhou o termo rock rural, que colaria na imagem de Rodrigues e de outros companheiros de estrada, principalmente de Carlos Sá e Gutenberg Guarabira, com quem Zé formaria o trio Sá, Rodrigues e Guarabira, que criou e lançou o sucesso Mestre Jonas.

0: construtor do templo, Zorobabel reconstruindo o templo e Escan de Florihac, o fim do templo. No documentário O Fabuloso Zé Rodrigues, disponível no YouTube, Toninho Vaz destaca a grandeza e pluralidade de Rodrigues, um músico que tocava todos os instrumentos. Júlia Rodrigues, companheira do cantor, lembra que ele era acima da média e falava fluentemente, além do português, 5 línguas: espanhol, italiano, francês, inglês e yiddish. Maurício Maestro, do Momento 4, relatou que Zé Rodrigues fazia naturalmente mais de uma coisa ao mesmo tempo. Aquiles, do MPB4, ressaltou a fração de Rodrigues que pendeu para a literatura como algo espetacular. Um grande escritor, resumiu.
1: E não fazem mais de 4 semanas que eu estou na estrada.
0: Luiz Sá, membro do lendário Sá, Rodrigues e Guarabira, falou sobre o profissionalismo do compositor-cantor, sua pontualidade, organização e competência como arranjador. Grande contador de histórias, de piadas e de deliciosas inverdades, testava com frequência o poder de persuasão da sua capacidade criativa e costumava brincar repetindo o lema: se não é vero, é bene trovato. Produzindo discos, fazendo jingles, cinema, trabalhando no teatro, erguendo musicais como os de Cláudia Raia, Rodrigues foi o tempo todo um gigante. Amigos e familiares dizem que a primeira morte de Rodrigues foi quando Elis Regina partiu, em 1982. A esposa, Júlia Rodrigues, conta que o artista desmarcou os shows e não mais cantou em público por mais de 20 anos. A segunda morte foi na partida do amigo Tico Terpins, em 1998. O coração de Rodrigues surpreendeu, deixando de bater quando todos sabiam que havia muita essência e ritmo bom ainda ali. Ele nos deixou de uma forma diferente da que um dia imaginou, quando escreveu um texto engraçado que está no documentário O Fabuloso Zé Rodrigues, mas com um trecho nem tanto assim, que refletia sobre a morte com a mesma grandeza com que viveu a vida. Ele escreveu, abre aspas, há alguns anos gostaria de ter a causa mortis preferida do meu pai, mas hoje não mais. Pode ser fulminante ataque cardíaco dentro da minha biblioteca, perto o suficiente da família e dos amigos, mas afastado o bastante para que, alertado pelos cachorros da casa, já me encontrem morto com um sorriso nos lábios. Fecha aspas. Eu sou Tobias de Santana. Que tal? Vamos ouvir Casa no Campo com Zé Rodrigues?
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1: Hora de Paraná Sessions, momento especial da nossa manhã. Deixa eu aproveitar e já registrar a audiência, gente. A Dai tá aqui com a gente nesse dia, né, Dai? Um beijo pra você. Ela falou assim, um dia abençoado, com fé, amor e leveza na nossa caminhada. Ô, coisa boa, Dai. A gente, quando a gente deseja o bem, ele volta pra nós, né? Que nós possamos sempre fazer isso. Os beijinhos também pra Ana Marilis, que diz que tá aqui todas as manhãs na Manhã da Educativa e que essa manhã sempre traz alegria pra ela. Um beijo pra você, Ana Marilis. Que alegria ter a sua companhia. E eu sei que elas são fãs do nosso Paraná Sessions, que tá bem especial hoje, hein, gente? É hora de prestigiarmos a música feita aqui no nosso estado. E hoje eu trago para vocês Troy Rossini. Já ouviu falar dele? Ele é cantor, compositor paranaense, natural de Paranavaí, radicado aqui em Curitiba. E ele aposta na música autoral, com letras cheias de significado. E além de ser um grande artista, também é um grande apoiador de novos talentos. Merece esse espaço aqui na nossa manhã, por isso a gente confere Troy Rossini com Inimaginável.

0: Zélia Duncan, quase sem querer, aqui na Manhã da Educativa, faltando 5 para as 10. Bom dia para você.
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0: E o Ministério da Saúde anunciou nesta segunda-feira a suspensão da campanha de vacinação contra a dengue com imunizante do Instituto Butantan. Segundo a pasta, a decisão foi tomada após a notificação de 2 óbitos suspeitos que podem estar relacionados à aplicação da vacina. De acordo com o governo, entre cerca de 500 mil doses aplicadas, foram registrados 42 casos de reações mais severas, incluindo 3 quadros graves. As investigações sobre a relação entre as ocorrências e o imunizante seguem em andamento. E o Paraná começa a semana com mais de 20 mil vagas de empregos com carteira assinada, abertas na Agência do Trabalhador e em todas as regiões do estado. As oportunidades são para diferentes níveis de escolaridade e experiência, com destaque para alimentador de linha de produção, abatedor, magarefe e operador de caixa. Curitiba e região metropolitana concentram cerca de 4.800 vagas, principalmente nas áreas de alimentação, limpeza e logística. Também há oportunidades no interior e para funções técnicas de nível superior. Os interessados devem procurar a Agência do Trabalhador do município ou consultar as vagas pelo site trabalho.pr.gov.br.
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0: Como é bom estarmos juntos na nossa Manhã da Educativa. 9h59, se liga que tá quase na hora de começar o nosso Pode Ser Mais Leve, hein? Isso mesmo, já pode ser mais leve, já que sexta é dia dos namorados. Hoje, não importa se você está num relacionamento ou não, se quer um novo amor ou se está em paz com a sua própria companhia, vem participar do nosso Pode Ser Mais Leve, que vai começar já. Hoje nós vamos falar sobre o que é fundamental para um relacionamento amoroso, ser feliz, equilibrado e leve. A terapeuta Cris Voringer está aqui com a gente e eu quero saber de você também, hein? Já vem para esse bate-papo, conta pra gente pela sua experiência, o que sustenta um relacionamento feliz. Mande pra gente no nosso WhatsApp 41 3331 7516.

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0: Luiz Melodia, muito romântico. Olha, gente, essa música tem tudo a ver com o bate-papo que nós vamos ter hoje. Aumenta o volume, manda aquele recado no grupo da família para o pessoal não esquecer, porque está começando o nosso Pode Ser Mais Leve dessa terça-feira. É o nosso bate-papo em forma de terapia que acontece todas as terças às 10 da manhã aqui na Educativa. É a hora do nosso Pode Ser Mais Leve, né? Nós vamos descomplicar a sua vida e agora a Cris Voringer, que é a nossa terapeuta do perfil @CrisMeuEquilibrio, ela já está aqui porque ela já está prevendo. Sexta-feira é dia dos namorados e tem muitos sentimentos rolando aí, né? Gente apaixonada, correndo atrás de presente, todos nostálgicos com alguns momentos, mas também tem aquelas pessoas que estão talvez em busca de um novo relacionamento e esse tema não poderia faltar nesse dia de hoje. Então, na semana do dia dos namorados, nós vamos falar sobre relacionamentos amorosos, o que é fundamental para um relacionamento amoroso dar certo. Dar certo, eu quero dizer, ter aquela relação feliz, equilibrada, uma relação leve, sabe? Então, se você já viveu um relacionamento que deu certo, o que que fez a diferença? Você que já terminou, o que que era essencial e acabou faltando? Manda pra gente em mensagem de texto ou mensagem de áudio, você pode mandar no nosso WhatsApp, que é o 41-3331-7516. Bom dia, Cris!
1: Bom dia! Luiz Melodia já chegou aí.
0: Muito romântico, né?
1: Muito romântico, né? Para abrir aí o nosso tema. E realmente, é um bate-papo para todo mundo, viu? É, nessa experiência de relacionamento, acho que quase todo mundo aqui, ou todo mundo, pode falar o que acha essencial para um relacionamento dar certo. Quem já teve e viveu isso, quem não teve e acha fundamental, por que acabou, né, que faltou. E não importa o status, quem tá namorando, quem não tá, quem tá casado, solteiro, quem tá em paz, quem não quer. Todo mundo pode participar, vem pra para nossa conversa.
0: Não é, Cris, eu tava pensando aqui, tava fazendo uma reflexão do que eu já vivi em relacionamentos e como a gente muda, né? É, eu hoje me relaciono de uma maneira diferente, tão melhor, que dá para dizer que se relacionar é alguma coisa que a gente vai aprendendo, né? Eu falo às vezes assim, que bom que eu conheci o meu namorado com essa mentalidade que eu tenho agora para poder aproveitar ao máximo.
1: Assim. E como faz diferença,
0: né? Faz toda
1: a
0: diferença, é maturidade mesmo.
1: Exatamente.
0: É impressão minha ou é assim mesmo?
1: É assim mesmo. A gente aprende a se relacionar se relacionando.
0: Olha,
1: né? É, e não tem como a gente descolar essa experiência, essa maturidade da própria prática. Então, se a gente for comparar quando a gente tinha ali uns 18, 16, ou, né, 20 e pouquinho, como era esse relacionamento, como era a nossa cabeça, como eram as nossas atitudes, até o que a gente achava que tinha que ser ou não ser um relacionamento,
0: é,
1: né?
0: É, totalmente.
1: É muito diferente. Então, sim, a gente vai aprendendo a se relacionar e a gente pode ter esse aprendizado no próprio relacionamento. Tem pessoas que têm o mesmo relacionamento
0: a vida
1: há
0: toda,
1: 20,
0: né?
1: 30 anos. E isso foi acontecendo. E, ou com vários relacionamentos, enfim. Então, essa, acho que dá pra gente já destacar, Ellen, esse ponto que é a maturidade afetiva. Sem maturidade emocional...
0: Não dá.
1: Não tem nem como começar a jogar. E isso é individual. Algo muito interessante aqui da nossa conversa hoje é que não tem a ver com o amor. O amor, o sentimento, ele não vem com bônus de alguns itens. Não basta só o sentimento. Então, a gente pode muitas vezes ter uma pessoa que nos ama muito, mas é extremamente imatura. E aí não vai dar certo, né? Até que ela consiga vencer isso, se desenvolver. Então, maturidade afetiva, maturidade emocional... É fundamental, realmente, para um relacionamento dar certo.
0: Tá vendo, gente? Tudo se aprende mesmo. Olha, a Poliana já chegou aqui com tudo para o nosso bate-papo. A Poliana falou assim, ó, fui casada 3 vezes. Quando tive a terceira separação, me senti fracassada. Achava que casamento não era para mim. Ainda mais quando eu via, nossa, não deu certo de novo, Poli. Mas o tempo traz a calma e as respostas. Aprendi 3 coisas que ambos precisam ter para dar certo. Maturidade emocional, responsabilidade com dinheiro e cuidar da própria saúde mental.
1: Olha, experiência,
0: experiência.
1: Né?
0: Experiência. É o aprendizado mesmo, né, Poli?
1: É o aprendizado. E são, olha só, são 3 pontos, né, que a Poli tá trazendo pra gente, que depende da pessoa. Ela precisa chegar para esse relacionamento, desenvolver esses pontos. Ela falou maturidade emocional, né? Que a gente acabou até de falar um pouquinho.
0: Responsabilidade com dinheiro.
1: Responsabilidade com dinheiro.
0: A gente vê que muitos relacionamentos acabam justamente pela questão financeira.
1: Muitos.
0: Né?
1: Acredito até que isso possa aparecer de novo aí ao longo da nossa conversa. E é uma habilidade, né? Você vê que, assim, se relacionar, a gente também tem que desenvolver algumas habilidades individuais. Cuidar da própria saúde mental, não sei qual foi o caso, Poliana, mas da saúde como um todo. Não dá para terceirizar, né, para outra pessoa. Então, às vezes, até a pessoa tem alguma questão, alguma condição de saúde mental, tanto de alguma disfunção, alguma condição mesmo, ou do seu próprio desenvolvimento emocional, dessa maturidade. Se a pessoa não trabalha isso com essa autorresponsabilidade e deixa isso contaminar o relacionamento, não há dinâmica que resolva. A pessoa precisa, né? Você vê como pontos que são além do amor podem fazer dar certo ou, na falta, dar muito errado, né? E vamos já aproveitar e dar uma desconstruída, e aproveitando o comentário da Poliana. Gente, eu sugiro, de uma forma geral, para quando alguém contar para a gente que um relacionamento terminou, a gente não usar essa pergunta, que
0: não
1: é muito automática.
0: Não deu certo de novo, ai,
1: exatamente.
0: Gente, pelo amor de Deus. Né?
1: Não que a gente pergunte realmente...
0: Na maldade, né?
1: Na maldade, é uma pergunta meio automática, né? Que a gente já faz... Mas vamos evitar essa pergunta assim, ai, mas não deu certo, nossa, não deu certo de novo, terceiro casamento, tem, como quem diz, tem algo errado com você.
0: Eu vou falar uma coisa de experiência de pessoas muito próximas a mim, de pessoas que estão em relacionamentos fracassados, que não terminam para não ter esse sentimento, nossa, de novo não deu certo. Né? E eu falo, gente, não é isso, a nossa vida precisa de mais, então não é para... Para os outros que não deu certo, é para você que precisa dar certo. Se não tá legal, não adianta continuar.
1: Exatamente. Então, olha, já vamos desconstruir, que nem a Poli falou, né? Eu ouvi, me senti fracassada por ter tido um terceiro relacionamento sério e não ter, né, num primeiro momento, achado que naquele luto ali do término não deu certo. Mas a gente julga baseado realmente em convenções. Então, olha... Um relacionamento só de uma vida inteira, como você disse, Ellen, não necessariamente significa que está feliz. Né? Muita gente está num relacionamento, mas não está feliz, não está equilibrado, não está saudável. Então, e também, um relacionamento que termina não necessariamente significa que não deu certo. Ele muitas vezes deu certo até
0: aquele
1: um certo
0: momento,
1: ponto.
0: Né? Até
1: né?
0: Aquele momento.
1: Então, é bom a gente abrir um pouquinho a visão, né, sobre os relacionamentos aqui.
0: Né? E sabe que uma coisa que eu vejo, que eu acho bonita, que vale também trazer nesse bate-papo, Cris, é as pessoas continuarem a sonhar com o amor. Porque às vezes você vai tendo tantas decepções, né? Já passei por isso também, mas tem uma amiga que está passando por isso agora, que foi traída. Ela falou assim, meu Deus, e agora? Agora você vai sonhar, porque nem todo mundo trai. Então, ainda tem esperança, não é porque uma pessoa não teve caráter com você ali que todas vão ser assim, né?
1: É, e a gente pode até inverter isso, né, Eli? No caso de traições, por exemplo, ela, né, a tua amiga, você é uma pessoa, né, diferente disso? Você trai, você tem um outro comportamento? Não, isso não me representa. Então, tem outra pessoa, né, que não dá pra gente generalizar, que também é como você. É claro que a gente pode ser um pouco realista em relação ao mercado de relacionamentos, como eu diria, né? Muita gente, mas não é a relação em si, gente, a dinâmica, são as pessoas. Então, se a gente vai, a gente comenta aqui muito, não pode ser mais leve, que as pessoas estão com muito estresse, estão com seus desafios, não se cuidam tanto. Aqui a questão da maturidade emocional que a gente está trazendo, esse autoconhecimento, responsabilidade, isso tudo é a pessoa, né, que precisa trabalhar. Então, talvez o mercado de relacionamentos esteja com um grande número de pessoas que não estão tão qualificadas, ou um tanto não está, né? Mas tudo bem, não significa que é todo mundo, não significa que isso não é possível, né? Então, a gente pode seguir acreditando, mesmo tendo uma realidade aí para a gente enxergar.
0: E também tem uma outra dificuldade que eu percebo, que já aconteceu comigo, inclusive... A dificuldade de conseguir conversar, de expor aquilo que está nos incomodando, expor aquilo que está sentindo, né? Eu costumo falar que em um relacionamento que eu tive, chegou um momento que eu fui me anulando tanto que quando eu quis falar, eu tinha tanta coisa acumulada que foi uma panela de pressão que explodiu, assim. né? Porque eu não queria mais caber naquele universo.
1: Exatamente. E esse é um ponto que também ele está dentro do que a gente está falando, Ellen, dessa base individual de maturidade emocional. Isso se desenvolve.
0: Uhum.
1: Então, nessa questão, ela é fundamental para o relacionamento, né? Para ter diálogo, a gente precisa conseguir falar. E a maioria de nós, em termos aí de criação, de modelos que a gente teve, foi incentivado ao contrário. Ou já vem de um modelo que, né, que propiciou justamente não falar, guardar, não se expressar. E a gente chega na vida adulta sem essa habilidade. Então, para quem se identifica, né, com essa questão, com uma dificuldade de se expressar, isso não é uma estagnação, né? E isso se desenvolve. Então, a gente tem, claro, aí tem a área da terapia, que é o recurso principal para que isso seja desenvolvido, mas não trazer isso como uma culpa, eu não consigo falar. Não, você não aprendeu ainda a falar, isso não é culpa sua.
0: Uhum.
1: Agora, a partir do momento que isso é importante e que eu sei que eu posso desenvolver, aí sim buscar esse caminho, né? Porque realmente é fundamental.
0: É necessário, né?
1: Eu
0: vejo assim comigo, eu tenho essa dificuldade de falar. Eu tenho dificuldade de falar daquilo que eu tô sentindo, muita dificuldade. Hoje no meu relacionamento é que o meu namorado me incentiva a conversar. E quando eu quero uma situação me incomoda, a minha reação é querer fugir mesmo. Então, eu fico quieta e quero sair, né? E ele já é o contrário, né? Por isso que dá certo, porque ele gosta de conversar e deixar tudo claro. Então, eu sei que eu posso falar. E isso é gostoso da gente perceber também, porque
1: isso.
0: Eu sempre tive dificuldade de falar.
1: Te dá, conforme o relacionamento que a gente tá, apesar de ser uma competência, digamos, individual que a gente pode e deve desenvolver, o ambiente, né? A relação, ela pode puxar isso para cima ou para baixo. Então, se a gente já tem um pouco de dificuldade e tá com uma pessoa que também não fala, ou que pressiona, ou que não tem essa maturidade, a gente vai ter ainda mais dificuldade. E a gente também se desenvolve, se cura e se cura em relacionamentos.
0: Eu saí de um relacionamento onde eu não podia falar, porque de uma maneira ou outra eu era criticada em tudo que eu falava. Então, agora, para mim, viver o outro lado está sendo uma experiência fantástica.
1: E o outro, ele dá esse chão para gente, né, Ellen? Ele não desenvolve habilidade por si para nós, é um trabalho conosco, mas ele dá o ambiente seguro.
0: Para isso.
1: A segurança psicológica, essa segurança afetiva, para dizer, olha, eu sei que é difícil para você, mas, né, se acalma um pouquinho, ou vamos conversar amanhã, tá tudo bem,
0: tá
1: também
0: tudo
1: se
0: tranquilo.
1: Você não quiser falar agora.
0: E
1: aí, a gente ter, né, esse chão seguro e uma pessoa que nos conduza, né, para a gente se desenvolver, também
0: perfeito.
1: A gente se desenvolve no relacionamento.
0: Por isso
1: então,
0: que
1: também depende muito do ambiente com quem a gente está.
0: E quando a gente conversa com pessoas que têm relacionamentos longos, casado 20, 30 anos, até mais, né? As pessoas falam que a base é a conversa.
1: Exatamente.
0: Porque se tem alguma coisa que está incomodando, você fala e vai se ajustando,
1: exatamente.
0: Né?
1: Exatamente. Aqui eu acho que a gente pode destacar com asterisco, marca-texto e tudo mais, porque realmente o diálogo, ele é ponto fundamental, essencial de uma relação. Porque ela, não só o diálogo, ela é no sentido da DR, que a gente costuma associar muito, né? Essa conversa para ajustes. Não é só isso. É a conversa no sentido de conexão também. Então, acho que a gente vai falar um pouquinho mais de diálogo, porque já vi que em algumas respostas aqui,
0: então,
1: respeito e diálogo
0: isso,
1: já está aparecendo.
0: Ó, e olha, concordo com a Melissa, que está aqui participando. Ela falou, fundamental para mim é a gente não levar para um novo relacionamento os traumas, as mágoas, as comparações dos relacionamentos anteriores. E aqui está um detalhe que é muito difícil, Cris, porque eu sou uma pessoa que está ferida. Como é que, quando eu chego aqui, tem algumas situações que podem me incomodar? Como que eu vou agir? Né? É claro que é necessário a gente não levar, mas como lidar com esse sentimento? Porque tem alguns gatilhos que vão despertar com algumas atitudes, não tem?
1: Sim. O ideal, né, é que a gente não emende relações. Às vezes a vida nos prega algumas peças e, enfim,
0: acontece.
1: A gente acaba... Acontece, né? Já acompanhei várias histórias assim. Então, é importante a gente viver o luto em si de um término, não importa, né, em que grau ele seja, às vezes é mais tranquilo, menos, às vezes teve mais mágoa, às vezes não, mas a gente não preencher o nosso luto já com o próximo relacionamento é importante, E ter um tempinho desse autoconhecimento, porque a gente fica muito imerso nas mágoas, nas feridas, e aí não dá tempo de processar, de compreender, até de compreender os gatilhos para o próximo relacionamento, a gente percebê-los, né? Uhum. Então, claro que a gente não vai zerar o passado, né, gente? Estamos falando de... E até a nossa base para relacionamentos é a base com família, é o que a gente teve na infância. Então, exato. Não é só... Não começa só ali na vida jovem adulta, uhum. né? A gente tem toda uma base afetiva que gera muitas, uhum. Muitas dinâmicas e nem sempre elas são saudáveis. Então, a gente ter essa autopercepção, Ellen, esse autoconhecimento, se importar, se perceber ajuda, porque aí eu não fico achando que foi o outro que fez uhum. isso para mim. Ah, eu tive um gatilho? Não, foi o outro que me despertou, ele é culpado. Não. Isso aqui despertou em mim, o que eu posso fazer com isso, né? Uhum. E também muita conversa, porque o outro lado também tem a mesma coisa. Também tem um histórico, passa, né? Também tem seus gatilhos. Uhum. E muitas vezes dá aquela explosão e a gente chega à conclusão, olha, eu me passei aqui porque, né, acho que despertou uma ferida, uhum. é um tema sensível para mim, para mim também. E aí os dois conseguem conversar sem se inundar nas próprias feridas.
0: Tá vendo, gente? Tudo pode ser mais leve. Vi que o nosso bate-papo hoje vai render. Participe você também, 41 3331 7516.

0: Luísa Posse com Me Faz Bem aqui na Manhã da Educativa. Até as músicas estão românticas nesse programa de hoje, né, gente? Hoje falando sobre relacionamentos, isso mesmo, é o nosso Pode Ser Mais Leve, falando do mundo real. Afinal, o que é fundamental para um relacionamento dar certo? A terapeuta Cris Voringer está aqui comentando pontos importantes para uma relação ser feliz, leve e equilibrada. E eu quero, é claro, incluir a sua dica nesse bate-papo, pela sua experiência. O que é essencial para um relacionamento dar certo? Manda pra gente no nosso WhatsApp, 41-3331-7516. A Dai tá aqui, Cris, falou o seguinte: eu acho que o principal item da relação é a sinceridade, sem mentiras, falsas performances, entrar na relação sem máscara. O amor é tão lindo, tem que deixar ele fluir sempre caminhando lado a lado. Tem dias difíceis, sim, mas parceria é tudo. Cada um cedendo um pouquinho vai longe.
1: Olha, muitos pontos aí ainda importantíssimos, né?
0: E não, olha, tem mais gente, o Wellington e a Nara também falaram assim: ser quem a gente é sem precisar ter máscaras.
1: Concordando com a Dai, com o que ela já trouxe ali.
0: Exatamente o que ela trouxe.
1: Essa sinceridade, né, Dai?
0: Precisa, né?
1: A gente poder ser sinceros com a gente mesmo, com o que a gente sente, ser quem a gente é e poder ser isso na relação, né?
0: É diferente,
1: porque isso traz leveza.
0: É.
1: A gente sustentar comportamentos, a gente fazer o que o outro, né, ficar preocupado com o outro, não conseguir viver a nossa autenticidade, pesa, dá um trabalho. Então, um relacionamento leve...
0: É o que a gente precisa, né? É, abrindo um pouquinho mais da minha vida mesmo, né? As pessoas mais próximas sabem que eu vivi um relacionamento abusivo, né? E quando você consegue sair de um relacionamento nesse sentido, é muito difícil você acreditar e confiar de novo, né?
1: Sim.
0: Poder se abrir, ser você de novo, porque é um relacionamento que faz mal, ele rouba a gente da gente mesmo, né? Então, você conseguir ser você, sem máscaras, né? Ter essa sinceridade, ter o diálogo, eu acho que é a base que você vai entendendo que é o necessário.
1: Sim. São quem... E que bom que tem sido falado muito sobre o que é, né, um relacionamento tóxico, que é um relacionamento abusivo, no mínimo um relacionamento desequilibrado, né? Porque muitas pessoas, né? Eu, antes de ser terapeuta, porque eu fiz uma transição de carreira, eu passei por dois, Ellen. E antes de ser terapeuta, eu não fazia a mínima ideia que isso era classificado também como um relacionamento tóxico. Então, que bom que a gente também tem falado mais sobre isso, para gerar essa consciência de quem está passando conseguir
0: ter força para sair.
1: E realmente é um estrago emocional que mexe demais, mexe com, realmente com a nossa percepção de nós mesmos, da relação, né? O afeto, a gente entregar e se conectar, né, com essa parte afetiva e sermos machucados, termos dinâmicas que não são saudáveis, realmente tem desdobramentos, né, bastante
0: drásticos,
1: complicados e dramatizantes. Então,
0: graças a Deus eu sou terapeutizada hoje.
1: É. E hoje está num novo,
0: Mas levei
1: vivendo,
0: mais de 2
1: né?
0: anos para ter coragem,
1: sim,
0: de me relacionar de novo.
1: Sim.
0: Isso foi bem doloroso. E realmente ainda tenho minhas barreiras, é muita terapia para a gente passar, né? Mas a gente sabe que consegue. Mas é muito diferente que talvez de quem está numa relação, Cris, que... pode estar com alguns desgastes, mas que tem conserto, não é verdade?
1: Sim,
0: sim. Tem muita coisa que às vezes é a correria, é o dia a dia, a rotina que é puxada, são os filhos. Mas aquele relacionamento tá desgastado, mas tem ali uma chance de voltar, né? Porque é isso que a gente quer, né?
1: É, e aí tem uma reconexão.
0: Isso.
1: A gente tem mesmo um relacionamento aí de... 3, 4 anos, 5, que eu diria um relacionamento relativamente, né, com menos tempo, menos chão, até os de 15, 20 anos, não vai ser o mesmo relacionamento de antes. A gente, né, existe uma ponderação entre a gente comparar e querer viver o que já foi, mas a gente muda o tempo inteiro, a gente muda, o outro muda, a vida muda, as fases mudam, mesmo que seja por bons motivos, como filhos, por exemplo, né? Então, isso vai mudando. E a gente tem a rotina, os desafios, os desgastes. E essa, um dos segredos é essa redescoberta. A gente criar um novo relacionamento dentro do próprio relacionamento. Tem uma autora que é muito legal, posso deixar para vocês, inclusive, como uma recomendação. Ela chama Esther Perel. É uma das maiores referências atualmente de relacionamento, de intimidade no mundo. E ela até tem uma frase que ela brinca, né? Que nós vamos ter vários relacionamentos, vários casamentos ao longo da vida. A diferença é se vai ser com a mesma pessoa. É uma frase bem humorada para falar sobre esses momentos, capítulos, novos capítulos que nós vamos tendo. Né? E precisa desse mão na massa, né? A gente até pode trazer esse ponto aqui, que é o fato de ser uma construção diária. Não, um relacionamento leve e feliz não se faz deu certo ou não deu certo. A gente funciona desse jeito junto. Não, é mão na massa. É uma construção diária. Não é só dar certo, é fazer dar certo. Dá trabalho, sim. Então, é tanto para a gente nutrir essa relação, conectar, quanto para a gente resolver os desgastes, como você estava falando. A gente precisa disso.
0: A Daniela falou aqui uma coisa fundamental, que é o que a gente falou, né? Amor, respeito, companheirismo, diálogo e paciência. Deus é a minha base para equilibrar quando vem os momentos difíceis da relação. Sou casada há 12 anos e tenho mais 4 de namoro.
1: Olha, e Daniela, você trouxe um ponto, né, um combo aí de pontos importantes e dos pontos difíceis que são reais. Então, um ponto também para a gente reforçar é que, gente, conflito é natural, é esperado de qualquer relação, né? Então, um relacionamento saudável não é aquele que tem ausência de conflito, né? Inclusive, a gente diz, né? Não gosto muito da palavra briga, mas usando de uma forma bem popular dos relatos, né? Um casal que nunca briga, às vezes tem mais conflitos até velados do que um casal que realmente expõe.
0: Consegue expor, né?
1: Então, um ponto muito fundamental, além do próprio diálogo, né, que a gente falou, é essa habilidade de resolver conflito. Vai ter, porque a gente tem diferenças. A gente tem, né, cada um tem a sua vida, o seu emocional. Não significa que o relacionamento está com um problema, mas a gente tem conflitos, coisas para resolver, combinados para fazer, né? Um relacionamento é um grande agrupamento de combinados, por um lado. E a gente precisa combinar, recombinar, equilibrar, né, dessa forma. Então, normalizar também o conflito, no sentido de que vamos ter e precisamos ter essa habilidade, também é um ponto essencial para ser feliz, ser equilibrado, né?
0: Isso tudo. Olha só que legal a participação da Luciene, Cris. Ellen, que papo gostoso. Eu fui casada por 21 anos, porém um relacionamento bem conturbado, muitos ciúmes. Eu fiquei viúva tem 9 anos. Me casei novamente tem 6 anos e me sinto presa no passado, mesmo tendo um marido maravilhoso. Esse medo me priva de algumas coisas. Eu tô tentando mudar, mas tá difícil.
1: É, porque a gente não muda só no racional, né? Nesse pensamento. Então,
0: a gente quer mudar, mas falta aquela força do movimento, né?
1: Falta, falta essa reorganização, que geralmente a gente não consegue fazer totalmente sozinho, né? Ter a consciência da nossa dinâmica, ter a consciência do que acontece, como ela trouxe, claro que é metade do caminho. Porque se eu não percebo, e olha que ela falou, eu percebo que é do passado. Eu percebo que são reações automáticas, comportamentos ou pensamentos, sentimentos que não são de agora, só que eles estão vindo, brotando, eles são evocados. Então, isso funciona, claro, dessa forma, porque eles se constituíram em algum momento, né, no passado dela. Então, a gente só com a consciência, com a vontade de mudar, não é o suficiente. Porque o processo de mudança, né, em como a gente funciona como ser humano, dentro do nosso, né, o nosso sistema nervoso, nosso cérebro, as nossas dinâmicas de comportamento e tudo mais, a reorganização não é só pelo pensamento. E aí, então, que bom que tem a área da terapia para ajudar, pavimentar e facilitar essa reorganização. Mas é possível, sim.
0: Olha só, a Josemara também está aqui, não é tão diferente do ponto da Luciene, porque ela falou assim que ela se sente exatamente como o que eu falei, que ela não sabe lidar com a pressão dos relacionamentos e que também tenta fugir, né? Eu antes de começar a namorar, cada vez que eu percebia que ia ficar mais sério, eu fugia, mas é uma

0: Então, veja, você está vivendo um processo que terminou oficialmente, desconectou legalmente há 6 meses, mas provavelmente você tem vivido essa revisão de vida, encarar as questões, lidar com esse término. É uma mudança de vida que impacta numa série de questões, né? É uma reviravolta. Então, trabalhar isso, né? Faz quantos anos que você está vivendo isso? E agora vem uma outra fase do processo de mudança, que é esse renascimento. Um tanto de curas emocionais pelo que aconteceu, um tanto ainda de luto, de mudança e essa redescoberta, né? Porque vai ser um mundo novo realmente, como ela falou. É uma nova versão da Jocimara e é uma nova versão do capítulo de vida que ela está construindo. Então, nisso, a gente fica muito sensível, a gente não fica tão estável, tem dúvidas, não consegue enxergar, às vezes, com otimismo, como vai ser daqui a um ano, como seria um outro capítulo de vida. Faz parte dessa mudança toda. Mas que bom, né, que ela assim conseguiu tomar uma decisão que está em paz, tanto racionalmente. Isso agora mesmo. É viver esse processo, né? Não ter pressa nesse processo.
1: Cris, nós falamos sobre pontos que são bem fundamentais para a gente começar um relacionamento, ou seja, aqueles pontos individuais. Nós falamos da maturidade emocional, da autorresponsabilidade. Agora, vamos falar um pouquinho da convivência para a relação do dia a dia. O que você acha que é fundamental para dar certo?
0: Nós já falamos aqui com as participações, né, nessa questão de essa escolha diária, né, de o amor como uma decisão. Não é todo dia que a gente acorda e está apaixonado pela pessoa, está admirando aquela pessoa, né? Então, estar na relação é uma escolha e essa construção diária, essa dedicação, ela é realmente uma decisão. Envolve, como a gente diz, dar um trabalho, colocar esse esforço, tanto para nutrir quanto para a gente ajustar, né? E a gente precisa também desse ajuste em relação às mudanças de vida, né, que a gente estava falando, Ellen. Então, a gente vai mudando, vai ser natural a gente mudar. Então, é importante a gente se ajustar, tanto para a nossa nova versão, quanto para o que está acontecendo. O relacionamento, ele vai ter fases e não significa que ele está necessariamente ruim, mas ele está sendo mexido, né? E essa habilidade ajuda muito. Então, essa escolha, né, isso é importante, essa habilidade da conversa que a gente falou, dessa construção. Já acho que falamos alguns pontos, né? E também é importante a gente estar alinhado, porque tanto para começar um relacionamento, quanto para essas mudanças que vão acontecendo ao longo do tempo, muitas vezes a gente não está mais alinhado em relação aos projetos. Então, por exemplo, para começar um relacionamento ou para ficar mais sério, quando a gente geralmente é um pouco mais jovem, né, o jovem adulto, é muito importante saber se eu quero ter filhos, por exemplo, ou não, né? Quais são as minhas prioridades, qual é o meu estilo de vida, o que eu priorizo ou não. Então, tem uma série de prioridades, de projetos, né, que podem ser em comum ou individuais, que eles valores que precisam estar alinhados. E isso pode mudar ao longo do tempo. Então, acontece muito em casamentos mais longos e a gente fala, opa, parece que a gente não está vivendo, não está mais no mesmo momento. Uhum. A gente mudou, sim, a gente mudou, a gente vai mudar. Muda, né?
1: A Kelly está falando bem disso, que ela já terminou o relacionamento quando ela ainda amava, mas percebeu que os planos de futuro não eram mais compatíveis, que isso era essencial para ela, né? Porque ao longo da vida, realmente, os sonhos e os planos podem mudar.
0: Exatamente. Então, a gente pode, no caso da Kelly, ela chegou à conclusão de que estava realmente incompatível, né? E ficou, essa foi a melhor decisão nesse sentido. Mas a gente tem situações que a gente repactua, né? A gente redescobre e consegue traçar, alinhar os valores, não digo, mas alinhar os projetos, né? Porque valor é uma coisa um pouco mais
1: profunda.
0: A gente não vai negociar os nossos valores, mas os projetos, sim. Então, às vezes, a gente não está mais alinhado ou não conversa sobre os nossos projetos em conjunto. É importante a gente ter individualidade, como já falaram, mas a gente compartilha a vida. Então, esses projetos em conjunto, esses sonhos juntos, projetos tanto mais práticos quanto um pouco mais sentimentais, é importante a gente ir tendo essa esperança, esse sonho, esse partilhar aí para o futuro também. Então, isso é importante estar alinhado. Também é um bom ponto.

Pode ser mais leve o nosso bate-papo hoje é sobre relacionamentos amorosos. Conta pra gente, o que faz um relacionamento dar certo na sua opinião? 41-3331-7516.

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1: A festa do Pinhão deve movimentar Piraquara no próximo fim de semana. Além dos feirantes com produtos que vão do artesanato até opções gastronômicas, o evento também vai ter espaço para a troca de figurinhas da Copa do Mundo, incluindo a transmissão da estreia do Brasil na competição no sábado às 19h. Todos os detalhes no site da Prefeitura de Piraquara. Gisá Shevchak para Educativa FM.
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3: Olá, eu sou o Diego Tirri e agora começa mais um Minuto de Educação, o boletim diário sobre a educação pública no Paraná. O Instituto Paranaense de Desenvolvimento Educacional, o Fundepar, publicou o edital número 669 de 2026 para registro de preços destinado à futura aquisição de refeições e alimentos congelados voltados ao atendimento de escolas da rede estadual de ensino. O pregão eletrônico é um dos primeiros do Brasil com abrangência estadual voltado exclusivamente à alimentação escolar inclusiva para estudantes com restrições alimentares. O investimento máximo inicial previsto é de R$ 8.800.000, contemplando itens específicos sem glúten, sem lactose e opções veganas. O edital tem validade de 1 ano, podendo ser prorrogado por igual período. E este foi o Minuto de Educação de hoje. Você também pode nos acompanhar nas redes sociais. O endereço é educação.pr.
0: Terça-feira tudo fica mais leve aqui na Manhã da Educativa. 10h43, gente, o programa vai passando rápido demais, não é verdade? O nosso Pode Ser Mais Leve hoje falando sobre relacionamentos. Afinal de contas, é a semana do Dia dos Namorados. O que é fundamental para um relacionamento ser feliz, equilibrado e leve, hein? A terapeuta Cris Voringer está aqui trazendo reflexões importantes e eu quero incluir a sua experiência nesse assunto. Conta pra gente o que faz um relacionamento dar certo. 41-3331-7516, Cris. Na semana passada mesmo, a gente falou sobre o uso do celular quando nós estamos em família, do quanto isso prejudica as relações e é um desafio dos tempos atuais para os relacionamentos amorosos também, porque chega essa questão para você... Não sei se chega, talvez no seu consultório, alguém reclamando do uso do celular.
4: Chega, e chega muito, eu diria.
0: Você sabe que também eu percebo, Cris, que às vezes a gente se distancia das pessoas de perto por causa do celular, né? E aí sim, vem aquele ciúme porque curtiu a foto de alguém. E aí eu vejo até a rede social como uma porta, até para quem sabe, uma traição, né? Eu, se eu pegar uma conversa, eu vou achar que é traição já, hein?
4: Até é o que é o que não é traição. O que incomoda ou o que não incomoda. Até que ponto as redes sociais trouxeram realmente novos cenários para os casais conversarem sobre isso e repactuarem. Uhum. Realmente trouxe um novo cenário, né? A gente teve que trazer isso. Mas de uso do celular, como a gente estava falando na semana passada, posso dizer assim, do que chega nas queixas de terapia de casal, assim, de família e casal no geral, gente... Ah, o meu companheiro, minha companheira fica muito tempo no celular, é uma queixa assim, ó, campeã, uhum. né? Eu diria que tá entre as três mais, assim, de dia a dia. Principalmente à noite, principalmente naquele momento que voltam do trabalho, ou que estão juntos, tendo filhos ou não, e, né, estão juntos no mesmo sofá, estão juntos, mas não estão conectados. Então, esse uso da tecnologia... E como a gente está se comunicando também, essa conversa mais rápida, esse áudio, né? E o uso do celular, mesmo estando junto, mesmo em viagens. Às vezes a gente viaja e não está aproveitando aquele momento, cada um está no seu mundo,
0: mas,
4: né?
0: Cris,
4: no seu universo.
0: Aí o diálogo para melhorar isso, não tem?
4: Exatamente.
0: Porque se eu posso falar para minha terapeuta, mas se eu não falar para o meu companheiro, minha companheira, do que vai adiantar, não é? Como é que eu vou saber que aquilo está impactando?
4: E geralmente, assim, isso acontece geralmente para os dois, porque é uma realidade, né? Do que a gente está vendo hoje em termos de dinâmica de comunicação. Mas, geralmente, o outro entende, conforme a gente coloca isso, o outro entende como uma...
0: cobrança.
4: Ah, é só uma encheção. Ah, você tá muito no celular, você fica muito no celular. Ah, você também.
0: Uhum.
4: Então, não é por aí. A questão é a conexão.
0: Entendi.
4: Então, quando o outro fica no celular, né, a gente pode dizer, olha, quando a gente tá junto aqui, a gente tá vendo TV, é o nosso tempo, né, de, sei lá, uma hora juntos à noite, e a gente tá no celular, a gente tá junto, mas não está conectado. Eu não sinto você comigo quando você tá no celular. Eu não sinto que o que a gente tá vivendo aqui é prioridade, né? Então, a palavra-chave aqui é conexão. E uma das queixas que a gente mais tem, né, em consultório, Ellen, dos relacionamentos é: estamos desconectados, perdemos a intimidade, perdemos a conexão. E não é só conexão física.
0: Não.
4: É a conexão... de, às vezes, né, um relato como, olha, o pessoal do meu Pilates ou o pessoal do meu trabalho sabe mais da minha vida, do que eu penso, do que está acontecendo, do que meu próprio companheiro ou companheira. Uhum. Então, essa intimidade, a intimidade física, ela é uma consequência, inclusive, dessa intimidade que a gente está perdendo. Então, o celular e como a gente está com a realidade de consumo de, né, de comunicação, de tecnologia, gente, na própria casa, principalmente... ela está sendo um desafio para essa nossa conexão. A gente precisa estar atento a isso.
0: Tá vendo, gente? Precisamos ficar atento mesmo. O Rafael está participando aqui e falou que foi casado duas vezes, onde ele fez várias coisas erradas e que hoje se arrepende muito. Hoje ele falou que já não se vê mais com ninguém, porque ele gosta da solitude, gosta muito e vai aprendendo cada dia a não repetir os erros do passado.
4: E é um aprendizado, né? Então, o status da gente estar ou não com alguém, de se preferimos ou não, também tem a ver com uma maturidade, com esse autoconhecimento desse momento. E se estar no relacionamento não deveria ser uma pressão, não deveria ser visto como algo errado ou que a pessoa tem um problema. É simplesmente uma preferência, a solitude, como o Rafael colocou. E se mudar de ideia daqui a 5 anos, tá tudo bem também. Não deveria ser um julgamento,
0: verdade.
4: Né?
0: Verdade. O Fernando tá falando assim, que sem equilíbrio de poder não rola.
4: Equilíbrio de poder. Sim, a gente precisa ter, né, essa parceria em que um não queira controlar, dominar o outro, né? A gente precisa realmente, para ser equilibrado, não pode ter realmente essa disputa ou esse controle, essa imposição.
0: A Raquel tá falando assim, sei que ia falar mais do mesmo, mas... terapia em dia é tudo de bom, seja para relações em curso ou mesmo para se abrir para uma relação. Acrescento aqui que além da gente se restaurar de experiências, entender-se a si mesmo, como eu mesmo funciono dentro de uma relação, pode ajudar a me conectar melhor. Mas que isso, vejo o quanto é importante a autoestima para dar essa disposição. Aceitar-se mesmo como é, o que espera, porque eu acho que a gente entra mais leve, deixa o outro melhor também, sem um excesso de expectativas.
4: Nossa, legal, falou, né? Muito,
0: profundo,
4: né?
0: Adorei o que ela falou.
4: Falou muito, muito.
0: Porque é isso, né? E a gente, se a gente tá curado, a gente cura, e a autoestima um ajuda o outro, então vai naquela construção. E Cris, quando um relacionamento tá em crise aqui, pessoas estão passando por esse momento de desconexão que tá acontecendo, mas procura terapia de casal, né? Isso ajuda a realinhar aí a rota?
4: É um recurso maravilhoso. Porque basicamente a terapia de casal, ela é essa, né, esse alinhamento, né? É um profissional preparado para isso, não é todo terapeuta, não é todo psicólogo que faz terapia de casal. É importante a gente ter uma boa indicação, uma pessoa especializada nessa dinâmica, né? Que vai trabalhar esse alinhamento e também sinaliza pontos tanto individuais de desenvolvimento quanto da dinâmica. Então, ela pode, muitas vezes, quando a gente tem dificuldade de conversar, por exemplo, ou já conversou muito e não chegou num consenso, não conseguiu ser produtivo no que precisa ser ajustado. Às vezes a gente nem sabe onde está o problema, ou a rotina fica tomando e a gente acaba não conversando e vai só levando. Até, Ellen, até para terminar um relacionamento, um casamento numa boa. Uhum. A terapia não, nem sempre é só sobre reconectar, mas é sobre como
0: saber
4: vamos
0: que tá acontecendo.
4: Administrar isso. Então, é tanto de forma, né, para sinalizar pontos individuais serem trabalhados e fazer esse alinhamento, essa negociação, né? Então, isso é muito importante. É um recurso maravilhoso.
0: Maravilhoso. Gente, quero registrar aqui a participação da Malu. A Malu sempre acrescenta muito e ela falou assim, olha, sou viúva há 7 anos, né? Mas vou falar da experiência que eu tive. Namorei por 9 anos para casar. Ele 12 anos... namoramos por 9 anos para casar. Ele 12 anos, desde que me conheceu, botou na cabeça que ia casar comigo. Na época, eu tinha 15 anos e não me recordo de ter conhecido ele. Mas dentro de tudo que ela resumiu aqui, ela falou o seguinte, ó. Eu deixo bem claro que para mim a experiência de casais é necessário que um respeite o espaço do outro. Sempre fale o que você não gosta. Não faça para o outro o que você não gostaria que fizesse com você. Respeite a sua relação. Tentações existem e as que você tem que saber é que o que é mais importante para a sua vida. A relação depende dos dois, ouvir o outro e pensar com amor a forma de resolver os conflitos.
4: Olha, uma lista
0: de experiente, dicas bacanas, né? De quem viveu aí um casamento por muito tempo.
4: Isso,
0: né?
4: Um relacionamento feliz pelo que ela trouxe aqui para nós, né? Muito legal, Malu.
0: Muito bacana mesmo, e é exatamente o que ela falou, né? Saber que realmente tem tentação, mas a gente não pode fazer, né, aquilo que a gente não deseja que se façam pra gente, né? Escolher todos os dias e buscar realmente esse passo a passo. Bacana as dicas que a Malu trouxe aqui da experiência dela, da experiência que ela vive. Outra bacana que chegou aqui, outra participação, Cris, é a da Heloísa. Ela falou assim, tô trazendo experiência de 33 anos de casado e mais 8 anos de namoro.
4: Nossa,
0: é essencial.
4: Muito tempo.
0: Muito tempo. Respeito, amor, união, cumplicidade, bom humor. Olha,
4: fundamental.
0: Só, bom humor. A gente não tinha falado do bom humor
4: é
0: ainda.
4: É muito importante.
0: Deus no centro do relacionamento nos deu uma base sólida. São só flores e alegria? Não. Porém, os percalços sempre foram superados e os bons momentos cultivados.
4: Maravilha. O bom humor foi um bom ponto também que a Heloísa acrescentou, porque ele dá a leveza do dia a dia. Inclusive, até uma parte dos conflitos, os que cabem a gente resolver com certo humor,
0: ajuda,
4: né?
0: Muito,
4: esses pequenos,
0: né,
4: ajustes tornam o relacionamento mais leve. E também é uma métrica do relacionamento. Então, geralmente, quando tá pesado, quando um não tá brincando com o outro, quando acabou, né, o humor, essas brincadeiras, geralmente tem alguma coisa acumulada aí. Ou, né, os dois individualmente não estão tão bem. O bom humor é uma dose também, é uma medida boa aí do relacionamento.
0: Tá vendo, gente? Pode ser mais leve. Vem você também para esse bate-papo. Nós estamos falando sobre relacionamentos. O que você faz para um relacionamento dar certo? 41 3331 7516.

0: Outra vez.
1: Oswaldo Montenegro, outra vez aqui no nosso Pode Ser Mais Leve, hoje falando sobre relacionamentos amorosos e como rende esse assunto, hein, Cris? Passa rápido demais, né? Esse papo tão fundamental aí, mas se você não participou, 41-3331-756, o que você acha que é essencial para um relacionamento dar certo, hein? Cris, eu sei que tem muitas, a gente trouxe muitas dicas, a gente compartilhou muitas ideias, mas faltou alguma coisa que a gente não falou aqui, que você fala que talvez não seja tão percebido e que a gente precisa destacar nesse bate-papo de hoje?
2: Olha, eu vou trazer uma que não é tão óbvia. Até parece, né, um pouquinho, às vezes, diferente assim, do assunto. Uhum. Que, em geral, eu chamo de rede de apoio.
1: Rede,
2: né,
1: de
2: assim,
1: apoio.
2: De uma forma geral.
1: Tá.
2: O relacionamento, a gente não pode esperar, gente, que o nosso parceiro, nossa parceira seja tudo. O melhor amigo, aquela relação de casal, né, como amantes, o confidente, o apoio financeiro, o terapeuta informal, né, o parceiro para academia, enfim, o parceiro dos nossos hobbies. Gente, isso é uma carga enorme. A pessoa não tem essa obrigação de fazer, ser o companheiro de 100%, fazer a gente feliz e tudo mais.
1: Então, entendi onde você está querendo chegar agora.
2: Então, a gente não pode colocar, nem depositar nossa vida 100% nesse relacionamento, nem exigir que o outro faça todos esses papéis. Então, esse misto, né, esse equilíbrio.
1: Ter uma individualidade.
2: Ter equilíbrio no sentido de ter a individualidade, termos propósitos individuais também. Termos, eu digo, o potinho da amizade, o potinho da família, o potinho do trabalho, os outros potinhos que nos fazem realizados, que nos fazem felizes, que nos dão, inclusive, saúde, eles também precisam. A gente precisa ter uma vida além da relação e esse compartilhar, que pode ser prioridade. Uhum. Então, esse equilíbrio, né, não é nem 8, nem 80. Mas muitas vezes a gente acaba ficando fechado ou vai deixando. Deixa de ver os amigos, deixa de fazer um hobby. E muitas vezes isso dá uma renovação para o relacionamento e um equilíbrio até para a gente como pessoa.
1: Que nem, deixa ir para o futebol de vez em quando, sim. É. Deixa, né, fazer alguma coisa.
2: A gente não preenche a nossa vida, as nossas várias questões, vários pontos importantes. Uhum. A gente não fica tão bem e às vezes a gente acha que o problema está na relação.
1: Verdade.
2: Né? Então, é importante a gente ter esse, preencher a vida e ter esse equilíbrio.
1: Tá vendo, gente? O equilíbrio é tudo. E o relacionamento, a base precisa ser mesmo. Diálogo, amor, cuidado, carinho, né? Precisamos manter essa conexão para que tudo possa dar certo. Eu espero que as coisas estejam bem por aí. E se tiver um relacionamento novo vindo por aí, que ele seja muito bom, na verdade. Porque ninguém nasceu para viver sozinho, né?
2: A gente precisa de conexão.
1: De conexão.
2: Não necessariamente um relacionamento amoroso. E em qual formato, mas a gente precisa sim de
1: dessa
2: conexão.
1: Verdade, exatamente isso. Nosso bate-papo hoje passou rápido demais, foi bom demais. E vou te falar, hein, se você quiser saber mais coisas, entre em contato com a Cris, tá? Lá no @CrisMeuEquilibrio tem muito conteúdo que vai te ajudar e você vai ver como é bacana a gente se cuidar também, porque a terapia ajuda a gente a ser feliz. Teve quem falou aqui, foi a Raquel. A Raquel falou assim, ó, terapia pra sempre. E é isso mesmo que ajuda também as coisas ficarem mais leves e fluírem, não é verdade, Cris?
2: Isso aí. Eu vou deixar no meu Instagram, no @CrisMeuEquilibrio, 3 indicações de conteúdos mais específicos também para relacionamento, 3 profissionais que eu gosto muito. Uma, inclusive, é daqui, psicóloga curitibana dessa área, que é a Carol Batista, que tem um conteúdo e um trabalho maravilhoso. Então, vou deixar lá 3 indicações para quem quer, né, sentir uma identificação ou quer consumir um pouquinho mais desse conteúdo. E também você pode sugerir assuntos, né, para o nosso Pode Ser Mais Leve, seja de relacionamento ou não, por lá.
1: Tá certo, gente? Ó, toda terça-feira a gente tem esse bate-papo em forma de terapia marcado às 10 da manhã aqui em 97.1. A gente te espera semana que vem. Até lá, Cris!
2: Até!

0: Maná com Viver Sem Aire na manhã da Educativa, sua rádio, seu estilo, 11:10. Bom dia para você, uma excelente terça-feira.
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0: Companhia perfeita para todos os momentos do seu dia. 11:11, agora tem Engenheiros do Havaí.

Zé Ramalho e Eternas Ondas, na versão acústica aqui na Manhã da Educativa, sua rádio, seu estilo, 11:18. E agora tem som paranaense, hein? Thaís Morel cantando Casa.

Simple Minds na Manhã da Educativa, sua rádio, seu momento, 11h26. Se liga, gente, porque a segunda edição da Festa do Pinhão de Piraquara acontece nessa sexta e vai até domingo no Centro Histórico de Piraquara, na região metropolitana aqui de Curitiba. O evento reúne mais de 40 feirantes com produtos artesanais, gastronomia típica e itens regionais à base de pinhão. Com entrada gratuita, a programação musical ocorre das 3 da tarde nos três dias. A organização espera superar o público da primeira edição, que reuniu cerca de 3 mil pessoas. Entre as novidades desse ano está o espaço para trocas de figurinhas da Copa do Mundo, além de atrações culturais e gastronômicas. Aproveite!

0: Flávio Venturini, Frejá, mais uma vez na Manhã da Educativa, sua rádio, seu momento, 11h31. Bom dia para você, uma excelente terça-feira.
1: Olá, eu sou o Diego Tirri e agora começa mais um Minuto de Educação, o boletim diário sobre a educação pública no Paraná. O estado do Paraná realizou um investimento recorde de R$54 milhões na compra de alimentos orgânicos para alimentação escolar da rede estadual em 2025. O valor, aplicado pelo governo do estado por meio do Fundepar, é o maior da série histórica da alimentação orgânica escolar no estado, iniciada em 2011. Na Semana dos Orgânicos, celebrada nacionalmente entre 24 e 29 de maio, os dados dos 5 primeiros meses de 2026 já contabilizam mais de R$23 milhões investidos e 2.220 toneladas de alimentos orgânicos distribuídos às escolas estaduais. Atualmente, a rede estadual oferta diariamente 1,5 milhão de refeições. E este foi o Minuto da Educação de hoje. Você também pode nos acompanhar nas redes sociais. O endereço é educação.pr.
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0: A melhor companhia para todos os momentos do seu dia. E se liga que agora, 11h32, chegou aquele momento de falarmos de esporte. Bom dia, Edson Tomás.
3: Muito bom dia, Ellen, a todos que nos acompanham aqui na Educativa nesta manhã de terça-feira. O Atlético iniciou a troca do gramado sintético.

0: com a instalação do gramado, que é importado da Itália, e do material de enchimento. Por fim, serão realizados testes para certificação da FIFA e aprovação final. Já em relação à seleção brasileira, o técnico Carlo Ancelotti fazendo os últimos ajustes. Lembrando que o Brasil estreia neste final de semana, sábado, contra o Marrocos, 19h, horário de Brasília. O Brasil, que ainda terá o Haiti e a Escócia como adversários nesta primeira fase da competição. Dúvidas no sistema defensivo na lateral direita, com o corte de Wesley e a convocação de Ederson, e também do meio para frente, outras duas dúvidas do técnico da seleção brasileira. Edson Tomás, Esportes Educativa.
1: Valeu, Edson Tomás, pela informação do esporte aqui na Manhã da Educativa.

Não me deixe só, é Vanessa da Mata marcando presença aqui na Manhã da Educativa, sua rádio, seu momento. E deixa eu te falar que a Casa Bambuê recebe nessa quarta, dia 10, às 8 horas da noite, uma programação especial para o Dia dos Namorados. O espaço que funciona no ateliê da artista Tainara Barbosa promove um encontro de música latina com os cantautores Nacho Rodrigues, da Argentina, e Nina Nikovelyaski, do Brasil. O show reúne voz, violão e piano em um repertório com canções autorais, clássicos latino-americanos e histórias de amor em português e espanhol. Os ingressos estão à venda pela plataforma Simpla e a casa fica na rua Henrique Tiberê da Cunha 189, no Bom Retiro.

Jason Mraz, na manhã da Educativa, sua rádio, seu estilo, faltando 10 para o meio-dia. E aí, já se preparou para o fim de semana? Muitas coisas boas acontecendo na capital paranaense nesse próximo final de semana. Inclusive, é momento de djavanear, é, gente? O cantor Djavan se apresenta nesse sábado, dia 13, na pedreira Paulo Leminski, dentro da turnê de Djavanear, que celebra 50 anos de carreira. A abertura dos portões está marcada para as 5 da tarde e o show começa às 8h30 da noite. A turnê estreou em São Paulo com 2 shows esgotados e repertório marcado por grandes sucessos como Sina, além de forte interação com o público. Em Curitiba, o espetáculo reúne cerca de 28 músicas que percorrem diferentes fases da trajetória do artista. Os ingressos estão à venda pela Ticketmaster Brasil. Garanta o seu e aproveite!

Kiko Zambianchi, Hey Jude, para fechar em grande estilo minha participação nessa manhã aqui em 97.1. Ah, é grande sucesso, grande clássico da nossa música para fechar em grande estilo, né, gente? Quero te lembrar também que a nossa programação segue imperdível, inclusive já já tem Papo Educativa. E o papo de hoje é sobre... é com a soprano, né? Ana Paula Machado e com o tenor Renato Cordeiro. Eles que vão se apresentar na segunda edição do Festival Camões, que começa hoje aqui em Curitiba. Então não perca, já já tem Papo Educativa. Eu, Ellen Andrade, vou nessa e estou de volta amanhã cedinho, né? Espero por você às 8 da manhã aqui em 97.1, sempre para trazer a melhor programação, a melhor trilha sonora do seu rádio. E a última de hoje, para fechar mesmo essa manhã, é para relembrar a primeira versão que Lulu Santos gravou dessa música aqui, ó, Tempos Modernos, lá de 1982. Assim, eu, Ellen Andrade, vou me despedindo de você e combinando o nosso encontro. Te espero amanhã cedinho, hein? Até lá!

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5: Você vai querer cantar e fazer sons assim do lado terceira dessas figuras.
6: A gente ia acertar.
5: É verdade, né? Não tinha pensado nada. Não vou mais me atrever a tal.
7: Talvez depois. Mais tarde.
5: É isso. Opa! Uma ótima. É quarta hoje?
7: Terça.
5: Terça-feira pra você, pra todos e todas que estão com a gente, mais um Papo ao Vivo em 97.1 FM, também na TV Paraná Turismo, lá no YouTube, arroba Rádio Paraná Educativa, bora nessa, hein? Boa. Já que a gente tá num clima assim de confraternização dos povos, né? Já que a Copa do Mundo está chegando, entre tantas e muitas aspas.
7: Irã, Estados Unidos,
5: nossa,
7: Israel,
5: Senegal, Líbano, Somália,
7: todo mundo confraternizando.
5: Tá um clima super bom, legal, assim. Nunca
7: Russo,
5: vi melhor
7: para
5: estreia do, né, do Mundial bom, que une povos.
7: Isso,
5: não é isso,
7: maravilhoso.
5: A gente vai falar aqui da cultura portuguesa, porque começa hoje o Festival Camões, segunda edição deste evento. Já aqui com Ana Paula Machado, soprano, Renato Cordeiro, tenor, que apresenta o concerto em homenagem a Chiquinha Gonzaga, que dá o pontapé inicial, hein? A este baita evento que segue até 5 de julho. Tem comida, tem cinema, tem música, tem um pouquinho de tudo, um pouco. Tem Cristiano Ronaldo, talvez, né? Que é de Copa. Bora falar super concerto. Grande Chiquinha Gonzaga será homenageada. Show na concerto, né? Na Capela Santa Maria, hoje à noite. E claro, Copa, né? A gente vai falar uma boa notícia para você e para quem vai no show do Djavan,
7: pra mim,
5: Beto Pacheco. E vai ter transmissão da primeira partida do Brasil neste sabadão, antes do show do Djavan na Pedreira. Então, os telões estarão lá.
7: Estarei cedo lá, então, acompanhando isso. O 2-1 para Marrocos.
5: É o seu placar?
7: É o meu bolão. É o placar do meu bolão. Então, assim, se o Brasil ganhar, me dou bem. Se o Brasil perder, me dou bem. Eu joguei nas duas pontas.
5: 2-1 para Marrocos.
7: É, meu palpite.
5: Você viu o primeiro tempo, a gente falou, né? Avassalador, Marrocos e Noruega. Foi complicadinho, rapaz.
7: Sim, enfim.
5: E fora da Copa, olha só, temos news também. João Pedro, atacante que pediu Neymar na seleção, não foi convocado e tá fora, apareceu num clipe da Madonna. Tá lá ele, num mictório. Vamos mostrar imagens
7: que coisa
5: pra aí.
7: Aleatório.
5: Ele e o atacante do Chelsea, do Feruzinho lá, que eu esqueci o nome.
7: Essa poderia entrar no nosso novo quadro.
5: Nosso quadro?
7: É o Haja Curaçao.
5: Haja Curaçao, vamos estrear hoje.
7: Estreia hoje o quadro Haja Curaçao. Vai ter vinheta, não perca, imperdível.
5: Vai ter Curaçao Blue.
7: Vai ter Curaçao Blue e aí a gente vai trazer as notícias pitorescas ao longo desses dias de Copa. É. Poderia ter entrado esse aqui, ó, mas vai ser uma outra, que é uma dancinha do piloto do avião de qual país?
5: De Curaçao.
7: De Curaçao.
5: Que maravilhoso. Viu o ônibus que eles chegaram? Que
7: então, chegaram aquele ônibus amarelinho, né?
5: Sendo muito
7: das escolas americanas.
5: E aí as coisas que a gente não gosta de falar, mas vai falar aqui sim também, porque é uma Copa que já começou super esquisita, desde o começo lá do prêmio do Infantino pro Trump da paz mundial, né?
7: Sim.
5: No dia seguinte ele atacou o Ira. Árbitro da Somália é proibido de entrar nos Estados Unidos, seria o primeiro árbitro somali. E o Trump já falou que os somalis são lixos na humanidade.
7: Falou
5: teve
7: uma vez.
5: Um discurso. E atacante iraquiano passa por interrogatório de 7 horas, rapaz. Então, assim, é uma vergonheira, né? Vamos falar.
7: Sim,
5: é
7: fiasqueira.
5: Copa fiasqueira, começamos daquele jeito. Fiasqueira. Muito bem, pedi para o Ricardo aumentar um pouquinho a nossa trilha.
7: Um tequinho.
5: E pedir a sua participação pelo nosso WhatsApp 4133-1756. E o seu bolão aí, hein? Tá chegando o dia do jogo do Brasil, Brasil e Marruecos, hein? Quanto será? Eu tô passando no empate. Já vou abrir aqui o bolão para todo mundo.
7: E preciso mandar também um abraço para meu chefe, Rafael Segura. Que ontem escolheu o lado errado para jogar. Perdeu para minha equipe, minha de Álvaro. Jorge, no futebol.
5: Ah, é? Teve
7: perdeu.
5: Isso?
7: Ele e Bernardo. Rapaz. Então, assim, ele... É, escolha, né? Escolhas.
5: Escolhas
7: foi,
5: a vida.
7: Foi pro lado errado. Achou que...
5: Cadê o Álvaro? Tá
7: tentou fazer só malabares, sabe? Aquele jogo freestyle.
5: Sei.
7: Driblinho, passando pé em cima da bola.
5: Alegria nas pernas.
7: A gente roubava a bola e ia lá fazer gol.
5: E o Álvaro é tão bom quanto ele fala? Jogando?
7: Cara, ele fez um pênalti. Acho que ele tava... Porque ele tava com a camisa da Argentina, baixou um negócio
5: ele
7: meio...
5: cometeu um pênalti.
7: Ah, terrível. Terrível, quase arrancou
5: quebrou
7: a canela, pai do
5: atleta. Joga sério, né?
7: Joga sério.
5: Alvarino Rory. Muito bem, lá no YouTube, tô ligado também, @ Rádio Paraná Educativa. Tá, bora nessa, música, literatura, cinema, história e comida. Parece até uma fanfest, né? Quase isso. Entre hoje e 5 de julho, a segunda edição do Festival Camões transforma Curitiba num grande ponto de encontro da cultura lusófona. Ó, tudo de grátis, tá? Espalhado por diferentes espaços aqui da cidade. A abertura oficial rola hoje, a partir das 19h30, na Capela Santa Maria, com o concerto Chiquinha em concerto. Ó, espetáculo que apresenta duetos de operetas de Chiquinha Gonzaga, interpretados pela soprano Ana Paula Machado, pelo tenor Renato Cordeiro. Tem show de fado no Paiol.
7: Legal.
5: Tem mostra de cinema português na Cinemateca e certamente aquele bacalhauzinho gostoso.
7: Com azeitinho.
5: A partir dos eventos de gastronomia que rolam a partir do dia 26, tá? E para falar sobre isso, recebemos eles, Ana Paula Machado e Renato Cordeiro. Muito boa tarde, bem-vindos, tudo bem?
6: Boa tarde.
8: Boa tarde.
5: Tudo bem? Tudo ótimo. Qual que é a expectativa para a seleção de Portugal na
7: Piadinha.
5: E aí, os preparativos, gente? O que o público vai encontrar no espetáculo de hoje? Nossa grande Chiquinha Gonzaga, uma mulher à frente do seu tempo, primeira mulher a reger, né? Uma orquestra, enfim. O que vocês estão preparando para a gente?
6: Posso falar?
8: Posso.
7: Vai lá.
6: Então, a gente escolheu Chiquinha porque eu tenho um carinho muito grande por ela. É, apesar dela ser considerada, né, uma compositora de música popular, e nós somos cantores do meio erudito. Então a gente tem que fazer um crossover vocal para poder cantar essas obras dela. É, eu acho que a gente deve homenagear, sim, sempre Chiquinha, porque é uma mulher que, como você falou, à frente do seu tempo. Ela fez obras, né, compôs obras lindíssimas. E são muito brasileiras, muito brasileiras. Eu acho que é importante a gente resgatar esses ritmos, maxixe, a polca, né? Que ela tem muito presentes nas composições dela. É, ainda mais a gente aqui do Sul, né? Que tem menos familiaridade ainda com esse repertório. É um repertório muito lindo. É, são duetos que a gente extraiu de operetas que a Chiquinha fez. São duetos, todos duetos de amor. É, tem alguns mais picantes, outros mais, né? Mas sempre com aquele bom senso e bom humor da Chiquinha, né? Que eu acho que tem muitas coisas ali que a gente ainda está tentando entender das ironias da Chiquinha Gonzaga, né?
5: Aliás, Jesus Amorado chegando na sexta. Oi. Também. Um bom rolê para levar, né? O affair, o date, o flerte, o crush.
6: Recomendo, recomendo.
7: Eu até queria perguntar pro Renato, você já tinha familiaridade com a obra da Chiquinha? Renato?
8: Não, exatamente. Como a Ana Paula falou pra gente, como eu sou cantor de ópera, esse repertório é um repertório bem diferente pra gente, que é um misto entre o lírico e o popular. Então, como ela falou, é um crossover da, de 1920 alguma coisa. Então, é, a gente tem que adaptar vocalmente. Certo. Mas o que é muito interessante, que a parte teatral, como eu também tenho na ópera, é muito presente. Então, é cômico, é muito delicioso de você representar, você ter expressões, é muito rico na parte teatral. Então, se iguala muito à ópera também. E como a Ana Paula falou, é muito próximo da nossa cultura. Então, para a gente, é muito legal você interpretar em português, que normalmente eu canto em francês, italiano, inglês, outras línguas, né? Uhum. E cantar em português é uma coisa muito gratificante. E como a Ana Paula falou, a gente ainda está descobrindo como moldar a apresentação, a parte cênica, porque tem muitas coisas escondidinhas e muito interessantes para a gente aflorar na peça. Então, a gente está fazendo melhor e a gente vai continuar pesquisando e aprendendo, porque é um repertório muito legal. E eu tenho certeza que o Brasil, os brasileiros, a gente não conhece muito o repertório lírico brasileiro, porque o dela é lírico também. É a música clássica com a incisão dos ritmos brasileiros. E as histórias são muito brasileiras, principalmente do Rio de Janeiro, da onde ela nasceu. Então, culturalmente, tem muita sátira política da época, costumes da sociedade.
7: Vocês, até aproveitando, vocês se sentem mais confortáveis cantando em português?
6: Sim, muito mais. Nossa, não tem comparação. É nosso, assim, é nosso. A gente sabe como fazer. É engraçado que a gente nem pensa tecnicamente, porque vem naturalmente, assim, sabe? Então, eu acho que por isso que a gente tem que bater na tecla de fazer música brasileira. A gente aprende a estudar muito música europeia, né? Cultura europeia. Mas eu acho que a gente precisa muito ainda se apossar do nosso material, e a gente tem um material incrível, erudito. E eu acho que a Chiquinha pegou aquela transição, né? Vila Lobos, então ela veio da escola erudita, né? Da escola europeia, tanto que ela tem muitas valsas vienenses, né? Com característica vienense nas músicas dela. Mas ela traz aquela pitada, né? Do Brasil, né? Que só a gente entende, assim, que é um... Que provavelmente, se outra cultura for cantar, não vai entender, né? Então, a gente tem que se apossar, sim, do repertório brasileiro, porque não tem nada igual cantar em português.
5: Tem uns entendidos, e outros menos, que dizem que a métrica da língua portuguesa não facilitaria muito o cantar de ópera, né? Assim, tem um exemplo do que... Até estudos, né? Que o rock and roll também se tornou mais mundialmente conhecido a partir da língua inglesa, porque a métrica facilita. Tem isso mesmo, Balela?
8: Olha,
6: então, assim, existe sim uma teoria, inclusive na escola de canto aqui no Brasil, que, ai, cantar em português. Ai, não quero cantar em português, porque é muito difícil cantar em português. Isso na escola lírica, né? Na escola erudita, escola clássica. Eu entendo por quê. Porque a gente vem, por exemplo, a gente entra na faculdade, né, de canto lírico, o que a gente vai estudar? Vai estudar música antiga italiana, tá dentro do repertório. Lied alemão, que são canções alemãs, tudo erudito. Chanson, que é francês. E, por último, música brasileira. Então, o que acontece? Você molda a tua técnica, a tua fonética, a tua formante vocal para cantar um repertório de uma língua estrangeira. E quando você vai cantar o repertório brasileiro, você quer trazer essa forma para a música brasileira. Só que não é. Não. É muito diferente. Porque a música brasileira, ela tem muito mais apego no texto, na fala. E se você quiser trazer essa técnica muito lírica, muito fechada, muito coberta, que a gente chama... você acaba perdendo a essência. E aí fica difícil cantar mesmo. Porque você começa a mudar o que é natural e transforma em algo que é antinatural, anti-orgânico. E aí fica difícil.
5: Mas se tornou antinatural porque não teve contato desde o início.
6: Porque não, não é... Assim,
8: porque a técnica vocal não foi desenvolvida com a língua portuguesa.
6: Exatamente, com a língua portuguesa. E aí as pessoas querem trazer essa técnica europeia para dentro da nossa língua. E aí não vai conseguir cantar mesmo com conforto.
8: Uhum. E é muito estranho. Já ouvi até cantores brasileiros em gravações cantando em português que você sente um certo sotaque.
6: Sim.
8: Uma coisa diferente no jeito de pronunciar o português. Porque exatamente, a gente treina tanto essas línguas estrangeiras para cantar ópera, né? E canções também, mas tudo numa língua que não é nossa. E daí quando a gente vai cantar a língua nossa, a gente se sente fora do...
6: É
8: fora da forma que a gente criou.
6: Sim.
8: Então, a gente tem que adaptar. Mas então, quanto mais a gente cantar isso, mais fica natural.
6: Sim.
8: Porque até emocionalmente, pra gente, é como...
6: Não tem comparação.
8: Não tem comparação, porque a gente nota na hora e a interpretação vem muito mais natural, porque é a nossa língua.
5: Perfeito.
8: Então, a gente tem 100% tudo que a gente tá falando. Mesmo quando a gente sabe falar a língua estrangeira, o sentimento é diferente. Você entende, você traduz, você aprende. Mas quando você canta a tua língua...
5: A emoção, né?
8: É, exatamente. Você sabe exatamente aonde vai tocar.
5: É
8: diferente, é natural. Então, exatamente como a Ana Paula falou, a gente tem que resgatar muito o repertório português, brasileiro, né?
5: Uhum.
8: Que vocalmente também é uma opção que a gente tem para se apresentar e,
6: sim,
8: né, e cantar.
7: Eu acho incrível a Chiquinha, porque assim... Com o distanciamento e o apagamento, em muitos sentidos, a gente não tem noção do tamanho, né?
6: Não.
7: A gente lembra dela como a compositora de Abre Alas, enfim.
6: Uhum.
7: Só que assim, ela foi uma abolicionista.
5: Uhum.
7: A avó foi uma escravizada.
5: Uhum.
7: E era uma época, assim, onde tinha muitas mudanças. E uma mulher tomar essa posição de digamos, de independência, é algo muito, muito difícil da gente... compreender com a nossa cabeça de hoje, né? Com,
6: sim,
7: o nosso mundo de hoje. Eu queria perguntar para você, Ana, se você sentiu nessa coisa dos personagens, dessas operetas, algo que te surpreendeu muito. Ela estava mesmo à frente do seu tempo nessa criação das histórias, do linguajar, do pensamento?
6: Eu sinto que sim, porque eu acredito que naquela época as pessoas, os namorados não podiam nem tocar na mão, né? E tem muitos ali, muitos momentos ali que fala beija Ernestina. Beija, não sei o quê. Beija. Então tem muita troca de beijo ali. Então já tem uma picância ali de que
8: uma
6: ela já demonstrava
8: palco, né?
6: Ali uma certa, assim, tranquilidade com relação a essa coisa mais libidinosa, né?
8: Amorosa.
6: E tem muitos, muitos trocadilhos ali, assim. Por exemplo, tem uma música que fala assim: ai, meu amor, tenho brasas no fundo do coração. Eu sinto uma... ironia, fundo do coração, né? Que ela dá até uma paradinha, que tem uma pausazinha, assim. Peraí, não é no fundo do coração que ela
5: safadinha.
6: Tem fogo, né? Então
5: Chiquinha.
6: São essas coisas, assim, sim, com certeza. Chiquinha era muito à frente do seu tempo.
5: Naquela época, beijou de dia, tava
6: namorando,
5: né?
6: Nossa, não podia nem pegar na mão, né? Era muito recatado, assim.
5: Festival Camões, segunda edição desse baita evento. Inauguração hoje, hein? A partir das 7h30 da noite, Capela Santa Maria com esse baita concerto. Chiquinha em concerto. Ingressos pelo site simpla.com.br. Festival, é isso, né, Eros? Simpla? É isso aí. Hã? É? Barra Unicultura. Barra Unicultura. Esse rolê segue até o dia 5 de julho com diversos eventos por aí. Queria saber como é que vocês iniciaram essa parceria de vocês dois cantando, ou se vai ser a primeira vez?
6: Não, a gente se conheceu...
8: Três anos atrás.
6: Num concerto que a gente foi fazer em Medianeira.
8: Medianeira.
6: Através da Unicultura, né?
7: Que legal.
6: E a gente se conheceu ali.
8: Isso.
6: E a gente desenvolveu uma amizade bem legal,
8: forte,
6: assim. E aí a gente fez um projeto da ópera Elixir do Amor.
8: Elixir do Amor.
6: Que também foi em Medianeira, e daí a gente fez em Curitiba. E a gente começou a ter essa afinidade, assim, no palco. Acho que a gente se entende. É porque no palco você tem que ter afinidade, né? Não que a gente vá cantar somente com pessoas que a gente tem, sim, afinidade, mas...
7: Mas o resultado é final é diferente.
6: Ah, é muito diferente.
8: É
6: todo o trabalho, o processo. Porque fazer uma performance não é algo tão...
8: mecânico.
6: Não é mecânico e também exige muito emocionalmente da gente. Muito. Então, se você tem um elenco que seja legal, parceiro, são amigos e tem uma afinidade... tudo flui muito mais fácil, sabe?
8: E até mesmo a química no palco. Tipo, às vezes o santo bate e é muito mais... muito mais fluido. É legal estar junto.
6: É uma questão de troca
8: de
6: mesmo.
8: Troca,
6: a gente se olha, já sabe o que vai fazer.
8: E de confiança,
6: sabe?
8: Também, né?
6: Sim.
7: Vocês falaram que se conheceram cantando em Medianeira.
6: Sim.
7: É, esses dias eu tava... Até quando teve a abertura do festival Olhar de Cinema aqui, né? Eu tava conversando com algumas pessoas falando sobre essa questão de como cidades maiores, até pela questão financeira, enfim, né? Conseguem ofertar uma variedade maior, né, dentro dos meios culturais. Assim, Curitiba em relação ao interior do estado, São Paulo e o Rio em relação a Curitiba, e assim sucessivamente. Né? Vocês sentem alguma diferença em público quando vocês vão cantar, por exemplo, no interior, ou em cidades que não estão acostumados a receber canto lírico? Enfim, você sente uma diferença do público?
8: Olha, para falar a verdade, eles adoram. Uhum. Eu fiz o primeiro, primeiro projeto de música com a Unicultura em Medianeira. E a gente fez 3 noites, lotou tudo.
7: Que legal.
8: Muito. O povo realmente vai. Se você fizer apresentar, convidar, eles vão. Com certeza, são muito, muito calorosos. É que não tem oferta, como vocês falaram. Não acontece como acontece nas cidades grandes. Mas a Unicultura levou ópera, concerto, música instrumental. Então,
6: o tem Ricardo, levado, né?
8: Tem levado. Ricardo Trento, da Unicultura. Então, ele está fazendo essa abertura. Foi a gente apresentou a primeira ópera lá, que foi a Traviata. Uhum. 4 anos atrás. Então, eles nunca tinham visto uma ópera. E lotou as 3 noites.
7: É, que legal.
8: Então, as pessoas realmente vão. É. E a gente tem que fazer mais e mais e mais.
5: Só vai ter demanda se tiver algum tipo de oferta. Assim, funciona.
6: Sim.
7: E tem o fato da curiosidade, né? Também de você experimentar.
8: Eu acho que isso que eu noto no povo brasileiro, porque eu moro fora há muito tempo, né? O povo brasileiro, por mais que não conheça ópera, música clássica, se você ofertar, eles vão. Todo mundo, nem que seja por curiosidade, nem que seja por uma vez, mas o povo vai.
7: Você mora onde?
8: Eu moro em Londres.
7: Ah, faz muito tempo?
8: Faz.
7: Pelo trabalho.
8: Isso, eu fui pra lá estudar e daí fiquei.
7: Que legal. Tá aí uma cidade que eu quero conhecer.
5: Muito fish and chips lá?
8: Sim. Meu favorito, mas... Eu não gosto de peixe.
5: Então. Comida da Inglaterra, vamos combinar também.
8: Ué, essa coisa de dizer que a comida da Inglaterra é ruim, é uma comida do mundo inteiro. Mas mesmo assim, a culinária inglesa tem coisas interessantes também. A gente tem um preconceito, né?
5: Feijão em lata, uma coisa.
8: Isso aí já não... Mas tem coisas interessantes. Tem coisas boas também.
6: Mas o Renato cozinha, né?
8: Eu gosto muito de
5: Mas o bacalhauzinho é melhor, hein? Vamos combinar.
8: Você
5: não come peixe.
6: Ah, que pena.
8: Mas frutos do mar. Sim,
7: gente, peixe. Eu vou te falar, Portugal, já que a gente tá falando, né, de um evento da cultura portuguesa e tal. Eu fui conhecer Portugal, visitei várias localidades. Lá você não come mal.
8: Não,
7: é um negócio
8: não,
7: inacreditável, assim, a comida portuguesa.
5: Olha aí, rapaz. Aproveitar,
7: comi
5: Beto.
7: Comi bacalhau todo dia lá, inclusive.
5: E tem
7: uma regra que eu me impulso. Falei, nem que seja no café da manhã.
5: 800 tipos, né? Cada lugar você acha um
7: tipo. Em algum momento eu vou comer bacalhau.
8: O meu favorito é com nata.
6: Bacalhau suas variações.
8: Como, mas às vezes eu como. É bom.
7: Então. Eu comi um bacalhau Eu tenho que contar isso. Eu comi um bacalhau em Porto. Foi a minha primeira refeição. Eu cheguei em Porto e fui almoçar. Comi um bacalhau que eu nunca tinha comido. Eles fizeram como se fosse uma crostinha. Sabe quando faz creme brûlée? Só que salgada em volta do bacalhau.
5: Rapaz.
7: Era um negócio de maluco.
5: Tem que comer o da Dona Zeni também, viu?
7: É, a Dona
5: Mãe,
7: Zeni.
5: Ó, fazer um aí. Agora eu só falo, só conto aqui, né? Mas tem que provar. Também.
7: Dona Zeni faz o bacalhau e Dona Inês faz o empadão.
5: Aí
7: ele leva o empadão.
5: Fechou. Aproveitar e passar um pouquinho da programação, então, do Festival Camões. Como a gente disse, começa hoje com esse concerto maravilhoso, às 19h30, na Capela Santa Maria. E olha só. Dia 10, Suíte para Camões, é um recital poético musical com a Chiris, ou Cris? Desculpa, não sei. Chiris, né? Chiris Gomes e o grande Otávio Camargo. Olha só, tava meio sumidão, Otávio. Tem uma trajetória lindíssima aí também. Ele que faz a Ilíada, né? Os cantos, enfim, maravilhoso.
7: Ele não tava no... Ele tava na abertura do Olhar de Cinema. Eu acho que eu encontrei com ele por lá.
5: Otávio Camargo?
7: Eu acho que sim.
5: Não vi, não. Dia 10, às 8 horas, no Sesc da Esquina, tá? Dia 25, Caminhos Lusitanos, show de fado com Ananda Botelho Mendes no Paiol. Tudo entrada franca, tá, pessoal? Ingresso pelo site simpla.com.br/unicultura. De 25 a 28, mostra de cinema português. Vi que vai ter uns filmes bem legais lá na Cinemateca de Curitiba. Já tá no site. E aí, a partir do dia 26, sim, gastronomia portuguesa. E aí, acho que alguns restaurantes que vão entrar nesse rolê, né? Por aí. Isso a definir também. Tem vários bons aqui também, né?
7: Tem.
5: Opa! Aí mistura tudo. Legal demais. Tomar uma... Como é que fala? aquele drinkzinho lá? Ginginha? Ginginha, né?
7: Não, é ginginha. É ginja. Ginja. É, acho ginginha. Que é ginja. Que é, tem num... Em Óbidos, tem um, é uma cidadezinha murada que tem entre... Chega em Lisboa, um pouco antes de Lisboa. Ginginha. Uma cidadezinha chamada Óbidos, que não entra carro. Tem que deixar lá fora, desse entra e lá eles fazem... Isso é uma, a partir de uma fruta, né?
5: Isso, a ginginha é super popular. Muito bem. Gente, valeu demais. Queria que vocês deixassem o convite, então, pro pessoal aí que quiser aproveitar não só o concerto de hoje, mas também o festival todo. Parabéns por vocês. E, assim, eu vou levar o não em algum momento, mas queria que vocês, se pudessem...
7: Um pedacinho.
5: Uma palhinha pra gente, será?
7: Um pouquinho. Um tequinho.
5: Vamos? Sim.
6: Vamos sim. A gente vai cantar, então, finalzinho de uma das... Dos duetos, né? Uhum. Que é o Pombinho e a Pombinha. São um casal de pombinhos. Então vamos lá. Pombinho.
8: Pombinha.
6: Filhinho.
8: Filhinha.
6: Arrula de lá da cá.
8: Arrula de lá da cá.

0: Difícil cantar sem piano.
1: Muito bom. Ana Paula Machado, Renato Cordeiro, super evento de abertura do Festival Camões, hoje, 7h30, na Capela Santa Maria. Obrigado, querido. Obrigado pela presença.
2: Vocês.
1: Sucesso pra vocês.
0: Obrigada.
1: Passou
0: vocês.
1: Nervoso? Ei.
0: Passou.
1: Então tá bom. Tem coisa que tem uma ginginha ali.
2: Daqui. É. Que...
0: Aí a gente não consegue cantar. Daí.
1: Obrigado, viu?
0: Obrigado.
3: Muito obrigado.
1: Muito bem. Intervalo rapidão, Beto Pacheco?
2: Intervalo. Na volta tem Old News, tem Haja Curaçao, nosso novo quadro.
1: Tem que... João Pedro e Madonna.
2: João Pedro e Madonna. O que mais que tem?
1: E aí, as barbaridades que o Trump tá fazendo lá no...
2: Vamos lá.
1: No, na Copa, né?
2: Isso.
1: Tudo isso muito mais, tá? Intervalo rapidão, a gente volta já. Fica aí.

0: Na Terra das Cataratas, o turista pode viver duas experiências religiosas e culturais fora dos pontos turísticos tradicionais de Foz do Iguaçu. A mesquita é um importante centro muçulmano aqui no Brasil. A arquitetura, com uma imponente cúpula dourada, é inspirada na Mesquita de Jerusalém. A visita é uma oportunidade para aprender sobre os hábitos, costumes e as práticas religiosas do islamismo. Outro espaço para ter momentos de reflexão e paz na viagem à Foz é frequentar o Templo Budista. Este local incrível de 2 andares reúne algumas estátuas de Buda, além de outras 120 estátuas que representam a reencarnação do mestre. Feito pela comunidade chinesa, o templo é um local de meditação, de autoconhecimento e de renovar as energias.
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8: Muito que bem, estamos de volta com o papo nessa super quarta-feira. Mensagens aqui?
9: Qual que é?
8: Pacheco Antônio Colucci com a gente, lá de São Paulo. De volta ao parque, almoçando e ouvindo papo. E ele pergunta, cadê aquele bolão?
9: Hein? Ei, temos que mandar. Quem quer participar do bolão aí, galera? Não, vamos engordar esse bolão aí, achei legal.
8: Ai, meu Deus. Vai chegar aí, então, Colucci.
9: Vai, vou mandar pro Colucci. Colucci, eu vou te mandar.
8: Depois. E o Paulo Barriga, ligado sempre, sou fã de Chiquinha Gonzaga, depois de assistir a minissérie... Ah, teve a série da Chiquinha, bem lembrado. Bem legal, hein? Ele disse parabéns, amigos, mandou uma foto aqui. Rapaz, não sei o que é isso aqui, vou mandar pro Alan.
9: É um gatinho. É que o Alan gosta de gato, o Alan vai saber identificar.
8: Não, mas é algum utensílio de cozinha.
9: Ah, é verdade.
8: Tá vendo ali, ó?
9: É de cozinha ou é daquele de soltar cheirinho?
8: Será que faz... Tss?
9: Pode ser.
8: Cheiro de gato?
9: Não seria muito...
8: É o quê? Isso, tem um buraquinho. Tem um buraquinho.
9: E o que é o buraquinho?
8: O que põe no buraquinho?
9: Não sei. Enfim. Gente, eu gostei muito, Alan, dessa sua arte aqui, que você fez aquele galo, tipo, galinho português, mas é o gato português.
8: Galo.
9: Pantero.
8: Gato português.
9: Pantero, as mil e uma facetas de pantera.
8: Ontem eu vi essa, pensei que era jamaicano, o gato.
9: Não, português. Português. Mil e uma facetas de
8: pantera. Ah, o
9: pantera.
8: Paulo Barriga esclarece, é um umidificador. É isso aí.
9: Faz... Umidificador, falei que era de fazer
8: umidificador de gatinho. Bela decoração, hein, Paulo Barriga.
9: Parabéns. E ali um girassol, não?
8: Eu sou o girassol.
9: Não sei o que é. Muito bem.
8: Vamos estrear... Opa.
9: Ah, música para acalmar pessoas que ficam nervosas?
8: A Ana Paula Machado falou que tava nervosa.
9: Tava nervosa? Deixa eu ver. Sobe o som.
8: Aí, ó.
9: Ó, calma. É relaxante.
8: Bem mais devagar.
9: Eu sei que tá no trânsito. Cara, isso, a gente pode usar isso, inclusive, pra galera que tá no trânsito. A galera que tá no trânsito, tá nervosa, fala assim, gente, tô nervosa aqui no trânsito, toca aquela música lá pra relaxar. Daí o Ricardo toca, a gente...
8: Amarelou o sinal?
9: Calma, a gente fica quieto. Freia, a gente fala mais devagar, a gente fala tranquilo.
8: Isso aí.
9: A gente pá, né?
8: Tá.
9: Boa noite, amizade.
8: É, dia dos namorados tá chegando. Tá, vamos estrear uma nova vinheta.
9: Vamos!
8: Gosto de estrear vinhetas. Assim, quando a gente for falar de Copa,
9: eu acho que
8: vai ser nos próximos 29 dias.
9: É mais, não é?
8: É.
9: São mais do que... São 40 dias?
8: Já começou 40 dias de
9: Copa. Então, se você tá no rádio, eu iria agora pra TV e pro YouTube. Isso. Pra ver, porque a vinheta, gente, é uma bela vinheta, que é tipo uma animação retratando os apresentadores desse programa. Veja só.
8: Então, soltou.
9: Vamos lá.
10: Haja Curaçao!
9: Nossa, haja Curaçao, hein? Torcida do Curaçao, tamo aí com o Curaçao.
8: Nossa homenagem a Curaçao, a Galvão Bueno, né?
9: Curaçao da Chiquinha Gonzaga.
8: Isso,
9: né?
8: Nosso grande Curaçao.
9: Brasas no Curaçao, a Chiquinha Gonzaga.
8: Vamos começar com uma notícia que vai fazer a alegria dos fãs de Djavan. Um comunicado no Insta do Djavan hoje, tá? Ele diz o seguinte, no dia 13/6, sabadão, a Pedreira, aqui em Curitiba, recebe a transmissão ao vivo da estreia do Brasil nos telões antes do show que celebra os 50 anos de carreira do Djavan. E aí dizem assim, ó, chegue cedo, acompanhe cada lance com milhares de fãs e depois do apito final, viva uma noite inesquecível de música e emoção. Bom demais. Era isso aí, né? Não podia ser diferente. O pessoal certamente vai se dividir e tal. Então vai ter telão, vai ter jogo e vai ter Djavan na pedreira, viu?
9: Aí sim, hein? Vai ser demais. Bom. Estarei por lá.

0: fofoquinha, celebridades e futebol.
1: Certo.
0: Por isso eu deixo com você.
1: Cadê? Deixa eu puxar ela aqui. Cadê? João Pedro. É a primeira?
0: É a segunda. João Pedro.
1: Tá, achei. Madonna. Sim, Madonna. A Madonna. Tipo, Madonna. A, tipo, a rainha do pop. Divulgou em seu canal no YouTube o curta-metragem Confessions 2.
0: Uau.
1: E, cadê? Ah, não, aquela música da Inia, né? Tem que ser da Madonna. Que antecede o seu próximo álbum de estúdio, que terá o mesmo nome, que será Confessions 2.
0: 3.
1: É, não, 2 não, 3. Olha aí o vídeo. E será lançado no dia 3 de julho. Para os brasileiros, chamou a atenção a participação do atacante João Pedro, do Chelsea. Olha só, da Inglaterra.
0: Artilheiro, artilheiro, um dos maiores artilheiros da Premier League.
1: Olha ele, olha. Ela passa a mão na bunda dele.
0: É, no banheiro, não tá, né?
1: Na cara dura.
0: É, então.
1: Gente, Madonna, né? Danadinha, então, Madonna. Danadinha. Diabrete, continua. O João Pedro apareceu ao lado do inglês Cole Palmer. Ele não tá na Copa, né?
0: Não foi convocado. Sabe quem é o Cole Palmer da comemoração do friozinho?
1: Sei, sei.
0: Quando faz gol?
1: Seu companheiro no Chelsea. Os jogadores aparecem em um mictório quando Madonna passa por trás dele e encosta. Esse encosta aqui foi generoso, hein?
0: Encosta em João Pedro.
1: Encosta. Esse aqui é o encosta. É a versão do Papo do Meio-Dia.
0: Isso.
1: Pra quem estiver assistindo a reprise, ela meteu a mão na bunda dele mesmo.
0: Que isso, rapaz.
1: Que aconteceu. Foi
0: isso, pra você que tá ouvindo meia-noite.
1: Mas é a Madonna.
0: É, ela pode.
1: Ela pode, Madonna ela tem pode. Autorização.
0: Então o João Pedro não foi convocado, ele pediu muito a presença de Neymar.
1: Pediu.
0: E, assim, com, devido às posições, o Neymar tirou ele da Copa.
1: Conseguiu.
0: E aí tá fazendo um clipe com a Madonna.
1: Legal. Então,
0: tá legal, né?
1: É, bacana. E o John Peter. Mas assim, Madonna, pé frio, hein, pra jogador.
0: É.
1: Porque isso aí deve ter sido gravado antes. Antes Será? Das convocações.
0: Será?
1: Claro, imagina.
0: Não sei.
1: Foi, não dá, imagina.
0: É?
1: Super produção, mas o cara tem
0: no
1: que...
0: banheiro,
1: mas o cara tem que ir lá para os Estados Unidos para gravar e tal. Tô com um rolê.
0: Mas tá de férias.
1: Não, então. Mas, né? Ele...
0: Não.
1: Madonna pé frio. Tirou dois jogadores da Copa, numa tacada.
0: Cole Palmer e John Pedro.
1: É isso aí.
0: Tá bom. E aí, você viu ontem o... Ah, esse aqui não é futebol. Vamos.
1: Não, e tem mais uma agora da
0: Vamos
1: Copa,
0: aqui,
1: que é o videozinho muito legal...
0: Uhum.
1: Da chegada aí da seleção. Como é que é o nome do nosso quadro, Cristiano Castilho?
0: Ah, já Curaçao.
1: Então é a chegada da seleção de Curaçao. Não, solta com áudio. Tem que ser com áudio esse aí, Alan. Aumenta. Ó. Seleção do Curaçao embarcou para os Estados Unidos fazer uma estreia. E a alegria dos jogadores no embarque contagiou aí, ó.
0: Já é a nossa torcida.
1: Até o piloto do avião, os dois dançando ali.
0: A camisa mais bonita até agora. Oh. O menor país.
1: Rapaz, se eu faço isso, meu joelho, eu não volto.
0: E já tem a nossa torcida aqui, coração.
1: Tá bem o piloto ali de flexibilidade, hein?
0: Tá bom,
1: eu não volto.
0: O agachamento búlgaro, né?
1: Não volto, não volto. Jamais. Fico ali.
0: Cara,
1: eternamente.
0: Super legal, super legal.
1: Curaçao que estreia neste domingão, dia 14, contra a Alemanha.
0: Vai tomar um Curaçao.
1: Vai tomar um Curaçao. Vai tomar no Curaçao.
0: Tomar um
1: Curaçao. Vai ser daquele jeito.
0: Mas tem a nossa torcida, desde já.
1: Isso. Tá depois enfrenta Equador e Costa do Marfim.
0: Vai, vai. Tá aí.
1: É, tá difícil.
0: É, não vai dar certo.
1: Mas legal. Estão lá curtindo. Cara, olha que dançante.
0: Oh, felicidade, né?
1: Que dançante. Pra quem está no rádio, então é o jogador de Curaçao e o piloto do avião. Aos pés do avião, dançando felizmente.
0: Será que eles tomam um Curaçao em Curaçao?
1: Será que é na ida ou na volta?
0: Ah, na chegada, né?
1: Bem legal.
0: Demais. Curaçao, nossa torcida contra a Alemanha. Imagina se vence a Alemanha, hein?
1: Imagina.
0: Só colocar no teu bolão.
1: Alemanha e Curaçao?
0: Sabe uma zebra, assim?
1: Coloquei 5-0 a Alemanha.
0: 5? Já marcou tudo?
1: Já.
0: Toda a Copa?
1: Não, primeira rodada.
0: Primeira rodada.
1: Tá. Primeira rodada já tá toda contabilizada.
0: Sem desfalques aí nos amistosos.
1: Deixa eu fazer umas mensagens aqui,
0: mensagens.
1: Vamos lá, enquanto a gente vai. O Colucci, de volta ao parque, almoçando e ouvindo o papo. Almoçando no parque? Enfim. Cadê aquele bolão? Ah, esse aqui você já tinha lido, né?
0: É, esse eu já li.
1: Foi mal. Então, comi bola. Já falamos do umidificador. Luiz Fernando. Já leu, Luiz Fernando?
0: Não.
1: Não, né? Boa tarde, acompanhando o papo depois de um mês no Nordeste.
0: Um mêsinho, é, Luiz? É bom. É, tava já pessoa, viu? É, Recife, tudo.
1: Pernambuco.
0: Também quer participar do bolão.
1: E estamos de volta, também quer participar do bolão, enfim. Muito que bem, tá bom.
0: E tem uma mensagem de uma estudante de jornalismo.
1: Alessandra.
0: Consul, olha aí, boa tarde, senhorita Consul. Sim, que bom que você é estudante de jornalismo. Venha pra cá, a gente faz jornalismo
1: isso,
0: aqui.
1: Isso.
0: Por falar nisso, Alessandra, a gente não vai deixar de falar do que acontece também do outro lado das...

0: informações.
1: Do lado não tão legal.
0: É, do outro lado da bola. Que é essa Copa que já começou meio esquisita, né? Exato. E teve alguns episódios recentemente. O mais que chamou mais atenção foi o seguinte. O árbitro somaliano, Omar Abdulkadir, foi proibido de entrar nos States para apitar a Copa do Mundo de 2026. Então ele foi convocado, estava tudo certo e foi proibido de entrar no país. Seria o primeiro árbitro da Somália a apitar a Copa, foi barrado na imigração, mesmo com a obtenção de um passaporte diplomático. Ele apitou a final da Liga dos Campeões da África no ano passado, foi eleito o melhor árbitro africano em 2025 pela Confederação de Futebol daquele continente. Então não é uma questão de competência. Tanto é, me desculpe, que o árbitro brasileiro lá, o Wilton Pereira Sampaio, vai apitar a abertura. Mas, assim, é outra coisa, né, gente? Então, é complicado. Ó, vale lembrar que num pronunciamento em dezembro de 2025, o Trump discorria sobre imigração e disse que adoraria receber pessoas de países como Suécia, Dinamarca, mas recebe apenas pessoas de lugares como a Somália, que ele descreveu como um desastre, um lugar sujo, imundo, nojento, cheio de crime. São aspas do Trump, tá? Então, assim... Sabe quando você vai receber visita em casa, mas parece que você não quer que elas venham?
1: E, não, ele não assim, quer que elas venham, ele não queria mesmo.
0: E parece que a gente fala de encontro de povos e tal, ele tá pensando nas seleções, nos times e não nos povos, né? E principalmente no lucro, vai ser a Copa de maior lucro da história, quase o dobro da Copa passada, ele e o seu presidente da FIFA, né? Mas fica um clima tão ruim, cara, mas tão ruim, né?
1: Completamente diferente da Copa da África, por exemplo.
0: Totalmente.
1: 2010, delirado. Que foi um clima incrível, acolhedor. Exato. Mandela e Desmond Tutu abraçando o mundo, mostrando a que vieram, como que a gente podia fazer um mundo melhor. E 16 anos depois a gente caiu nessa esparrela aí. É difícil.
0: É, vai ser duro, viu? E fica um clima meio azedo, né? Tem mais o atacante iraniano lá, Beto Pacheco. Ó, interrogatório de 7 horas para entrar no país,
1: né, cara? Imagina, você é convocado para defender a sua seleção, a gente tem que passar por isso, cara. 7 horas de interrogatório.
0: Não tem muito o que perguntar, né? O que você está fazendo aqui?
1: Você vai jogar de lateral direito ou de ponta direita?
0: Sou atacante do Iraque, rapaz.
1: Mas quem que você vai marcar?
0: Deve ser. Mas você vai marcar bem?
1: E
0: se for jogar contra os Estados Unidos?
1: Isso.
0: Deve ser isso, né?
1: Você toma Gatorade?
0: Esse aí, ó, é o Ayman Hussein, herói da classificação do Iraque para a Copa. Foi interrogado por quase 7 horas ao desembarcar no aeroporto de Chicago, e segundo autoridades. O jogador teve o celular inspecionado antes de ser liberado para entrar no país. E o fotógrafo da seleção, o Talal Salah, passou mais de 10 horas sob verificação e teve a entrada negada. Teve que voltar para casa. Na vida pessoal, Hussein é vítima do terrorismo islâmico e teve a família marcada por duas tragédias. O pai militar, morto em 2008 por membros da Al-Qaeda, e 6 anos depois o irmão foi sequestrado e nunca mais foi encontrado. Além de tudo, tem isso, né? O cara já é uma vítima do seu próprio país, enfim, das confusões que rolam lá, agora é proibido de entrar, porque é que nasceu num determinado país. É um absurdo, hein?
1: Cara, a gente fica aqui, a gente lê a notícia, a gente quer fazer comentário em cima, mas não tem nem o que comentar.
0: É tão absurdo.
1: Né? É muito absurdo.
0: Enfim, vamos ver. Muito bem.
1: A gente vai ter que, nós aí que gostamos do futebol, mas ao mesmo tempo temos consciência geopolítica.
0: E bom senso.
1: Vamos ter que achar um meio termo de administrar esta Copa do Mundo.
0: Tem isso, né? É porque é muito forte, né, pra gente. Copa do Mundo, pelo menos pra mim, é um troço que você acaba fechando os olhos mesmo, né? Pô, vai lá, seleção e tal. Mas esse ano tá muito gritante tudo, né, rapaz? Então, um olho aqui e outro lá, tá? Assim a gente vai tratar o Mundial. A gente segue falando de Copa com Old News, mas hora de mudar a vinheta, vamos nessa?
1: Vamos nesta para Old News.
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0: Muito bem, Old News aqui, retirado diretamente da revista Placar, dia 29 de junho de 1990, Beto Pacheco. Você pegou aí?
1: Tô caçando. Achei. Tá. Cheguei.
0: Ó, são fragmentos da entrevista que Pelé deu à revista após a eliminação do Brasil contra a Argentina, rapaz, na Copa de 90, gol do Caniggia, né?
1: Isso. É nessa Copa que o Romário falou que o Pelé calado era o poeta?
0: É, acho que foi isso aí.
1: Vamos lá. A manchete é críticas de um rei que sofreu com a seleção. Olha lá, Placar. A matéria é o seguinte. Como explicar a derrota brasileira nas circunstâncias em que ocorreu? Para uma Argentina longe de ser aquela campeã mundial de 86. A atual campeã mundial, né? Na época, era atual. Era a campeã mundial.
0: Não era atual.
1: Aliás, meio ousado esse comentário aqui. Aí o Pelé responde. Bem...
0: Tem que fazer a bola do
1: Pelé. Agora sabemos que esse time da Argentina só tem o Maradona, entende? Estava morta e o Brasil é que deu chances, abandonando a cautela que mostrou nas partidas anteriores.
0: Entende?
1: Entendo. Eu, Pelé, o Pelé, acha que os dois Ricardos eram o Ricardo Rocha e Ricardo Gomes.
0: De 90 já
1: é? Era Ricardo Rocha e Ricardo Gomes, é. Exato. Foram fazer lá na frente já no... O que, que eles foram fazer lá na frente no primeiro tempo?
0: Então.
1: Lá, os zagueiros.
0: O zagueiro. O que, que ele tem que subir?
1: O que, que tem lá fazer? Depois de termos mandado no jogo nos primeiros 30 minutos. Já havia motivo para tanta pressa? Não havia motivo para tanta pressa. A vitória viria normalmente ou na prorrogação, segundo Pelé.
0: Olha, tinha era só lá... subir o zagueiro.
1: É. Era para ser uns...
0: É tipo Brasil e Croácia na prorrogação. 3-1.
1: Era para ser uns 3-1 e estamos aí perdendo.
0: Olha aí.
1: Olá, aí Placar pergunta. Placar é assim, né? Porque não é o repórter, né? Era a revista,
0: o veículo.
1: Não será porque o Pelé agora joga com a 10 argentina? Ou seja, fazendo uma referência à Maradona.
0: Ai, que pergunta.
1: Olha, Placar dando aquela picadinha. Era o Juca Kfouri, o editor da Placar, nessa época?
0: Foi por um tempo, não sei se nessa época aí.
1: O diretor, né? Acho que ele era diretor-geral da Placar. Muito bem, aí Pelé. Não é só por isso não, entende?
0: Não.
1: É claro que o Maradona não perderia os gols que Miller perdeu. Nem Pelé. O Pelé falando que nem ele perderia. Pelé não perderia mesmo, isso é verdade. Se bem que ele perdeu aquele golaço contra o Uruguai, né? Não perdeu, né? Aquele que ele dá o drible da vaca sem encostar na bola. Foi. Mas não basta ter gênio, é preciso ter time. Ó. E os argentinos não têm, razão pela qual não acredito que ganhem a Copa.
0: Olha aí.
1: E perderam
0: para a Alemanha.
1: Pra Alemanha na final.
0: A Alemanha ocidental ainda na época, né? 1-0. Placar de 1-0.
1: É verdade. Daí é Placar. Mas o tricampeonato, coincidência ou não, aconteceu no seu tempo. Aí Pelé, é verdade. Entende? Mas o que tinha de craque em cada uma daquelas seleções, rapaz, tinha mesmo. Hoje não, infelizmente. E a gente tem de amargar uma nova derrota num jogo tão fácil.
0: É
1: isso aí, a entrevista segue e tal.
0: Boa entrevista aí.
1: O Pelé falou que não tinha craque. Vamos ver quem que era a escalação da seleção brasileira em 90?
0: Olha lá.
1: Escalação. Você tem aí?
0: Não, temos o chaveamento. O caminho é pro título, ó.
1: Qual que era o chaveamento?
0: Olha aí.
1: Eire? Nossa, o Eire jogava.
0: Nem existe mais,
1: não
0: né?
1: existe.
0: Outro nome. Cadê o Brasil? Perdeu pra Argentina nas oitavas, né? A Argentina seguiu contra...
1: Não, mas tá... isso mesmo, ali perdeu 1-0 nas oitavas, exatamente.
0: É.
1: Aí depois a Argentina... Eu não lembro se pegou Espanha ou Iugoslávia. Aí, tem até, aí tá até o resultado final.
0: Eu gostei do Tchecos ali, ó. Você viu?
1: Tchecos?
0: Tchecos, não é Tchecos. Vai.
1: Cara, imagina isso. Aí o Paraná ganhava o título.
0: Aí, ô...
1: O problema do Paraná é que só tinha um tcheco no banco.
0: Quase, imagina.
1: Se tivesse tchecos... Dois tchecos aí, quem sabe?
0: Né? Convidei o nosso grande, querido técnico aqui pro papo, mas ele tá tirando merecidas férias, o tcheco. E ele vai voltar e vai vir aqui falar com a gente.
1: Cara,
0: nessa campanha invicta.
1: Olha o time do Brasil em 1990. Tafarel no gol. El, sai que é sua, Tafarel. Mauro Galvão, baita zagueiro, hein?
0: Mauro Galvão, Vasco.
1: Moser, tremendo zagueiro, foi do Flamengo. Ricardo Gomes. Aí tinha Jorginho na lateral direita. Dunga, Alemão, o Alemão jogava muito no Napoli, Branco na lateral esquerda, o meio era Valdo, aí tinha Miller e Careca no ataque.
0: Ah,
1: era, o ataque era Miller e Careca.
0: Grande time.
1: E aí no banco, Romário, Bebeto, e ainda tinha Silas com a camisa 10.
0: Silas, grande Silas.
1: Jogou no São Paulo, era bom time.
0: Bebeto e Romário já se preparando para a Copa seguinte, já, né? E ó, a Alemanha campeã. E o
1: Guineiro? O Alan falou que o Eire ainda existe.
0: O Eire existe? Não, ele é na África.
1: Não, é isso mesmo. É o nome da Irlanda em gaélico.
0: Olha.
1: Agora, você saber, que o Alan saber que Eire é o nome da Irlanda em gaélico, parabéns. Parabéns,
0: Alan. Fluente em gaélico irlandês.
1: Rapaz, em gaélico.
0: Maravilha.
1: É isso mesmo.
0: Olha só.
1: Caramba.
0: E, aliás, a pronúncia é Eire, tá?
1: Eire.
0: Ó, peguei.
1: Era assim que os druidas falavam.
0: A gente precisa trazer para aquele papo com os eventos góticos e.
1: Eire é na época do Merlin.
0: Eire. Escalação da Alemanha campeã: Ilgner, Augenthaler, Berthold, Guido Buchwald, lembro desses nomes aí. Jürgen Kohler, Andreas Brehme, Thomas Hassler, Lothar Matthäus, Litbarski no ataque, Klinsmann e Völler. É Tem. E aquela camisa lindona, né? Com aquela tradicional.
1: O vôlei. Dois caras que faziam muitos gols de vôlei, né? Bebeto e vôlei.
0: E vôlei. Mas no futebol, não no vôlei.
1: Não, no vôlei. Exatamente.
0: Muito bem.
1: Então tá bom. Vamos pra próxima?
0: Tem mais um Old News ali, né?
1: Tem Jornal do Brasil.
0: Brasil.
1: 20.
0: Não, tem que ser Brasil.
1: Brasil. É igual o Adnê na série?
0: Brasil.
1: Jornal do Brasil. É 24 de junho de 1971.
0: Ah, aquele jogo lá, né?
1: Vai, você.
0: Peru e Argentina, não é isso? Grande polêmica na Copa. E acusaram os peruanos de terem entregado o jogo para a gente. Não acusaram, entregaram mesmo, né?
1: Entregaram,
0: é. Que tem, mesmo após a grande vitória do Brasil, a quantidade de gols sofridos pela seleção peruana classificou a Argentina para o primeiro lugar. Foi 6-0.
1: Pasme.
0: Apesar da... E o Brasil, ó, ganhou da Polônia por 3-1, mas não foi a final da Copa. E aí disputou o terceiro lugar no sábado com a Itália. Isso aqui é o texto, né? E diz o seguinte, na obrigação de fazer muitos gols, o Brasil lançou seu ataque desde o início e conseguiu a marcação do seu primeiro gol através de Nelinho, cobrando falta. Depois disso, os polacos cresceram e dominaram completamente a partida, marcando gol de empate por Lato. Nossa, o Lato, lembra do Lato? Final do primeiro tempo. E aí, no outro jogo, a Argentina ganhou por 6-0. E ficou com o mesmo número de pontos, mas com saldo de gol superior. E aí, a Argentina passou. Esses peruanos, hein? Você que vai pra lá daqui a pouco, hein? Tem que retomar esse assunto. Como é que foi
1: vou fazer.
0: 78? Que
1: vocês... Não, vem cá.
0: Acho que tudo a ver.
1: Aquele tiozinho, lá naquela Praça Maior de Cusco, vai ter um tiozinho sentado de... Como é que chama aquela boininha, né? De boininha, bengala. Vou sentar do lado dele e falar assim... E 78, hein?
0: E 78.
1: É, 78.
0: E, conta-me. Aliás, belo título também, né? O que houve com o Peru?
1: Ali, o que houve com o Peru? Aí, o que houve com o Peru?
0: O Jornal do Brasil.
1: É.
0: A Argentina alcançou sua classificação para a final da Copa, derrotaram um apático e irreconhecível Peru.
1: O Peru tava apático.
0: Ontem à noite.
1: Peru apático não
0: tá. Ah, e tem algumas noites que o Peru fica apático. Mano. Tem que ficar apático. 6-0. Em nenhum momento a Argentina foi ameaçada. É, então, histórias da Copa. Muito bem.
1: Olha só, o Ailton falou assim, hoje o papo tá tenso, hein, Copa do Mundo, mas me divirto com esses papos. Vocês quebram a melancolia.
0: Olha, cara, nosso objetivo também é quebrar a melancolia.
1: Isso, cara, a gente tinha que anotar. Isso é camiseta, né? Vocês quebram... O papo quebra a melancolia. Dá pra fazer camiseta, vou fazer camiseta com frases dos nossos ouvintes.
0: Quer a escalação da Argentina?
1: Quero, 78? Quero muito.
0: Fijol, Holguín, Galvão e Passarella. Aquele, hein? E Tarantini. La Rosa, Galego, Bertone, Kempis, Mário Kempis, Luque e Ortiz. E o Peru? Quiroga, Rojas, Manso, Chumpitas.
1: Bom nome, Chumpitas.
0: E Duarte. Velázquez, Cueto e Cubillas.
1: Cubillas jogava muito, Munante, né?
0: Quesada e Oblitas.
1: Cubillas era um grande jogador. Dizem, né? Não assisti. Não era. Não era Não, nem tinha nascido ainda.
0: O grande Mago Kempis. E este foi o nosso
1: Old News.
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0: Aliás, sem notícias de Copa que você queria relembrar, manda pra gente aí, porque nos próximos dias vamos resgatar algumas, tá? Tem muita coisa legal, né?
1: Isso.
0: Esses mundiais aí.
1: Então, tiver dicas aí também do que percebeu alguma coisa aí desta Copa, pra gente encaixar no nosso quadro Haja Curaçao, manda pra gente. Né?
0: Isso aí. Muito que bem. E aí, expectativa pro jogo, Beto? A gente vai falar mais, mas Brasil e Marrocos.
1: Não, cara, tem um outro lance que na quinta-feira a gente tem que lembrar. Tem a abertura da Copa.
0: Quinta-feira, México e África do Sul.
1: México e África do Sul.
0: No México. Vão ter três aberturas?
1: Vão ter três aberturas em horários diferentes. É isso mesmo.
0: Em cada jogo que vai inaugurar.
1: Exatamente. Porque tem Canadá também, né? A gente acaba não falando muito do Canadá.
0: Nunca, né?
1: É, não. Canadá, enfim, é isso aí. Mas é bom, pros canadenses é bom. Não dá pra... O Trump esquece deles lá, deixa eles quietos. É, eu acho que vai ser... O Brasil, eu acho que vai ser difícil.
0: Eu também acho.
1: Eu realmente botei 2-1 no bolão de maneira pragmática. Eu acho que o Brasil vai tomar um sufoco danado do...
0: O lateral, o outro, tem um Hakimi lá que é bom de bola, né? Mas o outro também é bom, ele pelo jeito ele se machucou.
1: Ah,
0: então eu quero ver quem que vai segurar esses caras, né?
1: Então.
0: Porque é complicado.
1: Vamos ver. Eu tô sendo muito prático no bolão desta vez. Muito prático, deixando, né?
0: E é o jogo mais importante, né? Vai definir o primeiro lugar do grupo ali, certamente. Bom lembrar, né? Brasil é sexto no ranking, Marrocos é sétimo no ranking da FIFA. E Marrocos semifinalista da Copa passada. Então não é brincadeira, não.
1: E eu, acaso, estarei na pedreira Paul Leminski. Porque quando eu comprei o show do Djavan, nem me dei conta que o jogo do Brasil era no mesmo dia. Então vai ser legal também ver num telão, faz tempo. Rapaz, eu lembro que teve uma Copa, acho que é de 98, que eu ia assistir lá no Shopping Estação. E aí teve uma hora que eu tava... Era Brasil disso. E Holanda. Eu tava vendo que foi dos pênaltis, aquele, né? É. E aí tem a hora do último pênalti que o Taffarel defende, né? Cara, era assim... Mas uma quantidade absurda de copos de cerveja jogados pra cima, assim, sabe? Aqueles copos de plástico. Sim. Todo mundo jogou copo pra cima. Foi uma chuva de cerveja na cabeça.
0: Você gosta de ver jogo em galera, assim? Ou depende do jogo?
1: Depende do jogo.
0: Depende do jogo, né?
1: É, depende do jogo, assim. Eu gosto de ver sozinho.
0: É, então,
1: eu gosto de ouvir comentário. Eu gosto de ver sozinho.
0: Então, copo é diferente, né?
1: Mas tem esse isso, eu né? acho... Vamos lá.
0: É. Final é legal, eu acho, de ver em galera. Mas uma galera massa.
1: Sim, é. Galera que não me enche muito saco.
0: Quem é que tá jogando? Lá aquele.
1: Mas quem que isso aí? Mas não joga nada.
0: Mas isso aí, o que aconteceu?
1: Minha mãe, primeira vez que foi no estádio de futebol com meu pai, viu Colorado contra o Coxa. Meu pai era colorado, né? Depois virou paranista. Aí disse que minha mãe fez um comentário assim, mas esse time de vermelho é muito ruim. Nunca mais foi levado a um estádio de futebol. Não, mito, foi. Depois a gente foi ver Paraná e Inter, aquele 1-0 na Vila...
0: Nossa, no Abaixada.
1: No estádio do Atlético.
0: De jogaço. É. Paraná assumiu a liderança da série bons tempos, hein?
1: Esse time de vermelho é muito ruim, hein?
0: Às vezes, só às vezes. Ó, o nosso Manzano aqui, locutor da tarde, lembra a Copa de 90, o Romário jogou somente uma partida por 45 minutos no terceiro jogo da seleção contra a Escócia. E vamos reencontrar a Escócia, né? Isso pela terceira vez, né?
1: Memória de Roberto Avalone.
0: Teve Brasil e Escócia em 2002, o gol do Edmilson. Acho que foi na primeira fase também. Aí, acho que foi isso.
1: Não tenho essa
0: Escócia
1: capacidade.
0: Escócia freguesona.
1: Não tenho essa capacidade.
0: Deixa eu confirmar aqui. Brasil e Escócia.
1: Olha essa aqui, ó, de última hora, Cristiano Castilho. Você viu ali no grupo?
0: Não vi.
1: Nosso querido Luiz Bocatius mandou a notícia aqui, ó. Estados Unidos revogam ingressos de torcedores do Irã às vésperas da Copa.
0: Revogam ingressos?
1: Uhum, dos torcedores. Às vésperas da Copa do Mundo, os Estados Unidos revogaram os ingressos de torcedores do Irã. Assim, a decisão deixa os torcedores que já haviam feito planos de viagem impossibilitados de assistir a partidas da seleção iraniana. Sabe, tem mais uma notícia
0: sabe
1: aqui.
0: Sabe quem também não pode entrar no país? Assim, tem algumas exceções e tem as totais, né? Pessoas nascidas no Haiti estão proibidas de entrar nos Estados Unidos há algum tempo. Então, o Haiti vai, sua primeira Copa em 58 anos, não vai ter um torcedor. Só os que moram lá, né? Também. Mas o torcedor não vai poder.
1: Gente, que coisa. Agora eu vou até torcer pro
0: Haiti? Ó, Brasil venceu a Escócia por 2-1. 10 de junho de 98 mesmo. Gols de Sérgio Sampaio e Tom Boyd contra, e o John Collins descontou para os escoceses.
1: John Collins.
0: Legal, teve uma banda, uma música oficial da Escócia para a Copa, feita por uma banda que eu gosto muito, uma das mais legais da Escócia, chamada Bell and Sebastian. São uns caras muito massa, fizeram uma música super legal para a chegada dos escoceses. E a foto do time da Noruega também, que foi legal, os
1: legal.
0: Vikings, né? E você viu que a camisa dele está escrita com aquelas letras meio vikings, assim,
1: sim,
0: nórdicas.
1: Sim, você sabe que no primeiro momento eu fiquei na dúvida se era IA ou se era foto mesmo. E parece que é foto mesmo.
0: Parece que é foto.
1: Parece que eles foram...
0: 1600,
1: lá.
0: Né?
1: Isso, é uma foto antiga. Antes ainda dos irmãos Lumière. Antes ainda da descoberta da fotografia.
0: Muito bem. Então, a gente vai se caminhando para passar a agenda, porque tem coisa boa, hein, Beto
1: tem.
0: Pacheco? Tem Jorge Versilo.
1: Olha!
0: Não vou falar.
1: Nossa última entrevista com o Jorge Versilo, a gente falou de tudo menos de música.
0: Exato.
1: Foi geopolítica, falamos de mil coisas.
0: Era a época do... O que, que tinha rolado também?
1: Ah, sei lá, todo dia.
0: Todo dia tem uma
1: toda
0: coisa.
1: Toda hora acontece alguma coisa.
0: No mesmo dia do Jorge, a Bruna Pena tem um trabalho na música e no audiovisual muito legal. Paraná Sessions com Chique Chique, vai ter um forró do bom aqui, rapaz. Sexta-feira, véspera do jogo do Brasil. E ela e esse grupo vai tocar com a Josiara. Lembra dela?
1: Sim.
0: A baiana toca um violão danado demais. E também na sexta, para dar aquela sorte, Brasil.
1: Brasil?
0: Os mestres de bateria da escola do acadêmico Zu Salgueiro.
1: Que legal.
0: Só isso.
1: Sério?
0: Uhum.
1: Ué, é hora de eu angariar minha vaguinha aí, hein?
0: Segunda...
1: Tá sobrando uma fantasia lá, uma coisa?
0: Quem que já veio de bateria aqui mesmo? Teve esses tempos
1: eu falei
0: aí.
1: Esse negócio tá sobrando, eu falei de uma maneira brincando. do tamborim da Vila Isabel.
0: Tamborim da Vila Isabel e agora Salgueiro. A gente tá mais carioca do que muita gente.
1: Eu falei desse lance da fantasia, sobrar uma fantasia, mas tem que tomar um cuidado, porque obviamente é todo um cuidado com a comunidade, né? Principalmente as escolas mais tradicionais, como Salgueiro, Mangueira, Portela. Enfim, ó, é uma piadinha, né?
0: Mas estaremos aqui paramentados, torcendo para o jogo do Brasil, para o Brasil.
1: Vuvuzela?
0: Porque tem, cara, vai ter muita coisa.
1: Vai ter?
0: Então, tem peruquinha, tem óculos, tem... Não vai faltar.
1: É?
0: Nada discreto.
1: Vou trazer minha tacinha da Copa. Eu tenho uma
0: taça da Copa. Tem vuvuzela?
1: Não tem mais.
0: A gente arranja.
1: Essencial. Será que eu tenho uma vuvuzela? Acho que não tem.
0: Essencial.
1: Eu tenho a minha camisa da Marta.
0: Okay.
1: Eu tenho a camisa 10 da Marta.
0: Venha com ela.
1: Quando que ela joga? Agora, né? Brasil e Estados Unidos.
0: Tem amistoso, né?
1: Sequência de amistosos aí.
0: Isso.
1: Virei com a camisa da Marta.
0: Maravilha. Então, sexta promete, tá bom? Durante a semana, na verdade. O Versilho é amanhã já, né?
1: É isso.
0: Muito
1: bom. E o Barriga falou, não esqueçam do meu aniversário, dia 29, hein? Tá bom,
0: 29?
1: Barriga. Vamos anotar aqui já.
0: Vai ter jogo bom dia 29? Agora depende, tudo é Copa,
1: tudo
0: né?
1: Tudo é Copa.
0: Atenção.
1: É Copa e Trump agora.
0: Copa e Trump. Muito bem. Vamos nessa!
1: Vamos!
0: Valeu, Beto Pacheco.
1: Valeu, Cristiano Castilho.
0: Valeu, Alan. Valeu, Ricardinho. A você que esteve com a gente. Mais um papo. Amanhã a gente está de volta a partir do meio-dia. Vai, Brasil!
1: Vai, Brasil!
0: Tchau, gente. Paz e saúde.
1: Atende.
0: Atende. Tchau.
4: Papo.
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11: Uma ótima tarde para você ligado em 97.1. A partir de agora sou eu, Manzano, te fazendo companhia. sua rádio, seu estilo. Excelente tarde de terça-feira, dia 9 de junho. Claro que você pode participar com a gente. Manda sua música. Quer ouvir um som aqui na programação da Educativa? Já manda no 3331-756. 3331-7516. Para você que é de fora de Curitiba, DDD41, você também pode participar. Manda seu nome, o bairro, a cidade ou o lugar que você está ouvindo a gente. E a gente manda um abraço e toca seu som aqui na programação. Tem muita informação também para você nessa tarde. Tem muita música popular brasileira, tem flashback nacional, internacional e tem a nossa agenda, dando dicas de cinema, de teatro, várias dicas para você já antecipar, já ir se preparando para o que vai rolar aqui em Curitiba e também na região. Começamos com Alexandre Carlos, Sunshine. Uma ótima tarde para você.

Educativa, sua rádio, seu momento com Rita Lee, lança perfume de 1980, nossa rainha do pop, rainha do rock nacional. Por falar em Rita Lee, tudo a ver, o projeto Fluxo Floema Periféricas de Curitiba está convidando mulheres a compartilharem relatos anônimos sobre suas experiências de vida. A iniciativa é da artista e pesquisadora Mayra Fernandes e é parte da campanha Solta Essa Voz, Mulher. A proposta é criar um espaço de escuta, acolhimento e expressão por meio da arte. A artista vai usar esses depoimentos como base para a criação de uma dramaturgia inédita. Inspirado na obra da escritora Hilda Hilst, o projeto aborda temas ligados às vivências femininas na sociedade contemporânea. Os relatos podem ser enviados até amanhã no e-mail fluxofloemapesquisa@gmail.com, repetindo, fluxofloemapesquisa@gmail.com. E continuamos falando sobre Solta Essa Voz, Mulher, até porque quem está chegando agora aqui é a cantora Júlia Mestre, a fim de verão na Educativa. Uma ótima tarde para você.

0: Educativo, a sua rádio, seu momento com a Kylie Minogue. Can't Get You Out of My Head. 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E daqui a pouquinho tem o som do Barão Vermelho para você na Educativa. Agora, 1h26, boa tarde.
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2: Olá, ouvintes da Rádio Educativa. Aqui quem fala é Felipe Zambuja, da Divisão de Difusão Cultural da Biblioteca Pública do Paraná. Hoje, convido vocês para o nosso novo projeto mensal, o Biblioteca Convida. O projeto reúne personalidades ligadas à literatura e às artes para rodas de conversas no palco da biblioteca. A iniciativa reforça o papel da Biblioteca Pública do Paraná como espaço de conexão entre leitores, artistas, escritores e livreiros. Nessa primeira edição, recebemos o quadrinista André Dahmer para um bate-papo sobre o tema Como Rir do Absurdo Ajuda a Digerir a Realidade de Hoje Sem Cair na Alienação, com mediação do professor e ilustrador Guilherme Caldas. Biblioteca Convida, às 7 da noite. E você pode conferir todas as atividades da biblioteca no site bpp.pr.gov.br. A minha dica de leitura é O Avesso da Pele, de Jefferson Tenório. Lançado em 2020, o livro venceu o Prêmio Jabuti do ano seguinte na categoria Romance Literário. A obra conta a história de Pedro, que, após a morte do pai, sai em busca de resgatar o passado da família. Uma narrativa forte, mas muito sensível, O Avesso da Pele traz à tona um país marcado pelo racismo e por um sistema educacional falho, além de um relato denso sobre as relações entre pais e filhos. Curtiu a dica? O Avesso da Pele está disponível para empréstimo aqui na Biblioteca Pública do Paraná. Até a próxima!
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0: De volta, trazendo mais sucessos em 97.1. Tem Barão Vermelho?

Na programação educativa Lineker Charme. Agora 1h44, tem mais dica da nossa agenda para você. Vamos falar sobre o jornalista, professor universitário e pós-doutor em jornalismo José Carlos Fernandes, que vai lançar neste sábado, agora dia 13, em Curitiba, o livro de crônicas No Brasílio com Ângelo, pela editora Telaranha. A obra reúne mais de 40 textos selecionados de cerca de 600 crônicas escritas entre 2008 e 2023, com retratos de personagens e lugares da capital paranaense. A sessão de autógrafos acontece às 10 horas da manhã na Livraria Telaranha, no centro. Na semana seguinte, no dia 18, o autor participa de um bate-papo na Universidade Federal do Paraná com o escritor Luiz Henrique Pelanda, mediado pela jornalista Bárbara Tanaka. O livro também traz textos de caráter mais pessoal, baseados em experiências do próprio autor. Mais uma dica para você aqui da Educativa, que continua trazendo muito mais músicas. Chegou a vez de Marina Lima, de 1985. Eu te amo, você. Boa tarde.

0: Na Educativa, mais uma clássica do passado para Lamas do Sucesso, Meu Erro. 1h55, está na hora de atualizar as informações para você aqui na Educativa.
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0: Uma nova rotatória vai melhorar o trânsito no cruzamento das ruas Fernando de Noronha e José Serrato, na região do Santa Cândida, em Curitiba. Hoje mesmo, agentes da Superintendência de Trânsito, da Secretaria de Defesa Social e Trânsito, atuam no local para orientar os motoristas durante a pintura da sinalização. A intervenção tem o objetivo de organizar o fluxo de veículos e também aumentar a segurança na região. Segundo a Prefeitura de Curitiba, ações como essa são baseadas em estudos técnicos de tráfego e em demandas da população. Em caso de chuva, os serviços podem ser adiados. O atacante Neymar avança na recuperação de uma lesão na panturrilha direita e deve seguir fora da estreia da seleção brasileira na Copa do Mundo, agora neste sábado, dia 13, contra o Marrocos. A comissão técnica acompanha a evolução diária do jogador e mantém a expectativa de retorno já no segundo jogo da fase de grupos contra o Haiti, no dia 19 de junho, na Filadélfia. Internamente, a recuperação é vista de forma positiva e o atleta não deve ser cortado da lista para o Mundial. A tendência é que Neymar seja reintegrado gradualmente ao elenco assim que estiver liberado para treinar com bola. Mais informações para você a qualquer momento nos 97.1.
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0: Educativa 1h57.
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4: Olá, eu sou o Diego Tirri e agora começa mais um Minuto da Educação, o boletim diário sobre a educação pública no Paraná. O merendeiro Evandro dos Santos, do Colégio Estadual Cívico Militar Professor Vicente de Carli, em Francisco Beltrão, no sudoeste do estado, está entre os finalistas da terceira edição do concurso Melhores Receitas da Alimentação Escolar, promovido pelo Fundo Nacional de Desenvolvimento da Educação. A competição reuniu 2.983 profissionais de todo o Brasil e teve 262 inscritos no Paraná, o quarto estado em número de participantes. A receita finalista de Evandro é o iaque do chefe, que leva espaguete, couve, brócolis, cenoura, repolho, açafrão e pimentões. Os 135 finalistas agora seguem para a votação popular, que vai definir as 55 receitas vencedoras. E este foi o Minuto da Educação de hoje. Você também pode nos acompanhar nas redes sociais. O endereço é Educação PR.

Uma ótima tarde para você ligado em 97.1. Aqui é o Manzano te fazendo companhia. Sua rádio, seu momento. Viajando para 1983, trazendo o som de Eurythmics, Sweet Dreams.

0: Educativa 12:13, som de Samuel Rosa, Flores da Rua. Tem mais agenda para você anotar, fique esperto, porque a Camerata Antiqua de Curitiba vai estrear nesta sexta-feira, dia 12, mais uma edição do programa Concerto nas Igrejas. A apresentação gratuita será às 8 horas da noite, na Paróquia Sagrados Corações de Jesus e Maria, no bairro Hugo Lange. O concerto será executado pela Orquestra de Câmara da Camerata, sob a direção do violinista Winston Ramalho. O programa leva música erudita a diferentes regiões da cidade e terá outras 10 apresentações ao longo deste ano em igrejas católicas, luteranas e anglicanas de Curitiba. E a entrada é gratuita.
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0: Tem Leila Pinheiro.

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0: Na Educativa, música nova do Thiago York com os Garotins. Chama-se Bossa, essa música nova. Foi lançada agora, neste mesmo ano, neste ano mesmo, 2026, do álbum Troco Likes. Esse álbum em comemoração aos 10 anos de carreira do Thiago York. Que legal, que bacana. Daqui a pouquinho eu vou trazer para você mais músicas novas. Já já tem o Radar Educativa. Educativa 2h29.
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0: 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Uma ótima tarde para você. Tá chegando novidade aqui na Educativa. 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
0: E a música Algo Me Diz é uma colaboração marcante na música popular brasileira entre Jorge Versilo e o cantor em ascensão, Balara, fundindo pop e também folk. A canção aborda a intuição e o autoconhecimento, resultando em uma melodia leve que gerou um clipe gravado na casa do próprio Versilo. A parceria, que reflete a admiração mútua, une gerações e oferece uma atmosfera acolhedora e reflexiva. E esse é o som que você confere agora, a novidade, Balara com Jorge Versilo, Algo Me Diz, na Educativa. Música.

0: Educativa, eu também quero beijar. Pepeu Gomes com a participação de Fausto Nilo e Moraes Moreira. Agora, 2h45, tá na hora de você conhecer um pouco mais da música do Paraná aqui na Educativa.
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0: E o destaque de hoje aqui no Paraná Sessions é o Troy Rossílio, que é um renomado cantor e compositor curitibano de MPB. O músico iniciou sua trajetória artística nos anos 1990 aqui no Paraná. E a sua canção Inimaginável foi escrita em parceria com Luiz Felipe Leprevô. A obra propõe uma profunda viagem poética rumo ao autoconhecimento humano. E a faixa deu origem ainda a um elogiado projeto musical nos teatros paranaenses. E esse é o som que você confere agora. Troy Rossílio com Imaginável no Paraná Sessions Educativa.

0: O seu momento com o Silva virá. Agora 3:01, tá na hora de atualizar as informações para você.
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0: E as obras de pavimentação da PR-364 em Irati, no centro-sul do Paraná, serão retomadas após a conclusão da coleta de fósseis encontrados durante as escavações da rodovia. Os trabalhos estavam paralisados desde outubro do ano passado, quando pesquisadores identificaram vestígios de répteis aquáticos que viveram há cerca de 250 milhões de anos, antes da era dos dinossauros. O Departamento de Estradas e Rodagem recolheu 8 amostras que foram encaminhadas para análise da Unicentro. A obra prevê a pavimentação de um trecho de 1,5 km e a construção de um viaduto com investimento de R$ 23,7 milhões. E um grupo de voluntários vai poder viver por um mês nos Alpes italianos, com todas as despesas pagas e uma bolsa única de 400 euros, o equivalente a cerca de R$ 2.400. A iniciativa é da Eurac Research, um centro de pesquisa científica que conduz um estudo sobre os efeitos da vida em altitudes moderadas na saúde humana. O projeto será realizado em um refúgio dentro de um parque nacional, entre 2.000 e 2.500 metros de altitude, com monitoramento contínuo dos participantes. Os pesquisadores vão avaliar aspectos como sono, metabolismo, também pressão arterial e outros. 12 vagas estão abertas e o interesse já superou 160 inscrições em poucas horas. Interessante, mas quem tem medo de altura, acho que não vai curtir viver nas alturas em 2.500 metros. Não é muito legal, não, né? Mais informações para você a qualquer momento aqui nos 97.1.
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0: Educativa 3:03.
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0: Uma excelente tarde de terça-feira para você ligado em 97.1. Aqui é o Manzano, te fazendo companhia. 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Tem Luiz Melodia.

0: Educativa, a sua rádio, seu momento de 1984, som de Tunai, Frisson, 3:18, melhor da música nacional, você confere sempre aqui na programação da Educativa.
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0: Trazendo Paulo Miklos.

0: Educativa, sua rádio, seu momento de 1993. Tigres de Bengala, agora ou jamais. E uma curiosidade, essa banda Tigres de Bengala ficou conhecida, essa música ficou conhecida, aliás, como trilha sonora da novela Olho por Olho. E teve como seus integrantes o cantor Hit, Cláudio Zoli, Vinícius Cantuária, Dadimu e também Billy Forghieri. Só feras da música brasileira nesse projeto chamado Tigres de Bengala. Tá na hora agora da gente conhecer um pouco das histórias, das músicas da Copa das Copas de todos os tempos. Tá chegando trilha de Copa pra você. Educativa 3:32.
1: 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Em 1998, 4 anos depois do Tetra nos Estados Unidos, a competição de futebol mais importante do mundo chegou à França. Dentro de campo, os donos da casa, comandados por Zinedine Zidane, bordavam sua primeira estrela na camisa dos Le Bleus, na grande final contra o Brasil. E fora dele, os franceses e o mundo conheciam um ritmo diferente. O porto-riquenho Rick Martin, que foi escolhido da vez para dar voz ao hino do torneio com La Copa de la Vida. Música que misturava pop, salsa e samba. A faixa rapidamente se tornou uma febre e foi considerada até então a melhor música de Copa, segundo alguns entendidos. Aquele foi o Mundial em que o Brasil teve uma seleção cheia de estrelas, incluindo Ronaldo Fenômeno. Uma crise de convulsões do craque abalou a seleção antes da final e logo depois aconteceu um misterioso e trágico apagão no Stade de France. Mesmo com gosto amargo do vice-campeonato para nós, é difícil não ouvir a música que se tornou padrão de ouro para as Copas que vieram depois e não se deixar contagiar pelo ritmo e vibração. Por isso, aumente o som aí e ouça agora La Copa de la Vida com Rick Martin.

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0: Na Educativa 97.1, Paulinho Mosca, quem sabe isso quer dizer amor. Agora 3h49, uma ótima tarde para você.
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0: Roupa nova.

0: Na educativa, clássica da MPB, nem Mato Grosso, Balada do Louco. 3h57, fico por aqui, mas quem tá chegando é a Regininha. Boa tarde.
1: Tô na área, Manza. Boa tarde, boa terça-feira pra todo mundo, né?
0: Verdade, uma terça-feira gostosa, né?
1: Tá uma delícia, sol, calorzinho, 20 graus nesse momento é muito bom.
0: Verdade, a previsão pra amanhã é de chuva, de acordo com o CIMEPAR.
1: Tem água por aí, de acordo com a previsão do tempo.
0: É sempre bom, leva um agasalho, leva o guarda-chuva.
1: Se prepara, né?
0: É capinha de chuva, leva uma canoa. Regininha, bom trabalho.
1: Obrigada,
0: pra você, viu?
1: Obrigada, trilha sonora fica por nossa conta.
0: É verdade. Bora com o Kid Abelha. Te amo pra sempre.

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6: Olá, uma ótima terça-feira, hoje, 9 de junho de 2026. Educativa. Sua rádio, seu momento, agora 4:02. Boa tarde para você que está no trabalho, em casa, no carro, no trânsito, né? Ouvindo aqui a Educativa FM 97.1. Lembrando que você pode interagir com a gente no nosso WhatsApp 3331-7516. Tô chegando para te fazer companhia por aqui, Regininha. Muito prazer. Até às 7 horas da noite com muita música boa e informação também por aqui. Muita música boa abrindo o bloco com Vinícius Cantuária. Só você. Aumenta o volume.

0: Educativa, a sua rádio, seu estilo com Vanessa da Mata. 4h26.
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2: Veja este exemplo. Pedrinho foi expulso, haja vista seu mau comportamento. A expressão haja vista é invariável. Assim sendo, você nunca pode dizer haja visto, hajam vistos, hajam vistas, etc. É só haja vista e pronto, estamos conversados. Observe esta frase. O menino levou um tombo e ficou todo arranhado. Levou um tombo? Levou? Observe como é curioso o verbo levar nesse caso. Aí, levar tem o sentido de sofrer, padecer, receber. Nada de errado.
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0: De volta com mais músicas para sua tarde de terça-feira. Vem com a gente. A sua rádio, seu momento agora com Marcos Valle.

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Educativa, sua rádio, seu estilo, com Laura Pausini, Laisla Bonita. Agora 4h45 e acontece em Curitiba nesta quinta e sexta, dias 11 e 12, a décima edição da FIMS, que é a Feira Internacional da Música do Sul Global. O evento reúne artistas, produtores, empresários e profissionais do setor com palestras, oficinas, rodadas de negócios e apresentações musicais em diferentes espaços da cidade. A programação também inclui debates sobre inteligência artificial, mercado musical, capacitação profissional e apresentações de artistas independentes. As atividades acontecem no Memorial de Curitiba, Sebrae, Teatro Bom Jesus e outros espaços culturais da capital. Confira a programação completa no site fims.com.br. Ingressos pelo Disque Ingressos e Shotgun. Agora 4h46. Boa tarde.

0: Educativa, sua rádio, seu momento com Sandra de Sá, sozinha. Agora 4h59.
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0: Atletas, para-atletas e treinadores de Curitiba conquistaram medalhas em competições nacionais e internacionais de ginástica rítmica e também esgrima, realizadas no Rio de Janeiro e em Curitiba no último fim de semana. Entre os destaques está a ginasta Bárbara Domingos, ouro no individual geral do Campeonato Pan-Americano, e Mariana Gonçalves, integrante do conjunto campeão brasileiro. Na esgrima, Alexandre Camargo foi campeão brasileiro na espada, além de outras medalhas individuais e por equipes. Os resultados também incluem conquistas na para-esgrima. Os atletas fazem parte de projetos apoiados pelo Programa Municipal de Incentivo ao Esporte da Prefeitura de Curitiba. Agora ainda sobre o esporte, mais informações do futebol com Edson Tomás. Boa tarde.
2: Boa tarde, Regininha, a todos que nos acompanham aqui na Educativa. O Atlético iniciou a troca do gramado sintético da Arena da Baixada na manhã desta segunda-feira. A previsão do clube é ter um novo sintético concluído para a primeira partida do Furacão em casa após a Copa do Mundo. Será contra o Internacional, primeira rodada do segundo turno. O novo sintético da Arena foi importado da Itália. Os trabalhos se iniciaram nesta segunda-feira com a retirada do gramado atual. A partir da próxima semana, o clube vai iniciar a instalação da camada que fica entre a base e a grama e que funciona para amortecer impactos e oferecer melhores condições de jogos aos atletas. A partir do dia 29 de junho, a operação entra em fase final com a instalação do gramado, que é importado da Itália, e do material de enchimento. Por fim, serão realizados testes para certificação da FIFA e aprovação final. Já em relação à seleção brasileira, o técnico Carlo Ancelotti fazendo os últimos ajustes. Lembrando que o Brasil estreia neste final de semana, sábado, contra o Marrocos, 19h, horário de Brasília. O Brasil, que ainda terá o Haiti e a Escócia como adversários nesta primeira fase da competição. Dúvidas no sistema defensivo na lateral direita, com o corte de Wesley e a convocação de Ederson, e também do meio para frente, outras duas dúvidas do técnico da seleção brasileira. Edson Tomás, Esportes Educativa.
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0: Cinco e um.
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5: Olá, eu sou o Diego Tirri e agora começa mais um Minuto de Educação, o boletim diário sobre a educação pública no Paraná. O Instituto Paranaense de Desenvolvimento Educacional, o Fundepar, publicou o edital número 669 de 2026 para registro de preços destinado à futura aquisição de refeições e alimentos congelados voltados ao atendimento de escolas da rede estadual de ensino. O pregão eletrônico é um dos primeiros do Brasil com abrangência estadual voltado exclusivamente à alimentação escolar inclusiva para estudantes com restrições alimentares. O investimento máximo inicial previsto é de R$ 8.800.000, contemplando itens específicos sem glúten, sem lactose e opções veganas. O edital tem validade de um ano, podendo ser prorrogado por igual período. E este foi o Minuto de Educação de hoje. Você também pode nos acompanhar nas redes sociais. O endereço é educação.pr.
0: Olá, estamos de volta. Regininha por aqui te fazendo companhia até as 7 horas da noite. Aumenta o volume. 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

Você ouviu Xanadu com Olivia Newton-John. Agora 5h17, uma ótima tarde de terça-feira para você. E 5 atrações e empreendimentos do Paraná estão na disputa do World Travel Awards, considerado o Oscar do Turismo, e a votação popular segue aberta até esta sexta-feira, dia 12. Entre os indicados estão as Cataratas do Iguaçu, o passeio de trem da Serra do Mar, além de 2 resorts e um parque aquático de Foz do Iguaçu. As Cataratas concorrem como principal atração turística da América do Sul, ao lado de destinos como Cristo Redentor e Machu Picchu. A votação pode ser feita pela internet no site do prêmio worldtravelawards.com. 5h18, boa tarde. E agora tem Djavan.

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0: 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Você ouviu o sucesso internacional das Cover Girls, Wishing on a Star, que marcou época no Brasil ao integrar a trilha sonora da novela de Corpo e Alma de 1992. A música era tema da personagem Yasmin, vivida por Daniela Pérez, e acabou se tornando uma das canções mais lembradas daquela produção na Rede Globo. Chegando agora, curiosidades, a trilha sonora que marcou história no Mundial. É isso mesmo, aumenta o volume, porque vem aí a trilha de Copa.
1: Trilha de Copa. Em 1998, 4 anos depois do Tetra nos Estados Unidos, a competição de futebol mais importante do mundo chegou à França. Dentro de campo, os donos da casa, comandados por Zinedine Zidane, bordavam sua primeira estrela na camisa dos Le Bleus, na grande final contra o Brasil. E fora dele, os franceses e o mundo conheciam um ritmo diferente. O porto-riquenho Rick Martin, que foi escolhido da vez para dar voz ao hino do torneio com La Copa de la Vida. Música que misturava pop, salsa e samba. A faixa rapidamente se tornou uma febre e foi considerada até então a melhor música de Copa, segundo alguns entendidos. Aquele foi o Mundial em que o Brasil teve uma seleção cheia de estrelas, incluindo Ronaldo Fenômeno. Uma crise de convulsões do craque abalou a seleção antes da final e logo depois aconteceu um misterioso e trágico apagão no Stade de France. Mesmo com gosto amargo do vice-campeonato para nós, é difícil não ouvir a música que se tornou padrão de ouro para as Copas que vieram depois e não se deixar contagiar pelo ritmo e vibração. Por isso, aumente o som aí e ouça agora La Copa de la Vida com Rick Martin.

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1: Estamos de volta com mais músicas para sua tarde. Novidade. Sua rádio, seu estilo.
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1: Sempre uma novidade na sua programação e no Radar da Educativa de hoje, um encontro de gerações que marca a música Algo Me Diz. Lançado no mês passado, a canção reúne Jorge Versilo e o cantor e compositor Santista Balara. Curiosamente, a música foi composta por Balara e chamou a atenção de Versilo, que decidiu gravá-la em dueto. Aumenta o som para curtir essa novidade por aqui.

0: Educativa, sua rádio, seu momento com Guilherme Arantes, brincar de viver. 6 horas, boa noite. 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
1: Olá, eu sou o Diego Tirri e agora começa mais um Minuto de Educação. O boletim diário sobre a educação pública no Paraná. O estado do Paraná realizou um investimento recorde de R$54 milhões na compra de alimentos orgânicos para alimentação escolar da rede estadual em 2025. O valor, aplicado pelo governo do estado por meio do Fundepar, é o maior da série histórica da alimentação orgânica escolar no estado, iniciada em 2011. Na Semana dos Orgânicos, celebrada nacionalmente entre 24 e 29 de maio, os dados dos 5 primeiros meses de 2026 já contabilizam mais de R$23 milhões investidos e 2.220 toneladas de alimentos orgânicos distribuídos às escolas estaduais. Atualmente, a rede estadual oferta diariamente 1,5 milhão de refeições. E este foi o Minuto da Educação de hoje. Você também pode nos acompanhar nas redes sociais. O endereço é educação.pr.
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0: Olá, muito prazer, eu sou Regininha e te faço companhia até as 7 horas da noite com os clássicos da Educativa, os maiores sucessos do passado que marcaram época e tocam de novo pra gente matar a saudade por aqui. E abrindo essa sequência, um sucesso de 1980 do baiano Raimundo Sodré, conquistando o Brasil com A Massa, canção composta ao lado do poeta Jorge Portugal. Aumenta o som e boa noite pra você.

Clássicos da Educativa, We Don't Need Another Hero, com Tina Turner, agora 18h16, 6h16, um excelente início de noite para você que está ouvindo Educativa, os clássicos, os maiores sucessos. E agora vamos de previsão do tempo em Curitiba e na região metropolitana. A noite desta terça-feira será de tempo firme, com poucas nuvens e sem previsão de chuva. Os termômetros caem gradativamente, devem ficar aí entre 15 e 17 graus. Já amanhã, quarta-feira, começa com frio ao amanhecer, temperaturas próximas dos 10 graus e presença de nuvens baixas em alguns pontos. No decorrer do dia, o sol aparece entre nuvens e a temperatura sobe, chegando perto dos 20 graus. E segundo o CIMEPAR, não há expectativa de chuva significativa para a Grande Curitiba. E agora mais um clássico chegando, o clássico absoluto dos anos 80. O Amor e o Poder, que transformou Rosana em uma das vozes mais populares do Brasil. Lançada em 1987, a música é uma versão em português de The Power of Love, sucesso internacional de Jennifer Rush. A canção ganhou ainda mais força ao integrar a trilha sonora da novela Mandala, e a gente ouve por aqui.

Clássicos da Educativa com Ed Mota e Conexão Japeri, Baixo Rio, sucesso dos anos 80. Agora, um pouquinho antes, em 1974, Raul Seixas lançou Sociedade Alternativa, uma das músicas mais importantes da história do rock brasileiro. Composta em parceria com Paulo Coelho, a canção virou um verdadeiro manifesto em defesa da liberdade individual e a gente vai matar a saudade agora.

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0: Clássicos da Educativa Lobão, Rádio Blá, agora 6h43, e em 1985, Elba Ramalho lançou Banho de Cheiro, uma das músicas mais marcantes da sua carreira. Inspirada em uma tradição popular da Amazônia, a canção fala dos banhos feitos com ervas aromáticas para atrair boas energias e renovar as forças. Com seu ritmo contagiante e a valorização da cultura brasileira, Banho de Cheiro ajudou a consolidar Elba como uma das maiores representantes da música nordestina e segue sendo presença garantida em seus shows até hoje. Então a gente vai curtir agora Elba Ramalho, Banho de Cheiro. Boa noite!
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0: Clássicos da Educativa, Woman in Chains, Tears for Fears, agora 6h54 e assim chegamos ao fim de mais uma edição do Clássicos da Educativa. Muito obrigada pela sua companhia, por fazer parte dessa noite repleta de grandes sucessos, boas lembranças, né? Eu já tô trazendo a minha saideira por aqui, lançada em 1984 no álbum Brilhante, Senta Aqui. É uma das canções mais marcantes da carreira de Fábio Júnior. A música conquistou o público e virou um clássico do romantismo brasileiro e segue emocionando gerações, sendo até hoje uma das faixas mais lembradas e cantadas nos shows do artista. Portanto, uma ótima noite para você. Eu, Regininha, vou ficando por aqui e a gente volta a se encontrar amanhã. Até lá!
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2: Olá, boa noite.
0: Boa noite para você que nos acompanha em todo o país.
2: Terça-feira, 9 de junho de 2026.
0: Vamos ao destaque do dia, Estatuto da Segurança Privada.
2: Presidente Lula regulamenta a lei que traz mais controle das autoridades sobre esse tipo de serviço.
0: Segurança jurídica também deve estimular a abertura de mais empresas no setor.
2: O presidente também destacou a legitimidade para trabalhadores que fazem serviços de vigília e segurança.
3: Dar cidadania para vocês, né? Vocês andarem de cabeça erguida, não sendo tratado como clandestino e não recebendo calote.
0: E ainda, Conselho de Política Energética vai avaliar aumento da mistura de etanol na gasolina.
2: Proposta do governo e de empresários é que composição passe a ter 32% de álcool combustível. Márcia Fernandes.
4: Se a medida for acatada, 450 milhões de litros de gasolina deixarão de ser importados.
0: E a gente vai falar também da prevenção aos incêndios florestais esse ano.
2: Com a possibilidade de termos El Niño no segundo semestre, o governo do Brasil já vem se preparando com contratação de profissionais e equipamentos.
0: A gente conversa sobre isso em entrevista ao vivo com o ministro do Meio Ambiente e Mudança do Clima, João Paulo Capobianco.
2: Hoje, na apresentação da Voz do Brasil, Mariana Jungmann e Luciano Seixas.
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2: O governo pretende aumentar novamente o percentual de etanol presente na gasolina, agora para 32%.
0: A proposta, que é defendida também por empresários do setor, será avaliada nas próximas semanas pelo Conselho Nacional de Política Energética.
2: E se aprovada, deve contribuir para aumentar a autonomia do país no setor de combustíveis e diminuir os preços para o consumidor.
4: Empresários e representantes do setor de etanol levaram ao governo federal a proposta de um aumento no percentual de etanol na gasolina para 32%. Hoje, esse percentual é de 30%. De acordo com o ministro de Minas e Energia, Alexandre Silveira, a medida pode ajudar a reduzir o preço do combustível e acelerar o processo de descarbonização.
5: Tema fundamental para a segurança energética, para aumentar ainda mais a mistura do etanol anidro na gasolina, deixando de ser necessária a importação de gasolina e, com isso, minimizando os impactos também da guerra, como temos conseguido, tanto com as subvenções quanto com as desonerações, a gente possa chegar na bomba com o menor preço de combustível no Brasil.
4: Se a medida for acatada, de acordo com o ministro, 450 milhões de litros de gasolina deixarão de ser importados. O anúncio foi feito nesta terça-feira, após uma reunião entre representantes do setor, ministros e o presidente Lula. Um dos participantes, Evandro Gussi, presidente da União da Indústria de Cana-de-Açúcar e Bioenergia, destacou a viabilidade desse aumento do percentual do etanol.
6: A mistura de 32% ela já foi testada com sucesso quando a mistura foi elevada para 30%. Então nós estamos aqui muito animados. Para se ter uma ideia, desde que a guerra começou, essa diferença de preço entre etanol e gasolina já fez com que o consumidor brasileiro economizasse cerca de 2 bilhões de reais.
4: O aumento no percentual de etanol na gasolina deve ser avaliado pelo Conselho Nacional de Política Energética em até 15 dias. Reportagem Márcia Fernandes.
0: Mais legitimidade para os profissionais e empresas do setor de segurança privada.
2: O presidente Lula regulamentou hoje, por meio de decreto, o Estatuto da Segurança Privada.
0: O documento traz regras e obrigações para o funcionamento das empresas, facilitando a fiscalização e o combate a serviços clandestinos.
7: Maior controle das autoridades e mais segurança para os profissionais da área. A lei que criou o Estatuto da Segurança Privada, de 2024, ganhou agora regulamentação. O decreto, assinado pelo presidente Lula, define, por exemplo, o número mínimo de vigilantes por atividade e a quantidade mínima de veículos, além de trazer regras sobre a circulação de carros fortes, a obrigação de comunicar crimes em prazo definido e quais disciplinas devem constar nos cursos de formação. O presidente Lula destacou que a medida traz dignidade aos profissionais da segurança privada.
3: Dá cidadania para vocês, né? Vocês andarem de cabeça erguida, não sendo tratado como clandestino e não recebendo calote. É reconhecimento de que vocês não são um estorvo na segurança pública. Vocês fazem um processo de complementariedade à questão da segurança pública nesse país.
7: Com as novas regras, a expectativa é que o controle da Polícia Federal sobre o setor seja mais efetivo, impedindo o funcionamento de grupos clandestinos. A ideia é evitar que empresas que operam na informalidade continuem sendo um risco à população, principalmente quando há uso de armas de fogo e outros equipamentos de uso controlado ou restrito. De acordo com o diretor-geral da Polícia Federal, Andrei Rodrigues, há no país 7 mil empresas de segurança privada. Com a regulamentação, a expectativa é que o número de empresas aumente.
8: Serão mais de 17 mil empresas no setor, que empregarão cerca de 1 milhão de pessoas. Mais do que ampliar o escopo, o normativo organiza o setor, confere previsibilidade, reduz litígios e cria um ambiente mais seguro para as empresas, trabalhadores e, sobretudo, para a sociedade brasileira.
7: Entre as inovações da lei está a ampliação dos serviços compreendidos como de segurança privada, incluindo nesse entendimento o serviço de segurança pessoal e o monitoramento de sistemas eletrônicos de segurança. As empresas têm até o segundo semestre de 2027 para se adaptarem às novas regras. Reportagem Luana Karen.
2: Desde o início desse ano, o governo do Brasil vem fazendo ações preparatórias para um fenômeno climático que deve ocorrer no segundo semestre, o El Niño.
0: A previsão é que ele torne a estação seca mais severa, o que pode ocasionar mais incêndios florestais.
2: A prevenção e redução dos danos causados pelo El Niño é um dos temas que estão sendo apresentados esta semana em Brasília, durante a Semana do Meio Ambiente.
0: E hoje nós temos aqui no estúdio o ministro do Meio Ambiente e Mudança do Clima, João Paulo Capobianco, que vai nos falar mais sobre a contratação de brigadistas, a compra de equipamentos e outras ações já efetivadas. Boa noite, ministro.
9: Boa noite, é um prazer estar com vocês e falando para todo o Brasil.
0: Ministro, o Dia do Meio Ambiente foi comemorado agora há pouco, no dia 5, ontem foi Dia dos Oceanos. O Ministério do Meio Ambiente está fazendo uma série de eventos ao longo dessa semana, né? O que são esses eventos? Quais as ações que o senhor destacaria nessas datas?
9: Bom, primeiro, uma exposição inédita, aberta a todo o público, toda a sociedade, mostrando não apenas a riqueza do meio ambiente brasileiro, com exposições fotográficas, a exposição Afluentes, que nós temos junto com o BNDES e o Fundo Amazônia, que mostra todos os investimentos do Brasil na promoção do desenvolvimento sustentável da Amazônia, dos demais biomas, mas também algo muito bacana, que é apresentar à sociedade os equipamentos que hoje o governo federal dispõe para fazer o enfrentamento a incêndios e melhorar a fiscalização ambiental. Então, temos uma vila operacional do IBAMA e ICMBio montados ali na Biblioteca Nacional, no pátio, aberto a toda a sociedade, para conhecer esses equipamentos, interagir com os profissionais do IBAMA e do ICMBio, entender como funciona as ações preventivas e de combate a incêndios. E também temos ali um veículo que está fazendo o chamado manejo ético de animais domésticos, né? A castração, a colocação da microchipagem, aberto ao público gratuito, para que as pessoas também vejam uma ação importante, que é o tratamento adequado dos animais domésticos, cães e gatos, né, no nosso país.
2: Ministro, esse ano há a previsão daquele fenômeno climático que a gente sempre ouve falar, né, o tal El Niño. Por que que ano de El Niño preocupa mais do ponto de vista ambiental? E o que que o Ministério vem fazendo de maneira preventiva em relação a isso?
9: O El Niño é um fenômeno natural, né, que sempre ocorreu, mas com o agravamento da situação climática, o aquecimento global, ele vem ocorrendo com mais intensidade e reduzindo os seus períodos de ocorrência. Por exemplo, tivemos El Niño em 2024, muito forte. Todos se lembram do esforço feito pelo governo brasileiro, juntamente com os estados, municípios, sociedade, para reduzir os incêndios, mas que assim mesmo, com todo esforço, foram bastante significativos. Nós temos monitorado desde o final do ano passado os cenários de El Niño. Temos aí os maiores especialistas, os grandes meteorologistas brasileiros trabalhando em parceria com o governo federal, monitorando reuniões mensais, e estamos verificando, infelizmente, que os indícios de que será um El Niño forte estão crescendo. E o que significa um El Niño forte? Significa secas mais intensas e prolongadas na região norte, nordeste e centro-oeste, que inclui aí a Amazônia, a Caatinga, o Cerrado e o Pantanal, e chuvas intensas na região sul, Rio Grande do Sul, Paraná e Santa Catarina, com chances de novas enchentes importantes. Então, o que nós estamos fazendo? Atuando de forma preventiva em várias frentes. Primeira frente importante é o aumento da capacidade do governo federal de fazer frente aos incêndios florestais. Nós teremos esse ano o maior número de brigadistas atuando no enfrentamento. São mais de 4.630 profissionais do governo federal que vão estar monitorando e atuando nas frentes de incêndio. Também fizemos, já o ano passado, um desembolso, que na realidade começou em 2024, se intensificou em 2025, de repasses de recursos para os corpos de bombeiro dos estados mais críticos, principalmente em toda a Amazônia. Foram mais de R$430 milhões que nós transferimos para os corpos de bombeiros nos estados da Amazônia, recursos do Fundo Amazônia. E agora, este ano, fizemos repasse para vários estados da região do Cerrado brasileiro e Pantanal. Então, nós temos esse ano, somando para a Amazônia com o Cerrado e Pantanal, nós temos aí mais de R$500 milhões, quase R$600 milhões, que foram investidos nos corpos de bombeiros. Então, nós temos mais preparação dos estados, mais preparação do governo federal, mas, evidentemente, o elo fundamental aqui é a sociedade, e aí a importância desse programa nosso para poder se comunicar diretamente com o cidadão e com a cidadã que estão na linha de frente. E aí eu gostaria de aproveitar essa oportunidade para fazer um apelo a todos que estão nos ouvindo. Não use fogo. O fogo muitas vezes é usado no Brasil para queima de lixo, para limpar um pasto, para abrir um terreno. O problema é que na situação que nós vamos enfrentar, isso se torna incontrolável. Uma pequena ignição que a gente faça...
0: As pessoas subestimam, né, ministro?
9: As pessoas subestimam.
0: O poder do fogo durante o período de seca, né?
9: Exatamente, porque o fogo, quando você evita ele, é o ideal. Agora, quando você combate ele no início, é o segundo passo importante. Se você não faz isso, ele pode adquirir a potência de um grande incêndio, às vezes de quilômetros de extensão, tornando o trabalho dos brigadistas, dos bombeiros, extremamente difícil. Portanto, é importantíssimo que a sociedade esteja atenta, não use fogo a partir agora de junho, evite ao máximo, porque a situação climática vai ser muito desfavorável. Além disso, é importante também lembrar um fato novo. O Brasil aprovou no Congresso Nacional, em 2024, a nova lei, a Lei do Manejo Integrado do Fogo. E a responsabilidade em prevenir, combater incêndios, hoje é de toda a sociedade, não é apenas do governo federal. O governo federal tem capacidade de atuação? Tem. Está se preparando? Está. Aumentou a sua capacidade de intervenção com equipamentos e recursos humanos? Sim. Mas o mais importante aqui é compartilhar essa responsabilidade com os estados, municípios e com os proprietários rurais, que hoje, pela nova lei, passam a ter responsabilidade de montar brigadas, ter equipamentos e atuar na prevenção de incêndios.
0: Pois é, falando nos equipamentos, o Ministério do Meio Ambiente, o IBAMA, o Instituto Chico Mendes, foi feito também um investimento na compra de equipamentos, aeronaves, veículos, né? Que equipamentos são esses e que investimento foi esse?
9: Olha, juntando o IBAMA e ICMBio, nós temos aí 19 helicópteros e 19 aviões. Então, é o maior investimento já feito. Nós temos também, sob a coordenação da Casa Civil da Presidência da República, a Sala de Situação, que já começou a se reunir. Ela reúne 19 ministérios e em autarquias e órgãos vinculados, que se reúnem e planejam ação. Então, Forças Armadas, Aeronáutica, Exército, Marinha, oferecendo apoio logístico e de equipamentos também. Nós temos ali os estados envolvidos, que aportam com seus corpos de bombeiros. Temos uma mobilização de equipamentos que são destinados às brigadas locais. Então, abafadores, sopradores, EPIs, isso é muito importante. Hoje, o IBAMA e o ICMBio distribuem milhares de equipamentos para pessoas lá na ponta, mesmo que não sejam profissionais do governo federal, mas que sejam brigadas voluntárias, por exemplo, ou brigadas municipais, são muitas no Brasil.
0: As brigadas indígenas também.
9: As brigadas indígenas, as brigadas quilombolas, né, de pessoas da comunidade, que recebem equipamentos, orientação para fazer frente a isso rapidamente. Então, há um investimento muito grande, alguns equipamentos de grande porte, inclusive, retroescavadeiras que abrem valetas para fazer aceros, ou seja, um conjunto grande de equipamentos. Mas, repito, tudo isso é importante. O governo está fazendo um grande investimento, apoiando todos os envolvidos, mas, repito, o cidadão e a cidadã ali na ponta é que podem fazer a diferença. Por isso, a importância de nós termos no Brasil a consciência de que a mudança do clima criou um problema novo. Nós não estávamos acostumados. O Brasil não era um país de grandes incêndios florestais. E, infelizmente, se tornou um país com muito risco. E a cidadã e o cidadão na ponta podem fazer toda a diferença.
2: Muito bem, nós conversamos com o ministro do Meio Ambiente e Mudança do Clima, João Paulo Capobianco. Muito obrigado pela entrevista aqui à Voz do Brasil, ministro.
9: Foi um prazer, obrigado pela oportunidade que nós podemos falar com todo o Brasil de um assunto tão importante que todos podem ajudar a resolver.
0: E lembrando sempre que a prevenção é melhor do que o remédio, é melhor do que correr atrás do fogo depois, né, ministro?
9: Exatamente, a prevenção é tudo.
0: Gestores públicos, representantes de órgãos de controle e organizações da sociedade civil.
2: Mais de 7 mil integrantes da rede de parcerias, coordenada pelo governo federal, estão em Brasília para discutir melhorias na gestão dos recursos públicos.
0: A ideia é propor soluções para que a aplicação do dinheiro e a gestão desses recursos seja mais eficiente, melhorando a vida do cidadão nas cidades brasileiras.
10: O dinheiro que chega às escolas e postos de saúde, a aplicação de recursos em obras, compras públicas e convênios. Para garantir que tudo isso seja aplicado com eficiência e transparência, existe uma rede criada pelo governo federal há mais de 10 anos. É a rede de parcerias, formada por órgãos públicos, estados, municípios, instituições de controle, organizações e sociedade civil. E para discutir esses temas, nos próximos 3 dias, mais de 7 mil representantes dessa rede estarão reunidos em Brasília, no Fórum Nacional da Rede de Parcerias, Transferências e Compras Públicas. Na abertura do evento, a ministra da Gestão e da Inovação em Serviços Públicos, Esther Dweck, lembrou que o objetivo é fortalecer a cooperação e melhorar a gestão das políticas públicas.
11: A gente tem realidades administrativas, fiscais, institucionais muito distintas entre cada uma das experiências que a gente tem aqui juntos. A gente tem trabalhado para entender essas diferenças e para construir, com diálogo, soluções que respeitem essa diversidade brasileira. A cooperação federativa, que é um eixo prioritário do nosso governo, é um mote grande desse nosso fórum.
10: Realizado todos os anos, no mês de junho, o fórum é um espaço de troca de experiências, capacitação e construção de soluções para a gestão pública brasileira. Nesta edição, são mais de 200 atividades, entre painéis, palestras e oficinas. Em salas temáticas, os gestores podem consultar especialistas de cada ministério sobre os temas do seu município. Para o analista de planejamento e orçamento do Rio Grande do Sul, Sérgio Carlos dos Santos, o evento é importante para que o resultado das políticas públicas chegue até o cidadão.
12: O Fórum Nacional, ele tangibiliza, né, a rede, né, porque a rede está espalhada. A gente está conversando com os municípios, com os estados, com o governo federal, porque a gente se conversa, mas estar presente no evento é bastante importante e todo estruturado, né, para poder compartilhar as informações, participar de palestras, isso é muito interessante.
10: Durante o encontro, os gestores também poderão tirar dúvidas sobre o Contrata Mais Brasil. A plataforma aproxima órgãos públicos de pequenos negócios, como os microempreendedores individuais, fortalecendo economias locais e promovendo inclusão produtiva. Mais informações sobre a plataforma estão no site gov.br/Contrata Mais Brasil. Reportagem Gabriela Noronha.
2: O governo do Brasil vai divulgar os processos já concluídos relacionados à autorização de empresas de apostas de cota fixa, conhecidas como BETs.
0: O anúncio foi feito essa semana pelo ministro da Fazenda, Dario Durigan.
2: Ele garantiu que serão preservados os dados pessoais dos proprietários e dirigentes das empresas, sem comprometer o compromisso do governo com a transparência.
13: Nós estamos falando de 25 mil documentos, mais ou menos, que foram exigidos pelo Ministério da Fazenda para que a gente pudesse fazer uma avaliação de origem de capital, do imposto de renda das pessoas que se dizem dirigentes das BETs. Nós vamos fazer transparência das empresas, de todos os processos que já foram concluídos, processos que seguem em tramitação, nós vamos aguardar a conclusão. Claro que a gente vai precisar fazer isso com uma força-tarefa para tarjar os nomes, não implicando em responsabilidade para os servidores públicos.
0: Pois é, a força-tarefa mencionada pelo ministro será conduzida em parceria com a Controladoria Geral da União, com o objetivo de acelerar a disponibilização dos documentos.
2: As informações serão publicadas no portal oficial do Ministério da Fazenda e ficarão disponíveis para consulta.
0: A Secretaria de Prêmios e Apostas também informou que está reforçando as ações de monitoramento e fiscalização sobre os jogos online, em razão da realização da Copa do Mundo de Clubes.
2: No Brasil, estima-se que cerca de 8 milhões de mulheres convivem com a endometriose, sendo 2 milhões delas adolescentes.
0: A doença, que afeta o útero, é crônica e causa dores intensas na região pélvica, cólicas menstruais fora do normal e pode levar à infertilidade.
2: Para estimular pesquisas que ajudem a descobrir novas formas de prevenção, diagnóstico e tratamento para a doença, o Ministério da Ciência e Tecnologia e Inovação anunciou um investimento de 50 milhões de reais.
0: O valor vai se somar a mais 10 milhões do Instituto Alana, organização voltada para os direitos das crianças.
2: É o maior já investido pelo governo em ciência sobre a saúde feminina.
14: 60 milhões de reais vão ser investidos em pesquisas sobre endometriose, dor pélvica e saúde menstrual no Brasil. Os recursos são de uma parceria entre o Ministério de Ciência, Tecnologia e Inovação e o Instituto Alana, anunciada nesta terça-feira. Desses 60 milhões de reais, 50 milhões de reais serão do Ministério da Ciência, Tecnologia e Inovação via Conselho Nacional de Desenvolvimento Científico e Tecnológico, o CNPq, para criar soluções que possam ser aplicadas no Sistema Único de Saúde, o SUS. Esse é o maior investimento já feito pelo MCTI em pesquisas sobre saúde da mulher. As propostas vão ser selecionadas por chamada pública do CNPq e devem abordar temas como causa e prevenção, diagnóstico, tratamento e impacto social. Segundo o Ministério da Ciência, Tecnologia e Inovação, as pesquisas vão reduzir lacunas de conhecimento sobre a endometriose, uma doença crônica que afeta cerca de uma em cada 10 meninas e mulheres e que pode levar anos para ser diagnosticada. A estimativa é que 8 milhões de brasileiras em idade reprodutiva convivam com endometriose, sendo 2 milhões de adolescentes. Priscila Machado para a Voz do Brasil.
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0: E antes de encerrar a Voz do Brasil de hoje, a gente passa para dar um recado para os estudantes que ainda não fizeram a inscrição do Exame Nacional do Ensino Médio.
2: O prazo vai até sexta-feira, dia 12.
0: Alunos de escolas públicas e beneficiários do PED Meia têm a inscrição pré-preenchida esse ano, mas eles precisam entrar na página do participante e confirmar a participação.
2: O pedido de isenção da taxa também não elimina a necessidade de fazer a inscrição.
0: Por isso, se a sua ainda estiver pendente, confira lá na página do participante e conclua o processo para fazer as provas que estão marcadas para os dias 8 e 15 de novembro.
2: Para os candidatos não isentos, a taxa de inscrição é de R$ 85,00 e agora pode ser paga até 17 de junho.
0: E essas foram as notícias do Governo do Brasil.
2: Uma realização da Secretaria de Comunicação Social da Presidência da República.
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2: Fique agora com as notícias do Poder Judiciário e do Congresso Nacional. Boa noite.
0: Boa noite para você e até amanhã.
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17: Supremo Tribunal Federal impõe multa diária a estados e municípios que não prestaram contas sobre emendas PICs.
18: Presidente do TSE assina acordo de cooperação com defensorias públicas.
17: TST fará audiência pública sobre o controle do uso de banheiro durante jornada de trabalho.
18: Boa noite, eu sou Marcela Luiza.
17: E eu sou Walter Lima.
18: Supremo Tribunal Federal determina novas medidas sobre a execução e fiscalização das emendas parlamentares, sobretudo as chamadas emendas PIX, direcionadas ao setor de eventos.
17: A decisão é do ministro Flávio Dino, relator do caso no STF. Pablo Lemos.
19: A medida mira estados e municípios que receberam repasses entre 2020 e 2024 e ainda não esclareceram a destinação dos recursos. O relator, ministro Flávio Dino, impôs multa diária de 1% do valor da emenda recebida aos que continuarem omissos ou em falta na apresentação de planos de trabalho ou em relatórios de gestão online. Flávio Dino também deu 10 dias para o Ministério do Turismo identificar e notificar os entes federados e determinou à Controladoria Geral da União a auditoria profunda nos dados já enviados. A CGU terá 5 dias úteis para apresentar um cronograma de trabalho.
18: Presidente do TSE assina acordo de cooperação com as defensorias públicas.
17: A ideia é garantir assistência jurídica gratuita a eleitores e candidatos. Estevão Furtado.
20: Segundo o presidente do Tribunal Superior Eleitoral, ministro Cássio Nunes Marques, a iniciativa ajuda a remover barreiras e garantir uma participação mais igualitária no processo democrático.
21: Nosso compromisso é assegurar que nenhuma cidadã e nenhum cidadão deixe de exercer plenamente seus direitos políticos por ausência de orientação ou assistência jurídica. Como tenho dito, ninguém será deixado para trás em nossa jornada democrática. A Justiça Eleitoral Brasileira continuará trabalhando para garantir eleições íntegras, transparentes, acessíveis e confiáveis, com especial atenção à proteção das pessoas historicamente minorizadas e daquelas em maior situação de vulnerabilidade.
20: A parceria busca ampliar o acesso à justiça eleitoral e prevê atuação prioritária em casos de fraude à cota de gênero, violência política, assédio político e assédio eleitoral no ambiente de trabalho.
18: Tribunal Superior do Trabalho fará audiência pública sobre controle do uso de banheiro durante jornada de trabalho.
17: O debate vai auxiliar o julgamento sobre os limites do poder do empregador e eventual configuração de dano moral. Marla Lacerda.
22: Você pode dar a sua opinião. A audiência pública vai tratar de situações bem específicas, como no caso das linhas de produção, por exemplo, em que o posto não pode ficar desocupado em momento algum. E se a empresa pode ser punida por dano moral, caso tente controlar ou limitar o número de vezes que o trabalhador ou trabalhadora vai ao banheiro, considerando inclusive as condições de saúde do empregado. A audiência vai ser em agosto, mas o formulário para participar já está no site do TST.
18: São nulos os contratos de empréstimo bancário feitos por pessoa analfabeta em terminais de autoatendimento, como caixas eletrônicos.
17: Essa conclusão é do Superior Tribunal de Justiça. Fátima Uchoa.
4: A terceira turma do STJ declarou a nulidade de empréstimos contratados por um homem analfabeto e determinou a devolução dos valores descontados da conta dele em razão de contratos e outras despesas, mas compensando com quantias que o banco já havia disponibilizado. Segundo o relator ministro Ricardo Vilas Boas Cueva, a pessoa analfabeta tem plena capacidade para praticar atos da vida civil, mas para a validade de contratos escritos, a lei exige formalidades como a assinatura a rogo, ou seja, com a assinatura de outra pessoa a pedido do analfabeto e na presença de duas testemunhas, a fim de garantir a compreensão e a manifestação da própria vontade do contratante.
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18: Uma boa noite.
17: E até amanhã.
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6: Eu sou Paula Groba.
23: E eu sou Humberto Pinheiro.
6: E estes são os destaques de hoje do Jornal do Senado, que começa agora.
23: Senado aprova projeto que amplia apoio a vítimas de trabalho escravo.
6: Avança projeto que permite internação de adolescentes por até 10 anos.
23: Presidente do BRB presta esclarecimentos no Senado sobre acordo com Banco Master.
6: Boa noite.
23: Boa noite.
6: Senadores da Comissão de Assuntos Econômicos ouviram hoje o presidente do Banco de Brasília, BRB, Nelson Antônio de Souza, e pediram esclarecimentos sobre a negociação com o Banco Master, fechada sem que o balanço de 2025 da instituição adquirida tivesse sido apresentado.
23: Aos senadores, Nelson de Souza defendeu que o BRB tem condições de recuperação. A repórter Marcela Cunha tem mais detalhes.
24: O presidente do BRB, Nelson Antônio de Souza, disse à Comissão de Assuntos Econômicos que o banco precisa de um aporte de 8 bilhões e 800 milhões de reais para enfrentar os efeitos das operações com o Banco Master. O plano prevê um empréstimo do Fundo Garantidor de Créditos ao governo do Distrito Federal e securitização de dívida do GDF. Mas o presidente da CAI, Renan Calheiros, do MDB de Alagoas, questionou a homologação do acordo pelo Supremo Tribunal Federal antes da divulgação do balanço de 2025 do banco.
25: Eu não entendo como é que o Supremo aprova um plano sem que o BRB publique o balanço de 2025. Como se faz um plano? Um plano nas nuvens.
24: Nelson afirmou que não havia decisão judicial impedindo a publicação do balanço, mas explicou que as demonstrações financeiras precisaram ser revisadas a cada novo achado da auditoria independente. Ele disse que o BRB adotou medidas de governança e troca de dirigentes e defendeu que o banco tem condições de recuperação. O senador Isalci Lucas, do PL do Distrito Federal, questionou o risco transferido aos cidadãos do DF, considerando que o GDF é o garantidor da operação.
25: A garantia desse 16% compromete, né, a saúde, a educação, a segurança, porque o Fundo de Participação de Estado e de Município é para isso.
24: As críticas foram reforçadas pela senadora Leila Barros, do PDT do Distrito Federal, que destacou que a conta para salvar o banco representaria mais de R$ 2.200 por habitante do DF.
6: A sanção da lei que aumenta as punições para o exercício ilegal da medicina veterinária teve repercussão no Senado.
23: A nova legislação passa a tratar a prática como crime previsto no Código Penal e tem como objetivo ampliar a proteção dos animais, preservar a saúde pública e fortalecer a segurança sanitária do país. Repórter Henrique Nascimento.
26: Quem atuar como médico veterinário sem autorização legal poderá ser punido com detenção de 6 meses a 2 anos. A medida está prevista na nova lei, que passa a incluir a medicina veterinária entre as profissões protegidas pelo Código Penal contra o exercício ilegal. Ao comentar a sanção da norma, o senador Sérgio Moro, do PL do Paraná, relator da proposta no Senado, disse que a medida vai ajudar no combate à atuação de pessoas sem qualificação profissional.
27: Muitas vezes acabam exercitando legalmente sua profissão, até realizando às vezes cirurgias médicas veterinárias com resultados desastrosos. E eu creio que é um avanço importante, tanto para proteger a profissão, como igualmente para proteger, né, os animais, e a gente tem esse grande apreço.
26: O senador Esperidião Amin, do Progressistas de Santa Catarina, destacou a contribuição dos veterinários para que o Brasil avançasse no combate à febre aftosa.
3: E eu celebro a importância do veterinário por registrar o seguinte: o meu estado, quando eu estava no governo, em 99, 2000, conseguiu, graças aos veterinários catarinenses e brasileiros, a condição de primeira unidade política da América Latina livre de aftosa sem vacinação.
26: Antes da mudança, o exercício ilegal da medicina veterinária era tratado apenas como contravenção penal. Agora, a atividade passa a receber o mesmo tratamento previsto para médicos, dentistas e farmacêuticos.
6: O furto ou o roubo de combustíveis poderão receber punições mais severas.
23: A Comissão de Infraestrutura do Senado aprovou um projeto que cria uma modalidade específica para esses crimes, com penas que podem chegar a 10 anos de reclusão. Repórter Márcio Maturana.
7: Furto ou roubo de petróleo, gás natural e outros combustíveis podem ter pena de 4 a 10 anos de reclusão, segundo um projeto aprovado pela Comissão de Infraestrutura. O texto, já aprovado pela Câmara, segue para a Comissão de Segurança Pública com parecer favorável de Jaime Bagatoli, do PL de Rondônia.
8: Tem que ter punições mais severas para esses tipos de furto, para esses tipos de roubo, para esse tipo de danos que essas pessoas estão causando, prejuízo econômico e prejuízo ambiental.
7: O projeto prevê que a pena vai ser aumentada em 1/3 se o crime for praticado por 2 ou mais pessoas, por ex-empregado e quando houver destruição de algum obstáculo. E em 2/3, quando o crime causar paralisação das atividades, incêndio, poluição, lesão corporal grave ou morte.
6: E hoje a legislação brasileira limita a 3 anos o tempo de internação de adolescentes em conflito com a lei, mas esse prazo pode aumentar.
23: A Comissão de Segurança Pública aprovou um projeto que prevê até 10 anos de internação para jovens envolvidos em crimes violentos. Os detalhes na reportagem de Bruno Lourenço.
9: O projeto de lei aumenta de 3 para até 5 anos o tempo máximo de internação de adolescentes infratores. Já para as infrações praticadas com violência, grave ameaça ou equiparadas a crime hediondo, o período de restrição de liberdade pode chegar a 10 anos. O texto aproveitou iniciativa já aprovada no ano passado do senador Fabiano Contarato, do PT do Espírito Santo. Ele espera que, com a pressão do Senado, essas matérias enfim sejam votadas na Câmara dos Deputados.
10: Eu não acho razoável você explicar para uma mãe que teve a filha vítima de estupro, para um rapaz de 17 anos que, após estuprar, matou e ocultou o cadáver, ele vai ficar internado até 3 anos. Não quer dizer nem que ele vai pegar 3 anos.
9: A proposta prevê a audiência de custódia no prazo de 24 horas, também altera atenuantes por idade que diminuem o tempo de prescrição da pena e especifica que o adolescente que atingir a maioridade durante o cumprimento de medida socioeducativa deverá ser transferido para unidade específica e separada dos demais adolescentes e distinta de estabelecimentos prisionais destinados a adultos.
6: O senador Humberto Costa, do PT de Pernambuco, defendeu a decisão do Ministério da Saúde de suspender preventivamente a aplicação da vacina contra a dengue produzida pelo Instituto Butantan após o registro de 2 mortes sob investigação. Médico, ele ressaltou que ainda não há evidências de relação entre os casos e o imunizante.
23: Segundo o senador, a suspensão temporária demonstra cautela das autoridades sanitárias e não representa uma condenação da vacina. Humberto Costa destacou que a vacina passou por todas as etapas de testes clínicos, foi aprovada pela Anvisa e já foi aplicada em mais de 500 mil pessoas.
11: Os estudos

0: do acesso à justiça. Repórter Douglas Castilho.
1: Uma das novidades é a preferência da população vitimada para receber o Bolsa Família. Outra inovação é que, para a fiscalização, será possível entrar no domicílio em que ocorre a possível violação sem mandado judicial, necessitando para isso apenas de autorização do empregador ou do empregado residente no local. O relator do projeto, o senador Paulo Paim, do PT do Rio Grande do Sul, explicou a iniciativa.
2: Prevê proteção efetiva aos trabalhadores e trabalhadoras domésticos resgatados da condição análoga à de escravo, para garantir, por exemplo, a fiscalização do trabalho e a autuação imediata.
1: O texto ainda prevê a concessão de 6 parcelas do seguro-desemprego à pessoa resgatada e o direito ao abrigamento emergencial, bem como a alteração do Código Penal para incluir pessoas em relação de trabalho doméstico como vítimas de lesão corporal no contexto de violência doméstica. O texto vai à sanção presidencial.
0: Com edição de Paula Groba e trabalhos técnicos de João Lira, o Jornal do Senado fica por aqui. Acompanhe agora as notícias da Câmara dos Deputados. Boa noite.
3: Boa noite e até amanhã.
4: Jornal Câmara dos Deputados. Câmara aprova inserção de doenças crônicas na carteira de identidade.
5: Comissão proíbe a inclusão de ração como supérfluo para fins fiscais.
4: Exigências de infraestrutura para escolas públicas já estão em vigência.
5: Boa noite. Já virou lei a proposta aprovada pela Câmara com exigências de infraestrutura para escolas públicas. Saiba mais na reportagem de José Carlos Oliveira.
6: As comissões da Câmara dos Deputados aprovaram um projeto de lei do Senado com requisitos mínimos obrigatórios para a infraestrutura de escolas da rede pública da educação básica. Entre as exigências estão biblioteca, cozinha, refeitório, banheiro e quadra poliesportiva coberta. As instalações devem ter acessibilidade garantida para pessoas com deficiência. Além disso, as escolas deverão apresentar número adequado de alunos por turma, manejo de resíduos, abastecimento de água tratada e esgotamento sanitário, como destaca a deputada Socorro Neri, do PP do Acre, relatora do texto na Comissão de Educação.
7: Trata de detalhar condições mínimas de infraestrutura para as escolas públicas de educação básica, que deveriam estar universalizadas em todas as unidades escolares, o que, lamentavelmente, ainda não é realidade. De fato, de acordo com o Censo Escolar de 2023, nas escolas municipais de educação infantil, por exemplo, apenas 46,6% contavam com banheiros adequados e 61,7% contavam com recursos de acessibilidade para pessoas com deficiência.
6: Para a deputada, a falta de padrões mínimos é uma realidade inadmissível nas escolas. Socorro Neri citou outros dados do Censo Escolar de 2023, agora relativos à internet e aos laboratórios de ciências.
7: Entre as escolas públicas de ensino fundamental, apenas 69,2% dos estabelecimentos municipais dispunham de internet banda larga. Entre as escolas públicas estaduais de ensino médio, observou-se que nas regiões norte e sul, menos de 80% das unidades escolares contavam com internet banda larga. Entre as escolas públicas estaduais e municipais de ensino fundamental, apenas 10% dispunham de laboratório de ciências. Essa instalação estava disponível apenas em 43,5% das escolas públicas estaduais de ensino médio.
6: O texto inclui as novas exigências de infraestrutura escolar na LDB, a Lei de Diretrizes e Bases da Educação Nacional. A proposta também foi aprovada na Comissão de Constituição e Justiça, onde a deputada Laura Carneiro, do PSD do Rio de Janeiro, ressaltou a busca por um padrão de qualidade na oferta de ensino público no país. Da Rádio Câmara de Brasília, José Carlos Oliveira.
4: Educação. Marcon, do PT do Rio Grande do Sul, destaca o programa Pé de Meia como uma importante política de incentivo à permanência de estudantes de baixa renda no ensino médio. Ele explica que a iniciativa oferece apoio financeiro aos jovens e contribui para reduzir a evasão escolar.
5: Marcon também ressalta as ações do governo federal voltadas ao setor produtivo, como a renegociação de dívidas rurais e a ampliação dos recursos do Plano Safra. Para o deputado, essas medidas fortalecem a atividade agropecuária e estimulam a economia.
4: Paulão, do PT de Alagoas, celebra o lançamento do programa MEC Idiomas, que oferece gratuitamente cursos de inglês e espanhol por meio de plataformas.

0: forma digital. Segundo o deputado, a medida cria novas oportunidades para estudantes e trabalhadores.
1: Paulão também menciona ações voltadas aos entregadores por aplicativo, como a implantação de pontos de apoio com estrutura básica para descanso. Ele defende ainda o avanço da regulamentação do setor, com a análise de propostas que ampliam os seus direitos.
2: Cultura.
0: Raimundo Santos, do PSD do Pará, celebra o Dia Nacional da Música Gospel. Ele ressalta a presença do gênero em diferentes espaços da sociedade, enfatizando sua relevância cultural e religiosa na transmissão de mensagens de fé, esperança e solidariedade.
2: Eleições.
1: Daiane Bittencourt, do União do Ceará, contesta a decisão do TSE que determinou a recontagem de votos para deputado federal nas eleições de 2022, podendo atingir seu mandato. Ela defende que a punição por suposto uso indevido de recursos eleitorais abranja apenas o candidato acusado.
0: Daiane Bittencourt sustenta que o julgamento teve falhas, como a inexistência de ampla defesa e do contraditório. Ela informa que aguarda a análise de pedido cautelar apresentado por seus advogados, enquanto reafirma a disposição de manter a atuação parlamentar.
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2: Comissões.
1: Comissão aprova projeto que proíbe a inclusão de ração animal como bem supérfluo para a cobrança de ICMS. Vamos ouvir mais informações sobre o tema com Luiz Cláudio Canuto.
4: Projeto aprovado pela Comissão de Meio Ambiente da Câmara dos Deputados proíbe que rações para animais de estimação sejam tratadas como supérfluos, algo que, para fins de incidência do ICMS, pode aumentar a tributação. O ICMS é um imposto estadual. O relator da proposta, deputado Célio Studart, do PSD do Ceará, argumenta que ração para animais de estimação deve ser considerada um item essencial para ter uma tributação mais justa e alinhada com o conceito de bem indispensável.
5: Ração é algo caro, é um item caro e não é supérfluo, é um item vital para a vida de animais, especialmente daqueles que cuidam de 10, 20, 30, 40 animais. Então, o que esse projeto fez é reduzir o ICMS, ou seja, menos imposto, incidindo nessas rações para que possa baratear os custos e a gente tem aí, obviamente, mais avanços dentro da pauta animal e, obviamente, mais respeito, zelo e menos animais com fome, porque isso pesa caro no bolso daqueles que protegem os animais.
4: O projeto segue agora para análise nas comissões de Finanças e Tributação e de Constituição e Justiça. Para virar lei, precisa ser aprovado pela Câmara e pelo Senado. Da Rádio Câmara de Brasília, Luiz Cláudio Canuto.
2: Meio Ambiente.
0: Delegado Matheus Laiola, do União do Paraná, denuncia representantes políticos de Paranaguá que defenderam as rinhas de galo. O parlamentar lembra que a legislação e a jurisprudência dos tribunais brasileiros já classificam essa prática como crime ambiental.
1: Delegado Matheus Laiola informa que o partido instaurou um processo administrativo para expulsar os responsáveis. Segundo o deputado, a defesa das rinhas é incompatível com os princípios do partido e com a proteção ao bem-estar animal.
2: Agricultura.
0: Lucas Edecker, do PSD, comemora o avanço da proposta que trata da securitização das dívidas dos produtores rurais atingidos por estiagens e enchentes no Rio Grande do Sul. Para ele, a medida garante a recuperação da produção e preserva a atividade econômica no campo.
1: Lucas Edecker também frisa que a matéria foi aprovada pela Câmara há quase um ano e ainda aguarda a análise do Senado. Ele acredita que a lentidão do processo legislativo agravou a situação dos produtores, que, segundo ele, seguem com dificuldade para retomar suas atividades.
0: Da Daniel Trzeciak, do PSDB, cobra uma solução definitiva para os produtores rurais afetados por eventos climáticos no Rio Grande do Sul e defende a securitização das dívidas do setor. Ele afirma que tudo isso é necessário para que os agricultores continuem produzindo.
1: Daniel Trzeciak diz que o governo demora a adotar medidas de apoio ao campo, acrescentando que os produtores buscam instrumentos para a recuperação da sua atividade. Ele ressalta ainda a relevância do agronegócio para a geração de emprego, renda e riqueza no estado gaúcho.
0: Sérgio Turra, do PP do Rio Grande do Sul, cobra a aprovação da matéria que trata da securitização das dívidas dos produtores rurais. Na visão do deputado, a medida é essencial para garantir a continuação da atividade agropecuária após sucessivos eventos climáticos.
1: Sérgio Turra também destaca a importância do agronegócio para a economia nacional. O parlamentar afirma que auxiliar os produtores rurais significa preservar empregos, fortalecer a produção de alimentos e estimular o desenvolvimento do país.
2: Economia.
0: Coronel Assis, do PL de Mato Grosso, aponta risco de desequilíbrio nas contas públicas do país. O deputado critica a política econômica do governo federal e atribui o problema ao aumento dos gastos, ao crescimento da dívida pública e à perda de confiança de investidores.
1: Coronel Assis afirma que os juros elevados sufocam a economia, dificultando o crédito para famílias e empresas. Ele alerta que a trajetória das despesas pode levar a um colapso orçamentário a partir de 2027, caso não haja controle fiscal.
0: Luiz Lima, do Novo do Rio de Janeiro, aponta risco de agravamento das contas públicas diante de gastos acima da arrecadação, inflação alta e juros elevados. O parlamentar afirma que a situação compromete a capacidade do governo de controlar a dívida pública.
1: Luiz Lima cita a editorial da mídia que alerta para os perigos do crescimento dos gastos públicos e menciona também levantamento recente sobre medidas que reduzem receitas. Ele assinala que decisões eleitoreiras podem transferir para a população o custo do desequilíbrio orçamentário.
0: Márcio Gerri, do PCdoB do Maranhão, cita pesquisas recentes que indicam o fortalecimento político do governo e o enfraquecimento de parte da oposição. O deputado acredita que esses dados são reflexos da participação de lideranças da direita em denúncias sobre o Banco Master.
1: Benedita da Silva, do PT do Rio de Janeiro, apresentou o projeto que estabelece o PIX como infraestrutura estratégica nacional. A deputada salienta que o sistema de pagamentos instantâneos é uma tecnologia brasileira que ampliou o acesso da população a serviços financeiros.
0: De acordo com Benedita da Silva, a proposta busca garantir a gratuidade do sistema, proteger os dados dos usuários e impedir que o PIX seja utilizado em negociações internacionais. Para ela, cabe ao Congresso proteger políticas públicas que fortaleçam a autonomia econômica do país.
1: Helder Salomão, do PT do Espírito Santo, questiona a atuação de parlamentares que viajaram aos Estados Unidos para tratar de temas ligados à economia brasileira. Ele acredita que a articulação ameaça a soberania nacional por envolver debates sobre o PIX e minerais estratégicos.
0: Helder Salomão exalta o PIX como um patrimônio criado por técnicos do Banco Central com impacto direto no desenvolvimento do país. Ele também associa as novas tarifas dos Estados Unidos contra produtos brasileiros às articulações entre deputados da oposição e autoridades norte-americanas.
2: Turismo.
1: Hildo Rocha, do MDB do Maranhão, celebra o reconhecimento internacional da Praia de Atins, nos Lençóis Maranhenses, eleita a melhor praia do Brasil e a sétima melhor do mundo, no ranking Best Beaches in the World 2025.
0: Na visão de Hildo Rocha, o reconhecimento consolida o potencial turístico do estado, que reúne outras atrações naturais como o Rio Preguiças e o Delta das Américas. Ele aproveita para convidar a população a visitar o Maranhão durante o período dos festejos juninos.
2: 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Saúde.
1: Câmara finaliza a votação de projeto que inclui doenças crônicas na nova carteira de identidade. Vamos saber mais na reportagem de Júlia Lopes.
6: Hipertensão, diabetes, asma e obesidade estão entre as doenças crônicas que mais afetam os brasileiros. Atualmente, 52% da população com 18 anos ou mais já recebeu o diagnóstico de pelo menos uma doença crônica. Diante desse cenário, a Comissão de Constituição e Justiça da Câmara dos Deputados aprovou um projeto de lei que permite incluir, de forma voluntária, informações sobre doenças crônicas na Identificação Civil Nacional, a ICN. A proposta é garantir cuidados especiais no atendimento a essas pessoas. Pelo texto, a inclusão da informação só será feita a pedido do próprio cidadão ou de seu representante legal. Além disso, será necessária a comprovação junto ao órgão estadual competente por meio de um relatório médico com a Classificação Internacional de Doenças, a CID. Para o relator da proposta, deputado Patrus Ananias, do PT de Minas Gerais, o projeto garante que ninguém será obrigado a expor sua condição de saúde, evitando constrangimentos ou qualquer tipo de discriminação. No Brasil e no mundo, as doenças crônicas são consideradas um dos maiores desafios de saúde pública. Elas estão associadas a mortes prematuras, perda de qualidade de vida e também a altos custos para a sociedade e para os sistemas de saúde. Segundo o relator da proposta na Comissão de Saúde, deputado Dr. Francisco, do PT do Piauí, em situações de emergência, a informação sobre uma doença crônica pode fazer toda a diferença no atendimento.
7: E uma vez identificado no seu documento de identificação civil nacional, possibilita, em alguma situação de urgência e emergência, essa pessoa ser percebida a sua situação e isso facilitar os órgãos de saúde, o local onde possa acontecer algum infortúnio e essa pessoa ter as condições de ser acolhida, ser atendida e direcionada para um atendimento mais rápido.
6: Entre 2010 e 2023, o número global de anos de vida saudável perdidos por incapacidade ou morte causada por doenças crônicas não transmissíveis aumentou de 1 bilhão e 450 milhões para 1 bilhão e 800 milhões. As principais responsáveis por esse crescimento foram a cardiopatia isquêmica, o acidente vascular cerebral, o AVC e o diabetes. Já os transtornos depressivos, de ansiedade e o diabetes apresentaram um crescimento mais acelerado no período. O projeto que permite a inclusão voluntária de doenças crônicas na nova carteira de identidade segue agora para análise no Senado. Da Rádio Câmara de Brasília, Júlia Lopes.
8: Direitos Humanos.
0: Vavá do Avante de Minas Gerais relata a realidade de abandono enfrentada pela comunidade autista em regiões vulneráveis do país. O parlamentar denuncia as barreiras burocráticas impostas pelo INSS, que exige laudos médicos especializados para a concessão do BPC.
1: De acordo com Vavá, a demora nas respostas administrativas gera uma crueldade institucional que sobrecarrega as mães solo. O deputado sugere a criação de centros regionalizados de diagnóstico e tratamento e a implementação de uma política nacional de neurodivergência.
8: Segurança Pública.
0: O Tony de Paula presta homenagem aos policiais militares mortos em confrontos nas comunidades do Rio de Janeiro. Na visão do deputado, as atuais ações de combate ao crime organizado são ineficientes e desgastantes para as forças policiais.
1: O Tony de Paula cobra a formulação de políticas baseadas em inteligência e planejamento estratégico. Ele argumenta que o parlamento e as demais autoridades precisam atuar de forma coordenada para proteger a vida dos agentes que estão na linha de frente do combate ao crime.
0: Delegado Paulo Bilinski, do PL de São Paulo, defende o endurecimento das medidas de combate ao crime organizado. Além disso, o deputado apoia a classificação de facções criminosas brasileiras como organizações terroristas.
1: Delegado Paulo Bilinski pede que a segurança pública seja tratada como prioridade e cobra ações mais efetivas no enfrentamento à criminalidade. Ele afirma que é necessário ampliar os mecanismos de combate às facções para garantir mais proteção ao povo brasileiro.
8: Justiça.
0: Tadeu Venere, do PT do Paraná, critica o contexto em que a proposta de redução da maioridade penal volta à pauta da Comissão de Constituição e Justiça. Para ele, o debate está sendo impulsionado para desviar a atenção de outros temas em evidência no cenário nacional.
1: Tadeu Venere também questiona a condução do debate público sobre o assunto e afirma que a discussão tem sido utilizada com objetivos políticos. Segundo o deputado, é necessário analisar com cautela as motivações que cercam a retomada da discussão dessa pauta.
0: Dandara, do PT de Minas Gerais, repudia a proposta que reduz a maioridade penal no Brasil. A deputada argumenta que o sistema prisional brasileiro possui altos índices de reincidência e funciona como um espaço de fortalecimento de facções criminosas.
1: Para Dandara, o avanço do país depende da ampliação de oportunidades para a juventude e do fortalecimento de legislações protetivas, como a criminalização da misoginia. Ela afirma que o ódio e o preconceito direcionados contra as mulheres são a raiz do feminicídio.
0: Júlio César Ribeiro, do Republicanos do Distrito Federal, defende o equilíbrio nos debates sobre a violência de gênero. O parlamentar reitera seu compromisso com a proteção das mulheres, mas levanta preocupação com a criação de tipos penais de interpretação subjetiva.
1: Júlio César Ribeiro alerta que conceitos amplos de identidade de gênero trazem insegurança jurídica e colocam em risco garantias constitucionais, como as liberdades de expressão e religiosa. No entendimento dele, divergências filosóficas, biológicas ou religiosas não podem ser criminalizadas.
0: Termina agora o Jornal Câmara dos Deputados, produzido pela Rádio Câmara, com trabalhos técnicos de Everson Urani e apresentação de Márcio Aquilissardi e José Carlos Andrade. Uma ótima noite para você.
1: Boa noite, a Voz do Brasil volta amanhã.
9: 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Boa noite.

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2: Seja bem-vindo, seja bem-vinda à programação da sua noite educativa. Eu sou Marilena Chociai e estou chegando para te fazer companhia nesta terça-feira, 9 de junho de 2026. Eu fico contigo por aqui até às 10 da noite. E sabe o que vem por aí? Vai ter música, informação, tem emoção e, como sempre, tem boa companhia. Seguimos juntos com conteúdo de qualidade para fechar bem o seu dia. Quem abre nossa programação é essa parceria linda entre Marisa Monte e Ed Mota. Ainda lembro.

0: Casa Bambuê recebe nesta quarta-feira, dia 10, às 8 horas da noite, uma programação especial para o Dia dos Namorados. O espaço, que funciona no ateliê da artista Tayana Barbosa, promove um encontro de música latina com os cantautores Nacho Rodrigues, da Argentina, e Nina Nikolaevski, do Brasil. O show reúne voz, violão e piano em um repertório com canções autorais, clássicos latino-americanos e histórias de amor em português e espanhol. Os ingressos estão à venda pela plataforma Simpla. A casa fica na rua Henrique Itiberê da Cunha, número 189, no bairro Bom Retiro. Sheila Pessoa para a Noite Educativa.
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0: Mariana Aidar, Te Faço um Cafuné, foi essa que você ouviu fechando a sequência. E é nesse ritmo que a gente segue pela sua noite educativa aqui na 97.1 FM. Obrigada pela sua companhia e continue ligado, porque daqui a pouco eu trago Cazuza para nossa programação. Intervalo rapidinho, eu volto já. 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
1: Amanhã, Foz do Iguaçu, um dos principais destinos turísticos do Paraná e do Brasil, celebra 112 anos. A data é feriado municipal, mas serviços considerados essenciais, como coleta de lixo, limpeza e segurança pública, saúde e fiscalização de trânsito, vão funcionar normalmente. O desfile cívico vai ser realizado a partir das 9h30 da manhã na Avenida Paraná. E a tradicional feira de artesanato e alimentos de Foz do Iguaçu, a Fartal, também tem início nesta quarta-feira com ampla programação cultural e gastronômica no CTG Charrua. Todos os detalhes você encontra no site da Prefeitura de Foz. Gisá Shefchak para Educativa FM.
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0: Você está na Educativa, sua rádio, seu estilo. E a gente segue nesta noite de terça-feira trazendo mais música boa para você. Agora, para abrir o bloco, música linda de Cazuza. Faz parte do meu show.

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